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1: O dia está chegando ao fim e mais uma vez estamos juntos na força da fé, paz e luz. Que o nosso Deus te abençoe rica e abundantemente, em nome de Jesus. Depois de vivermos dias fortes, como aconteceram os dias 12, 13 e 14, onde buscamos pela vida sentimental, quebrando e começando a queimar os espinhos, batalha espiritual forte e a oração do fogo do Espírito de Deus, nessa quarta-feira nós temos também um marco espiritual. Hoje, na caverna de Adulão, os líderes do povo de Deus, profetas e profetisas, juntos com os nossos apóstolos, com a apóstola Sol Daniela Carvalho e o apóstolo Adelino de Carvalho, estão queimando os espinhos na caverna de Adulão. Um ato solene de poder espiritual e de amor ao povo. Porque quando você se coloca na frente numa batalha, você está disposto ali a enfrentar de cara a cara com o inimigo, porque é guerra. Muita gente trata a guerra espiritual com muito desdém, acha que a batalha espiritual, ela é algo seguinte, né? Só de você falar, o inimigo vai correr. Eu quero te falar uma coisa, batalha espiritual não é assim não. Ela envolve toda uma disposição mental, física e espiritual. Isso que muita gente que frequenta uma igreja não entende. Eles começam a falar, tá amarrado, eu determino, tá repreendido. São palavras. São palavras. Quando uma pessoa ela se engaja numa luta, ela tem que entrar de corpo e alma e dizer, eu estou aqui para enfrentar o inimigo. Essa disposição é passada para cada pessoa que forma a corrente forte ou que participa do curso e começa a entender que se ela não mudar a cabeça dela, ela vai continuar enfrentando derrota na vida. É por isso que nós falamos muito de um ato profético chamado troca de raízes, e eu vou falar sobre isso nesta aula, nesta quarta-feira que você não pode perder. O que, que muda a perspectiva de uma pessoa? Quando muda as raízes, o fundamento essencial da vida de uma pessoa. Tem gente que carrega abusos, que carrega mentiras e conceitos que ela foi alcançando na cultura que ela vivia. Por exemplo, é aquela pessoa que está tão acostumada com pobreza que no dia que aparece uma coisa boa na vida dela, ela não acredita que ela merece. Tem gente que não se acha digno de ser amado. Eu conversava com uma senhora que ela dizia assim: todo mundo pode ser feliz nessa vida, menos eu. Minha mãe não foi feliz no amor, minha avó não foi feliz no amor, e eu também, eu sei que isso não vai acontecer comigo, porque é assim, é coisa de família. Olha que herança diabólica que ela tem na vida dela, na mente dela e no espírito dela. Se não mudar as raízes, se não mudar essa essência, ela vai continuar a mesma. Nessa quarta-feira você vai aprender isso. E vai aprender que a riqueza é muito mais do que dinheiro. Existe uma riqueza que ela começa dentro de você e transforma a sua vida. Agora cabe a você, você, tomar uma decisão. Inclusive na aula eu estou falando sobre isso. Eu começo falando sobre a mudança, a perspectiva de um propósito. Você tem que ter um objetivo e uma decisão. É isso que eu quero para mim. Quanto você quer. Não importa o que as pessoas vão falar, não importa o que as pessoas vão pensar. Eu ouço muitas vezes... Às vezes uma pessoa fala assim: ah, mas o que eles vão pensar do senhor? Estou falando isso na internet, falando isso nas redes sociais. Eu vou falar uma grande verdade. Eu me preocupo com a minha imagem, preocupo. Mas eu não estou nem aí com que pare, pense, falem de mim. O que importa é aquilo que eu aprendi, que mudou minha vida e que tem ajudado a vida de tanta gente, que está na palavra de Deus. A palavra de Deus é real. E se alguém não acredita nela, o problema é da pessoa. Eu vivo isso. E o conhecimento, ele gera poder espiritual. Eu sempre disse que o conhecimento faz a diferença. E ele gera poder para você enfrentar os inimigos e vencer. Não perca a aula dessa quarta-feira. E amanhã, eu quero que você comente para os outros, comente para todos a alegria do que você aprendeu, porque você vai ter essa alegria. Que o Espírito de Deus te abençoe, e em nome de Jesus, que nada te impeça de buscar o conhecimento espiritual para mudar a sua história, para mudar a sua vida. Eu abençoo o seu caminho, abençoo a sua estrada, abençoo a sua jornada. Em nome de Jesus, que assim seja. Amém. Que Deus te abençoe. Forte abraço. Paz e luz para você. 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Deus abençoe.

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2: 9:26.

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1: Eliabe viu ali a disparidade, a covardia dele e a coragem de Davi. A falta de confiança de Eliabe em Deus e a confiança plena de Davi em Deus. E aí ele já começou a intervir para tentar impedir Davi. Já que eu não vou vencer, também não vou deixar Davi vencer. Não tem gente assim? Ah, tem. Tem gente assim. A pessoa vê que você tá firme ali, ó. Eu vou até a minha vitória. E ela não tá disposta a lutar por ela. Aí ela acomoda na derrota. Ela gosta de ser vítima. Ela gosta que os outros tenham dó dela. Só que ela sabe que se você vencer a derrota dela, vai ficar mais evidente, porque vai mostrar que ela foi preguiçosa na fé, que ela foi acomodada, então ela não quer. Ela não quer. Aí o que ela faz? Em vez dela impor força para ela mudar a realidade dela, ela impõe força para te impedir de lutar a sua luta e você vencer. O invejoso faz isso. Ele tira o foco da vida dele e começa a focar a sua vida para te impedir de vencer, para te secar. Secar suas possibilidades, secar sua alegria, te roubar de alguma forma.
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criança de 5 anos fazer uma oração. Uma oração para as crianças na igreja. Ele tem aprendido, ele tem um interesse muito grande de aprender as coisas de Deus. E muitas crianças hoje têm dado exemplo dentro de casa para os pais. O trabalho que é feito pela Bispa Bárbara Barcelos, a madrinha das crianças, o Kids Book. É muito importante quando você tira esse tempo, sabe? Para você sentar, conversar, falar das coisas de Deus e dar um bom testemunho para o seu filho, um bom testemunho para a sua filha. Entramos uma semana maravilhosa, depois dos trabalhos fortes que aconteceu no santuário, e vamos prosseguindo na fé. Sexta-feira tem a corrente do Arcanjo Miguel e as pessoas que começou a corrente pela vida sentimental não pode quebrar. Quem não começou ainda dá tempo de você dar início à sua corrente na sexta-feira em todos os santuários no Brasil. 7 da manhã, 9 da manhã, 3 da tarde e também às 7 horas da noite. Que você tenha uma semana vitoriosa, abençoada por Deus. E todos aqueles que fizeram o trabalho da queima dos espinhos vão receber as cinzas desses espinhos na sexta-feira para a pessoa jogar na água corrente. Ali, põe um ponto final em todo o sofrimento em nome de Jesus.

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3: Primeiro Crônicas 29, 10 em diante. Eu vou ler a partir do versículo 7, para ficar mais fácil ainda. 1 Crônicas 29, a partir do versículo 7. Olha que coisa fantástica. E deram para serviço da casa de Deus. Olha, tudo na Bíblia é assim. É uma troca. Primeiro você faz para Deus, depois Deus faz para você. 5.000 talentos de ouro e 10.000 dracmas e 10.000 talentos de prata e 18.000 talentos de cobre e 100.000 talentos de ferro. E os que se acharam com pedras preciosas deram as pedras preciosas para o tesouro da casa do Senhor na mão de Jeiel, o Gesonita. E o povo se alegrou do que deram voluntariamente. É voluntário, a oferta é voluntária. Você não é obrigado a dar nada. Você não é obrigado a fazer nada para Deus, como Deus também não é obrigado a fazer nada para você. Não adianta você achar que Deus vai fazer por você só porque você vem na igreja. Não vai não, irmão. Penso não. Você não é obrigado a fazer nada para Deus. Deus também não é obrigado a fazer nada para você. Você faz para Deus, Deus faz para você. Você cumpre o seu voto e Deus cumpre a parte dele. Você não cumpre o seu voto, não espera nada de Deus, não. Você não cumpriu com ele? Tem pessoas que acham que o caminho é largo. Não é largo, não, irmão. É estreito. 9. E o povo se alegrou do que deram voluntariamente, porque com coração perfeito deram voluntariamente ao Senhor. E também o rei Davi se alegrou com grande alegria, pelo que Davi louvou o Senhor perante os olhos de toda a congregação e disse: Bendito és tu, Senhor Deus, nosso Pai Israel, Deus de nosso Pai Israel, de eternidade em eternidade. Lindo, né? Davi, que era miserável, agora estava construindo uma casa para Deus. Pai de Israel. Nosso Pai. Tua é, Senhor, a magnificência e o poder e a honra e a vitória e a majestade, porque tudo é teu, Senhor. Tudo quanto há nos céus, na terra, é teu, Senhor. O reino é teu, Senhor. E tu te exaltaste sobre todos como chefe. Tudo é teu, Senhor. Então o Senhor pode me dar tudo que o Senhor tem, porque eu vou ser grato. Levanta a mão direita e fala assim: o grato recebe mais. Mais forte. Levanta a mão direita e fala: o grato recebe mais. Segunda vez: o grato recebe mais. Eu quero, junto comigo, junto comigo. Terceira vez, um, dois e: o grato recebe mais. Quarta vez: o grato recebe mais. Quinta vez: o grato recebe mais. Sexta vez: o grato recebe mais. Comigo, me acompanha, vamos lá, me acompanha, fica esperto, Jacó, não seja Esaú, não, Jacó, Vamos lá, agora é a sexta vez, né? Sexta vez, hein? Sétima, sétima vez agora. Comigo, um, dois e... O grato recebe mais. Aleluia. Aleluia. Aleluia. Oh, meu Pai, pode me dar mais, porque eu sou grato, Senhor. Feche os seus olhos. Feche os seus olhos, repita comigo. Meu Pai. Repita em voz alta. Oh, meu Pai, o Senhor pode me dar mais, porque eu sou grato a Ti, Senhor. Pode me dar mais saúde, mais prosperidade, mais paz, mais alegria, mais dinheiro, mais amor, porque eu sou grato, Pai. Eu sou grato a Ti, Senhor. Eu sou muito grato a Ti, Pai.

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1: Direto aqui do Santuário de Campinas, com mais um depoimento de fé alcançado através da poderosa corrente da cura ministrada pela nossa apóstola sol, Daniela Carvalho. Qual é o seu nome?
2: É Thalita.
1: Thalita de quê?
2: Chaves Garcia.
1: Thalita Chaves, conta aqui para quem está nos assistindo, está nos ouvindo, qual que é o seu depoimento de fé?
2: Quando eu iniciou a corrente da cura, no dia 30 de julho, no mesmo mês, no início do mês, eu estava com endometriose e o ovário policístico, aonde era impossível eu conseguir engravidar. E faz 2 anos e meio já que eu e meu esposo nós nos casamos. E a vontade do meu esposo, sim, e a minha também, era ter um filho.
1: Aí tinha esse problema que estava impedindo vocês de conquistarem, que ter, aumentar a família e ter filhos.
2: Isso, isso. Através desse problema de endometriose e ovário policístico, me impossibilitava de não poder engravidar.
1: Isso tudo comprovado nos exames?
2: Sim, sim. Está aqui tudo certinho nos exames.
1: Tá.
2: No dia 5 de julho, né? No início do dia 5 de julho, no mês de julho, foi que estava aqui a endometriose e o ovário policístico.
1: Aí quando anunciou a corrente da cura, a senhora falou, é essa corrente que eu vou fazer e vou conquistar a minha graça.
2: Isso.
1: A minha cura.
2: A minha cura.
1: E conta para os
2: com certeza eu coloquei, Deus está aqui, em nome de Jesus, eu vou conseguir o meu...
1: Iniciou, no dia 30 a senhora iniciou a corrente?
2: Sim.
1: 30 de julho?
2: Sim.
1: Iniciou a corrente. E dentro disso, o que, é que veio acontecendo?
2: Veio muitas mudanças, até dentro da minha casa também, né? E aí no dia 26 de setembro, né, eu passei mal, né, em casa com dor na barriga e fui ao médico. Pensei que sim, era por conta da endometriose e por conta do ovário policístico, mas não. Fiz todos os exames e está aqui o exame de urina, e pensando que era uma infecção de urina, não era nada disso. E está aqui, para a graça e glória de Deus, deu positivo.
1: Positivo para a gravidez,
2: gravidez.
1: Que a cura e o milagre que a senhora recebeu mediante a poderosa corrente da cura.
2: Sim, sim.
1: Glória a Deus, glória, aleluia. Então a senhora foi para o médico achando que era mais um problema que se agravando, e quando
2: sim.
1: Chega lá, nos exames, constou aquilo que vocês vieram buscando há muito tempo.
2: Sim, sim.
1: Que foi o quê? Mais um bebezinho.
2: Um bebê na minha barriga, com a graça de Deus.
1: A glória de Deus, glória a Deus. Aleluia! Glória a Deus!
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1: Agora tudo depende dos seus olhos. Se os seus olhos forem bons, todo o teu corpo será iluminado, porque os olhos são a candeia, o luzeiro do nosso corpo. Se os seus olhos forem maus, eu falei isso para um senhor, eu falei: o senhor vem aqui à toa na igreja. Ele falou: por quê? Eu falei: porque o senhor não obedece, não faz o que o profeta manda. Se os seus olhos são ruins, não adianta rezar, orar, fazer corrente. O senhor só vê maldade. Ninguém presta para o senhor. Na verdade, é o senhor que não presta. O senhor não presta, irmão. Entrega a sua vida para Jesus, fala para ele libertar os seus olhos. O senhor tem demônio nos olhos. O senhor fala mal de todo mundo. A Bíblia diz que os olhos são a candeia do corpo, a luz do nosso corpo. Está na bondade dos nossos olhos. Se você quer que Deus salve seu pai, mude a sua forma de olhar as coisas de Deus. Se você quer que Deus salve a sua mãe, mude sua forma de olhar as coisas de Deus. É a sua forma de ver com bondade, com amor, com fé. Eu vejo os irmãos que recebem milagres aqui, neste santuário aqui, são irmãos que entram na casa de Deus com bons olhos e não com olhos de Saul. Saul não teve perdão, porque ele julgava o Espírito Santo que usava o profeta Samuel. Vamos à leitura? Eu vou ler para vocês Mateus, capítulo 6, versículo 22. Diz assim: os olhos são a candeia do corpo. Se os teus olhos forem bons, todo o teu corpo terá luz. Tem uma versão que diz que todo o teu corpo resplandecerá. Não terá obra das trevas que entre no teu corpo. Resplandecerá. Versículo 20. E 3, eu li o 22, eu vou ler agora o 23. Se, porém, os teus olhos forem maus, o teu corpo será tenebroso. Sabe aquelas pessoas que vivem com dor no corpo, constantemente tem uma doença nova que aparece no corpo. Corpo tenebroso, porque os olhos são maus. Olho de invejoso, olho de rancoroso e olho de julgar, botar maldade nas coisas de Deus. Se, portanto, a luz que há em ti são trevas, tu estás em meio a uma grande treva. Não há saída para a tua vida.

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1: 10h58.
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2: Agora eu vou ler Apocalipse 17. Fique de pé. 17:1. Eu vou falar totalmente o contrário. A senhora falou da noiva, que é pura, que é cheia de amor, cheia de sonhos. Eu vou falar da prostituta, que é cheia de podridão, vazia de amor, cheia de sofrimento e humilhação. E que na Bíblia representa o mundo aí fora, de trevas, de acusações, de doenças, de horrores. De pé, por favor. Diz assim Apocalipse 17:1. E veio um dos...

Aliás, a besta do Apocalipse é o espírito de ironia, o espírito de zombador, sabe? O espírito de desfazer das coisas de Deus, desfazer da palavra de Deus e transformar a palavra de Deus em piada. Por isso que é besta, é besta. Versículo 2: com a qual se prostituíram os reis da terra, os que habitam na terra se embebedaram com o vinho da sua prostituição. Eu vi uma entrevista com uma prostituta reclamando que os prostíbulos, os cabarés, estão indo à falência, porque homens

que não tem mais o menor respeito ao corpo, ao templo do Espírito Santo. E isso é terrível. E continua dizendo o texto: e levou-me em espírito a um deserto e vi uma mulher assentada sobre uma besta de cor escarlate que estava cheia de nomes e blasfêmia e tinha 7 cabeças e 10 chifres. 7 cabeças e 10 chifres, confusão, confusão. O mundo vive uma confusão mental, o mundo não sabe qual direção seguir, as pessoas estão perturbadas, as pessoas estão enlouquecidas. Olha, a gente vê essas coisas acontecendo por aí, são coisas que mostram o estado de espírito da pessoa, como está a cabeça da pessoa, agredindo umas às outras, sabe? E provocando situações de morte e destruição. Pessoas com a cabeça dominada pelo diabo. E a mulher que estava vestida de púrpura e de escarlata, adornada com ouro, pedras preciosas, pérolas, e tinha na mão um cálice de ouro cheio de abominações. O cálice é a ceia. Abominação é blasfemar contra a ceia do Senhor. E cheio de imundice da sua prostituição. E na sua testa estava escrito o nome: Mistério, a Grande Babilônia, a mãe das prostitutas. Babilônia, da palavra grega Babel, que quer dizer confusão, é a mãe das prostitutas e abominações da terra. Preste atenção numa coisa. Não deixe o mundo te destruir, não. Não divida sua cabeça com as trevas. Não deixe Satanás se destruir, não. Não mude sua forma de pensar, não. Não existe felicidade fora da família. Não existe felicidade na prostituição. Não existe felicidade nos bordéis, nem nas boates. Não existe paz no mundo. Quem dá paz para as pessoas é só Jesus. Quem dá alegria de viver para as pessoas é só Jesus. Quem salva é só Jesus.

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1: Quando eu fui curado, eu não mando ninguém fazer isso, tá? Não estou mandando você fazer não, tá? Eu fiz, é problema meu. Quando eu fui curado, que eu li na Bíblia que Deus, ele poderia me curar da epilepsia. Eu estava cansado de babar, eu estava cansado de dar ataque epilético. Então eu peguei meus remédios e joguei fora. E disse, Deus, agora a minha parentela toda tá me achando que eu tô louco. Tá todo mundo, minha família toda achando que eu enlouqueci porque eu joguei fora os remédios. Ou o Senhor me cura, ou o Senhor me cura. Sacrifiquei e nunca mais dei ataque epilético.
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1: Fizeram os filhos de Israel. Israel é quem? Jacó. Não era Jacó o nome dele? E ele, depois da revelação, se tornou Israel. Sim ou não? Fizeram os filhos de Israel. Eles tinham a bênção. Eles eram da igreja. Fizeram os filhos de Israel que era mal perante o Senhor. Deixaram de entregar o dízimo, deixaram de adorar a Deus, deixaram de ser fiéis a Deus, deixaram de tomar santa ceia, deixaram de jejuar, deixaram de praticar o amor de Deus, deixaram de evangelizar. Fizeram os filhos de Israel o que era mal perante o Senhor, não é perante o homem, não. Perante o homem o cara pode te bajular, é perante Deus. O que vale é perante Deus. O que vale é você perante Deus, não é o que os outros falam, não é quem te elogia, te chama de bonitinho. Não, o que vale é você perante Deus. Perante Deus o que vale não é sua oração, não é sua pregação, não é você cantar. O que vale é a sua obra. Então fizeram o que era mal perante o Senhor. Por isso o Senhor os entregou nas mãos dos inimigos, que eram os midianitas. Nas mãos do inimigo, que eram os midianitas. Quando você faz o que é mal perante Deus, os inimigos espirituais não entram na sua vida, porque eles querem entrar. Não, é Deus que entrega você para eles. Por quê? Para você apanhar e aprender. Ah, mas Deus não tem compaixão, não? Tem, de quem obedece. Os filhos da desobediência, a Bíblia diz que os filhos das trevas são os filhos da desobediência. Quando Elias desafiou os profetas de Baal, quem eram os profetas de Baal? Eram de Israel, era servo de Deus. Eles eram servos de Deus que deram as costas para Deus. E Elias ficou com depressão, porque ele achou que só tinha ele que era fiel, que todo o povo de Israel tinha se desviado. E depois ele descobriu que 7 mil não havia desviado.

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1: 24 horas no ar. 11:53.
0: Um homem com uma força sobrenatural. No Monte Manaim, todos viram ele orar no altar do castiçal e a chuva de milagres descer. Muita gente foi curada na hora com a chuva sobrenatural. Ele sempre foi chamado de o homem dos milagres.

0: Ele viaja pelo Brasil recolhendo cadeira de rodas, muletas e aparelhos de pessoas curadas através da sua oração. Impressionante o poder sobrenatural que Deus lhe concedeu. Uma certa vez, ele mandou as pessoas comprarem nas lojas da cidade um lenço branco comum, que nunca tivesse sido usado. Mandou as pessoas colocarem o lenço no local da enfermidade. E orou pedindo a Jesus que curasse as pessoas e tocasse no lenço com suas mãos ensanguentadas. Quando terminou a oração, ele mandou as pessoas olharem para o lenço e lá estava a marca do sangue, como sinal do toque das mãos ensanguentadas de Jesus. No Monte Manaim, onde esse homem ora, os anjos aparecem de forma sobrenatural. As pessoas veem a olhos nus os anjos de Deus que moram ali, na montanha sagrada de Manaim. Lá também foi fotografada uma porta misteriosa, junto ao rio sagrado, num lugar onde não há construção. Que mistério há nesse homem? Como explicar a oração que ele fez pelo rádio, mandando os espíritos que se escondem dentro das casas se manifestarem nas garrafas d'água? E sem tocar em nenhuma garrafa, apenas orando pelo rádio, muitas garrafas estouraram. Outras entortaram como se tivessem sido levadas ao fogo. E em outras apareceram terra de cemitério e bichos. Como explicar esses fenômenos sobrenaturais realizados através da simplicidade desse homem de Deus? A oração que ele faz para quem está com feitiçaria nas mãos, fazendo travar as mãos das pessoas de tal forma que elas não conseguem separar uma mão da outra. A oração de Manassés, que faz a pessoa esquecer completamente o passado de sofrimento dela. E mesmo que ela tente lembrar, ela não consegue mais. As pessoas que vão ao Monte Manaim perguntam: como pode um homem ter tanto poder assim? E as vezes que vimos ele tirar dores com a mão e ainda mostrar para as pessoas ao dizer: a dor dela está aqui na minha mão. E perguntar à pessoa: parou de doer? E a pessoa responder: sumiu a dor. Ele mostra na mão dele: a sua dor está aqui. Que mistério há nesse homem? Quem é ele para fazer isso? Por que ele é tão simples? A resposta é uma só. Estamos diante de um verdadeiro apóstolo de Cristo. O apóstolo Davi, missionário Adelino de Carvalho.
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1: Esta é a prece da meia-noite. Quando os dois ponteiros do relógio apontam para os céus, milhares e milhares de católicos, espíritas, protestantes e evangélicos formam comigo a grande força espiritual, a prece da meia-noite. Pelos que choram, pelos carentes de amor e de afeto, pelos injustiçados e encarcerados, e por todos aqueles que, irmanados numa grande força do pensamento positivo, fazem comigo a poderosa oração da proteção.

volta. Diante da Arca da Aliança, da estrela reveladora dos mistérios espirituais, do castiçal sagrado e da força espiritual, da espada do Arcanjo Miguel, invoco o poder mais alto.

Chagas abertas, Sagrado Coração, todo amor e bondade, o sangue de Nosso Senhor Jesus Cristo no meu corpo se derrame hoje e sempre. E eu andarei vestido e armado com as armas espirituais de Deus, para que meus inimigos, tendo pés, não me alcancem, tendo mãos, não me peguem, tendo olhos, não me enxerguem, e nem pensamentos eles possam ter para me fazer mal. Armas de fogo o meu corpo não alcançarão, facas e lanças se quebrem sem ao meu corpo chegar, cordas e correntes se arrebentem sem o meu corpo amarrar. O arcanjo Miguel derrube meus inimigos com o poder de sua espada de fogo. Jesus Cristo me proteja e me defenda com o poder de sua santa e divina graça. O Espírito Santo me cubra de luz e me guie na verdade. E Deus, com sua infinita misericórdia e grande poder, seja meu defensor contra as maldades e perseguições de meus inimigos. E eu, para sempre, saberei dizer: graças a Deus.

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Misa, ele não ameniza palavras. Ele diz assim: Senhor, me guarde, porque os que me perseguem, como leão, eles querem me despedaçar. Davi não se mantia iludido. Porque existem pessoas religiosas que tratam os inimigos como se eles fossem gatinhos, inofensivos, e na verdade são leões, são feréis, que não soltam a presa enquanto não devorá-la. Um homem disse para mim, que uma pessoa abriu uma agência de veículo, de revenda de veículo, em frente à agência dele. Atravessou a rua e falou: eu vim para cá e vou te falir, eu vou te quebrar. E ele falou: mas eu nunca te fiz mal, por que que você está me jurando? Ele falou: porque é assim que funciona. Ou eu ou você vai dominar esse ponto. O que aquele moço que foi lá desafiá-lo não sabia é que um dos sócios da agência daquele irmão era Deus. Quando ele abriu a agência, ele falou com Deus: Deus, a partir de hoje, eu estou começando esta agência, e todo lucro que eu tiver, eu vou separar o dízimo da agência para o Senhor. 10% do lucro eu vou colocar no altar do Senhor, o Senhor vai ser meu sócio. E aquele homem que abriu uma agência em frente para afrontá-lo, não sabia que ele estava entrando numa fria. Porque ai daqueles que se levantam contra os ungidos de Deus, os fiéis de Deus, os servos verdadeiros de Deus. E aí começaram a surgir problemas. A agência era de compra e venda de veículo. E ele vendeu um veículo. E o veículo deu problema. O carro deu defeito. Voltou. Ele teve que mandar consertar por conta dele, teve que pagar, passou o carro para a pessoa, ela foi embora. Ele vendeu outro carro, novamente o carro que ele vendeu deu defeito. Voltou. Ele teve que consertar o carro, gastou uma nota, não teve lucro nenhum, prejuízo, e os negócios dele começaram a dar para trás, até o dia em que ele atravessou a rua e foi lá na casa, na loja do nosso irmão, para perguntar o que que ele tinha. Porque aquele moço tinha feito tudo o que poderia ser feito na magia negra para destruí-lo. E o impressionante é que o homem que recebeu

mago que recebeu a encomenda para levar aquele moço à falência, garantiu a destruição do nosso irmão. Garantiu o sucesso do negócio do cliente dele. E deu tudo o contrário. Quando nós temos um pacto com Deus Todo-Poderoso, todo inimigo que se levanta contra nós, se levanta para cair. E teus inimigos vão cair.

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3: E eu vou conversar aqui agora com o nosso irmão Geraldo Caldeira, que quando veio para o santuário era viciado na bebida alcoólica. Geraldo Caldeira, quanto tempo que você era viciado?
4: De 10 anos eu bebia escondido dos pais e fiquei até 61 anos bebendo. Aí fé em Deus que eu parei.
3: 51 anos bebendo?
4: 51 anos bebendo.
3: Como que era esse vício terrível?
4: Ah, bebia direto, né? Superlite mesmo. Pai era um superlite e nunca pedia um dia de serviço, não. Trabalhava, mas bebia um superlite todo dia.
3: E como é que você era em casa, quando bebia?
4: Nervoso, nervoso. Ficar nervoso, violento. A cachaça atrapalhava mesmo. A bebida atrapalhava, atrapalha qualquer um. Mas em nome de Jesus. Eu fui pela TV, um dia eu vi, passando esse tempo. Eu tenho fé em Deus, um dia que eu vou conseguir a parar de beber e vou parar de fumar também. Porque eu comecei a beber e fumar na mesma idade.
3: Era viciado tanto na bebida como no cigarro.
4: No cigarro. Parei os 61 anos de fumar e beber. Um dia, pela água que eu bebi, passava em cruz na cabeça, pedindo a Deus. Falou, Jesus, olha por mim, porque eu não nasci fumando, não nasci bebendo. Aí Deus pôs que tem na minha cabeça que eu parei de beber e peguei o cigarro, joguei dentro de uma água corrente no rio que estava lá. Falei, em nome de Jesus, que não pus isso mais na boca, e não pus. Mas parei, graças a Deus.
3: E aí você veio para o santuário, na corrente forte, está confirmado a libertação.
4: Vim para confirmar e graças a Deus, parei mesmo, em nome de Deus.
3: O sacrifício gera um milagre.
4: O sacrifício gera milagre. Gera milagre.
3: Através do sacrifício no altar, o senhor está liberto.
4: Estou liberto, em nome de Jesus, graças a Deus.
3: O que o senhor diz agora a essa pessoa que nos acompanha, que é viciado no cigarro, na bebida, que tem alguém em casa viciado? O que o senhor diz a essa pessoa?
4: Para que você não leve nada à frente, não. Porque a bebida e o cigarro atrapalham mesmo. Não adianta falar que ele não atrapalha, atrapalha sim. A família, nenhum, atrapalha a família inteira.
3: Todo mundo sofre.
4: Todo mundo sofre. Famílias, amigos, caça briga. Eu nunca briguei, mas já tentei também. Mas graças a Deus, parei, tem muitos amigos.
3: Então, a pessoa que bebe, que fuma, ela deve vir para o santuário, que aqui a vida dela vai ser mudada como a sua.
4: Vai mudar, em nome de Jesus. Eu vi pelo rádio e pela TV. Em nome de Deus que eu vou. Eu pelejava, não parava. E graças a Deus, em nome de Jesus, estou santo.
3: Então, antes do senhor conhecer o santuário, o senhor queria parar de beber. Queria parar de fumar, mas não conseguia.
4: Não conseguia, não conseguia.
3: Era um espírito ruim, maligno, que te escravizava.
4: Escravizava mesmo, em nome de Jesus, não parei, em nome de Jesus.
3: E agora está liberto.
4: Estou liberto, em nome de Jesus.
3: Vida nova.
4: Vida nova, graças a Deus.
3: Glória a Deus, o santuário é muito forte e aqui no santuário você recebe o que você precisa.
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1: Placa de igreja não salva, quem salva é Jesus. Você que é idólatra, você vai para o inferno. Porque você está achando que a placa da sua igreja vai te salvar, você vai para o inferno. Você é idólatra. Você que acha que vai levantar uma carteirinha para Jesus e vai dar uma carteirada em Jesus quando ele voltar, você vai ficar. Se você não tiver testemunho, não adianta você falar, é só o sangue do Cordeiro, que não adianta não. O sangue de Jesus tem poder sim, para aqueles que dão testemunho.
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0: 00:46. 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
2: 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Isaías 56:7.
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1: eu ouvi uma palavra de um senhor que chegou no santuário. Ele falou assim: eu vim aqui para ficar. Tenho ouvido muitos testemunhos das maravilhas que Deus está fazendo na vida das pessoas aqui dentro do santuário. E eu quero aprender a servir a Deus. Estou desviado, já passei por várias denominações e estou procurando um lugar onde eu teria a oportunidade de poder servir a Deus. E uma coisa importante que ele falou, que ele observou no santuário, foi o acolhimento que ele teve, as pessoas que deram atenção para ele. E ele se sentiu muito bem. Ao chegar no santuário, foi muito bem recebido. Começou a corrente. Na sexta-feira, começou a corrente dele. Domingo, ele esteve no santuário. Passou pelo vale da decisão, entregou a vida dele para Jesus. E nós tivemos um momento maravilhoso, que o apóstolo deu uma palavra, a apóstola Sol. Nós tivemos a participação de dois jovens do Jaés, que trouxe a mensagem de Deus, que foi o missionário Davi Carvalho e o missionário Lucas Efraim, que é um grande exemplo para todos os jovens, jovens, adolescentes, que estão chegando, querem trilhar um caminho firme com Deus. E uma coisa que é muito importante, você pai, você mãe que está me ouvindo, Deus deu para você uma responsabilidade. Depois não adianta você reclamar se você não obedeceu o que Deus deixou, a orientação que Deus deixou na palavra dele para o pai, para a mãe. Depois não adianta você reclamar que seus filhos trilharam caminhos tortos, caminhos que traz para você hoje decepção, tristeza e sofrimentos. O que a palavra de Deus nos ensina? Ensina o seu filho o caminho que deve andar. Qual que é o caminho que você tem ensinado para o seu filho? Às vezes você fala para o pai levar a criança na igreja, ele sempre arruma uma desculpa e fala que não tem tempo, que não pode, que está muito ocupado e deixa para lá. Mas se é para uma festa, leva. Se é para uma diversão, leva. Não sou contra, não. É importante você acompanhar seus filhos. Mas se você esquecer do lado espiritual, hoje aquela criança é apenas uma criança. Amanhã ele vai crescer. É muito triste hoje quando você vê mães e pai também, né? Que às vezes tem que visitar o filho que está preso e passa por muita humilhação para poder entrar num presídio. Ver ali dentro daquele presídio o filho preso entre quatro paredes, condenado, perdendo tempo da vida dele. Será que é isso que você quer para o seu filho, para sua filha amanhã? Que ela caia no mundo da prostituição? Que ela amanhã tenha um casamento infeliz, caia nas drogas, fica no meio de más companhias, se torna mãe solteira? Deparamos com muito isso hoje no mundo. Moças que deixaram de ouvir o conselho do pai, da mãe, para ouvir conselhos de colegas e se deram mal na vida. É isso que você quer? Ou você vai tirar o tempo para você ensinar seus filhos, seus netos, o caminho de Deus? É muito importante quando você observa os detalhes da palavra de Deus. Eu fico admirado de ver hoje as crianças na igreja. Eu vi uma criança de 5 anos fazer uma oração. Uma oração para as crianças na igreja. Ele tem aprendido, ele tem um interesse muito grande de aprender as coisas de Deus. E muitas crianças hoje têm dado exemplo dentro de casa para os pais. O trabalho que é feito pela Bispa Bárbara Barcelos, a madrinha das crianças, o Kids Book. É muito importante quando você tira esse tempo, sabe? Para você sentar, conversar, falar das coisas de Deus e dar um bom testemunho para o seu filho, um bom testemunho para a sua filha. Entramos uma semana maravilhosa, depois dos trabalhos fortes que aconteceu no santuário, e vamos prosseguindo na fé. Sexta-feira tem a corrente do Arcanjo Miguel, e as pessoas que começou a corrente pela vida sentimental não pode quebrar. Quem não começou ainda dá tempo de você dar início à sua corrente na sexta-feira em todos os santuários no Brasil. 7 da manhã, 9 da manhã, 3 da tarde e também às 7 horas da noite. Que você tenha uma semana vitoriosa, abençoada por Deus. E todos aqueles que fizeram o trabalho da queima dos espinhos vão receber as cinzas desses espinhos na sexta-feira para a pessoa jogar na água corrente. Ali põe um ponto final em todo o sofrimento em nome de Jesus.

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3: Primeiro Crônicas 29, 10 em diante. Eu vou ler a partir do versículo 7, para ficar mais fácil ainda. Primeiro Crônicas 29, a partir do versículo 7. Olha que coisa fantástica. E deram para serviço da casa de Deus. Olha, tudo na Bíblia é assim. É uma troca. Primeiro você faz para Deus, depois Deus faz para você. 5.000 talentos de ouro e 10.000 dracmas e 10.000 talentos de prata e 18.000 talentos de cobre e 100.000 talentos de ferro. E os que se acharam com pedras preciosas deram as pedras preciosas para o tesouro da casa do Senhor na mão de Jeiel, o Gesonita. E o povo se alegrou do que deram voluntariamente. É voluntário, a oferta é voluntária. Você não é obrigado a dar nada. Você não é obrigado a fazer nada para Deus, como Deus também não é obrigado a fazer nada para você. Não adianta você achar que Deus vai fazer por você só porque você vem na igreja. Não vai não, irmão. Penso não. Você não é obrigado a fazer nada para Deus. Deus também não é obrigado a fazer nada por você. Você faz para Deus, Deus faz para você. Você cumpre o seu voto e Deus cumpre a parte dele. Você não cumpre o seu voto, não espera nada de Deus, não. Você não cumpriu com ele. Tem pessoas que acham que o caminho é largo. Não é largo, não, irmão. É estreito. 9. E o povo se alegrou do que deram voluntariamente, porque com coração perfeito deram voluntariamente ao Senhor. E também o rei Davi se alegrou com grande alegria. Pelo que Davi louvou o Senhor perante os olhos de toda a congregação e disse: Bendito és tu, Senhor Deus, nosso Pai Israel, Deus de nosso Pai Israel, de eternidade em eternidade. Lindo, né? Davi, que era miserável, agora estava construindo uma casa para Deus. Pai de Israel. Nosso Pai. Tua é, Senhor, a magnificência e o poder e a honra e a vitória e a majestade, porque tudo é teu, Senhor. Tudo quanto há nos céus, na terra, é teu, Senhor. O reino é teu, Senhor. E tu te exaltaste sobre todos como chefe. Tudo é teu, Senhor. Então o Senhor pode me dar tudo que o Senhor tem, porque eu vou ser grato. Levanta a mão direita e fala assim: o grato recebe mais. Mais forte. Levanta a mão direita e fala: o grato recebe mais. Segunda vez: o grato recebe mais. Eu quero junto comigo, junto comigo. Terceira vez, um, dois e: o grato recebe mais. Quarta vez: o grato recebe mais. Quinta vez: o grato recebe mais. Sexta vez: o grato recebe mais. Comigo, me acompanha, vamos lá, me acompanha, fica esperto, Jacó, não seja Esaú, não, Jacó, Vamos lá, agora é a sexta vez, né? Sexta vez, hein? Sétima vez agora. Comigo, um, dois e... O grato recebe mais. Aleluia. Aleluia. Aleluia. Oh, meu Pai, pode me dar mais, porque eu sou grato, Senhor. Feche os seus olhos. Feche os seus olhos e repita comigo. Meu Pai. Repita em voz alta. Oh, meu Pai. O Senhor pode me dar mais, porque eu sou grato a Ti, Senhor. Pode me dar mais saúde, mais prosperidade, mais paz, mais alegria, mais dinheiro, mais amor, porque eu sou grato, Pai. Eu sou grato a Ti, Senhor. Eu sou muito grato a Ti, Pai.

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1: E eu estou aqui com mais uma pessoa que vai contar um grande testemunho. Minha irmã, qual é o seu nome?
2: Liliane.
1: Liliane de qual cidade?
2: Salvador, Bahia.
1: Salvador, que maravilha. Liliane, conta para quem te ouve no rádio, te assiste na televisão, na internet, o que Deus fez por você.
2: O que Deus fez na minha vida foi uma coisa muito gloriosa na minha vida, porque quando eu entrei no santuário, eu não era ninguém praticamente. Eu morava em uma casa que era praticamente um cubiquinho de casa, eu, minha filha e meu esposo. E quando eu entrei no santuário, minha vida mudou completamente. Hoje, pela honra e glória de Deus, meu profeta me orientou. Pela honra e glória de Deus, eu consegui a minha casa, uma casa maravilhosa que Deus me deu. Comprei meu carro.
1: Oh, glória!
2: Glória a Deus, muito maravilhoso esse lugar, maravilhoso demais.
1: Agora, minha irmã, durante quanto tempo você estava lutando para conseguir o seu carro, conseguir prosperar?
2: Muito tempo, minha vida era completamente acabada mesmo, através de minha mãe. Ela veio pro santuário e aí me convidou uma sexta-feira, e eu vim uma sexta-feira, e dessa sexta-feira em diante eu já vi mudança na minha vida.
1: Foram muitos anos?
2: Muitos anos mesmo de derrota na minha vida.
1: Aí você sacrificou e prosperou.
2: Prosperei. O meu profeta me orientou para poder fazer um sacrifício. E eu falei, meu Deus, de onde eu vou tirar esse sacrifício? Porque eu não trabalhava, meu esposo vivia de abiscate. E eu falei, meu Deus, o que é que eu vou fazer? Meu profeta, tenha fé que Deus vai honrar o seu sacrifício. E como Deus honrou.
1: Maravilha, hein? Agora, minha irmã Liliane, conta aqui. O sacrifício, ele gera um milagre?
2: Gera muito milagre mesmo. Valeu a pena. Só tenho que agradecer a Deus pela vida do apóstolo Adelino de Carvalho, por ter botado essa obra tão linda do Reino do Céu.
1: O que você aconselha para quem te ouve agora e ainda não prosperou, ainda sofre? O que você aconselha?
2: Eu só aconselho que aquelas pessoas que estão indo para a igreja, que ainda não estão prosperando porque tem algo de errado, ou está murmurando demais, ou então não está seguindo a orientação do seu profeta, porque quem segue a orientação do seu profeta, prospera sim.
1: Se sacrificar e vir aqui, prospera?
2: Prospera sim.
1: Recebe o milagre?
2: Recebe sim.
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1: Agora tudo depende dos seus olhos. Se os seus olhos forem bons, todo o teu corpo será iluminado, porque os olhos são a candeia, o luzeiro do nosso corpo. Se os seus olhos forem maus, eu falei isso para um senhor, eu falei, o senhor vem aqui à toa na igreja. Ele falou, por quê? Eu falei, porque o senhor não obedece, não faz o que o profeta manda. Se os seus olhos são ruins, não adianta rezar, orar, fazer corrente. O senhor só vê maldade. Ninguém presta para o senhor. Na verdade, é o senhor que não presta. O senhor não presta, irmão. Entrega a sua vida para Jesus, fala para ele libertar os seus olhos. O senhor tem demônio nos olhos. O senhor fala mal de todo mundo. A Bíblia diz que os olhos são a candeia do corpo, a luz do nosso corpo. Está na bondade dos nossos olhos. Se você quer que Deus salve seu pai, mude a sua forma de olhar as coisas de Deus. Se você quer que Deus salve a sua mãe, mude sua forma de olhar as coisas de Deus. É a sua forma de ver com bondade, com amor, com fé. Eu vejo os irmãos que recebem milagres aqui, neste santuário aqui. São irmãos que entram na casa de Deus com bons olhos e não com olhos de Saul. Saul não teve perdão, porque ele julgava o Espírito Santo que usava o profeta Samuel. Vamos à leitura? Eu vou ler para vocês Mateus, capítulo 6, versículo 22. Diz assim: os olhos são a candeia do corpo. Se os teus olhos forem bons, todo o teu corpo terá luz. Tem uma versão que diz que todo o teu corpo resplandecerá. Não terá obra das trevas que entre no teu corpo. Resplandecerá. Versículo 20... e 3, eu li o 22, eu vou ler agora o 23. Se porém os teus olhos forem maus, o teu corpo será tenebroso, Sabe aquelas pessoas que vivem com dor no corpo? Constantemente tem uma doença nova que aparece no corpo. Corpo tenebroso, porque os olhos são maus. Olho de invejoso, olho de rancoroso e olho de julgar, botar maldade nas coisas de Deus. Se, portanto, a luz que há em ti são trevas, tu estás em meio a uma grande treva. Não há saída para a tua vida.

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1: 1:42.
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2: Tem que tomar muito cuidado. Existem maldições muito bonitas. Por exemplo, isso eu não posso. Você está contrariando a Bíblia, que diz: eu posso todas as coisas naquele que me fortalece. É muito importante entender que o nosso Deus nos deu poder para conquistar o impossível, porque Ele é o Deus que faz o impossível acontecer na nossa vida. É grandioso demais isso. E quando você diz: eu estou feio, você fica feio, porque não existem pessoas feias. E quando você diz: eu estou velho e acabado, você fica velho e acabado, porque uma pessoa pode ser idosa e ser jovem e bonita. Cada beleza tem a sua idade, cada idade tem a sua beleza, e é o nosso interior que faz aflorar no nosso semblante, no nosso rosto, na nossa maneira de ser, toda a beleza do Espírito Santo que habita em nós. É grandioso isso. Uma mulher disse para mim, ela falou: o senhor é muito animado. Eu disse: obrigado. O senhor é muito avivado. Eu disse: glória a Deus. O senhor é um jovem, o senhor precisa entender que eu tenho 50 anos, eu não dou conta mais de fazer o que os jovens fazem. Eu disse, mas eu faço, e eu tenho mais de 60. Ele olhou assim e falou, é mesmo, a vida da gente está aqui dentro, sabe, a nossa fé está aqui dentro. Eu posso todas as coisas daquele que me fortalece, está aqui dentro. Agora, o nosso culto é racional, ou seja, é na nossa cabeça. As pessoas gostam muito de me ouvir, porque eu sou simples no falar, direto do jeito que eu falo, mas todo mundo entende. Então, o intelectual, o teólogo, ele entende, mas se ele não entender também não tem importância não. O simples entendendo está bom. Jesus disse, graças te dou, ó Pai, porque ocultastes essas coisas dos sábios e entendidos e revelaste aos pequeninos. Às vezes o doutor, ele é doutor na medicina, mas ele não sabe nada de direito. O doutor é doutor em direito, é advogado, mas ele não sabe nada de plantação. E às vezes a pessoa, ela tem vários doutorados, mas não sabe nada da vida, não sabe nada daquilo que você sabe. Porque o que você sabe está acima do doutorado, do pós-graduado, PhD, mestrado, está acima de qualquer conhecimento humano. E Paulo ficou louco com isso. Paulo era um intelectual, um homem muito culto, e quando ele conheceu Jesus no caminho de Damasco, ele foi para a Grécia, porque a Grécia é o berço da sabedoria do homem, e ele foi para a Grécia. E quando ele chegou na Grécia, ele foi para o Jardim dos Deuses. Eu conheço o Jardim dos Deuses. E lá tinha um altar escrito ao Deus desconhecido. Ele subiu no altar e disse, olha, o Deus desconhecido de vocês, eu conheci e ele é maravilhoso. E Paulo pregou no Areópago de Atenas. Eu também já preguei lá. Eu também tive a graça de pregar lá, no Areópago de Atenas, na Grécia, onde Paulo pregou. E ele pregou sobre a grandeza de Deus. A grandeza de Deus faz os seus problemas se tornarem pequenos. A grandeza de Deus faz o impossível se tornar possível. A grandeza de Deus levanta você deste leito de enfermidade. A grandeza de Deus levanta a sua vida e faz você se enxergar como Deus te enxerga, não como os teus inimigos falam, nem como você pensa, mas como Deus te enxerga.

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1: Eu represento uma obra grandiosa. Eu represento um poder grandioso. Eu trago nas minhas mãos uma credencial do nome de Jesus. O poder de um Deus que pega o homem no pó e o transforma em príncipe. O poder de um Deus que levanta o entrevado, o paralítico. O poder de um Deus que dá vista aos cegos, que faz o surdo ouvir, que cura o desenganado, desafia a ciência e faz aquilo que a ciência não consegue fazer. Eu trago aqui uma palavra de coragem e vitória espiritual para a sua vida, para que você possa olhar para cima e saber que alguém lá de cima me colocou no seu caminho para abrir os seus olhos para o grande amor que Ele tem por você. Nada acontece por acaso. Eu oro todas as madrugadas e comigo oram mais de 1 milhão de pessoas. Tem muitos anos isso. Em todas as partes do mundo. Eu recebo no Monte Manaim pessoas doentes, desenganadas, com filho nas drogas, com casamento destruído, desejo de suicídio, depressão, angústia. E essas pessoas que me procuram batendo na última porta. Depois de terem ido em muitas igrejas, em muitos lugares, são tocadas por Deus. Sentem algo grandioso. E esta obra da revelação do Espírito, ela traz para você uma força violenta. Um poder grandioso. Deus não aceita que nada e nem ninguém venha escravizar sua vida, venha dominar sua vida, venha atrapalhar sua vida, venha impedir você de ir para frente, venha impedir você de realizar seus sonhos. É impressionante. O contrário da morte não é vida. O contrário da morte é sonhos. Porque quem parou de sonhar já morreu há muito tempo. E quando você parou de sonhar, dentro de você enfraqueceu a sua vontade de viver. A falta de sonhos, ela vai definhando por dentro as pessoas. E elas vão perdendo o ânimo para a vida. Só que a sua vida está apenas começando. Por isso que eu estou aqui. Deus me colocou no seu caminho, em resposta à sua oração. para trazer para você a obra da revelação do Espírito Santo. Por isso, creia.

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Vai te dar o que você precisa e o que só Ele pode fazer por você. 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
1: Tudo que o bicho quer é que você cruze os braços. Porque você de braços cruzados, quietinho, sem fazer nada, fica mais fácil dele destruir sua vida.
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1: O nome da senhora?
2: Maria Creuza.
1: A sua cidade?
2: É, Vitória, Espírito Santo.
1: Qual o testemunho que a senhora alcançou de Deus, né, através da força do Monte Manaim, que é o lugar dos grandes milagres de Deus?
2: Eu alcancei, foi a cura da libertação dos vícios do meu marido.
1: E qual tipo de vício? Quantos anos seu marido era uma pessoa viciada?
2: Mais de 20 anos ele usava crack. E eu fui na corrente forte, né? E fui no santuário, recebi a orientação, né, do profeta. E obedeci, sacrifiquei, eu pedi, eu não aceitei a situação do meu marido. E através da minha fé, ele foi liberto.
1: O marido da senhora era usuário de crack há 20 anos. Como que era a vida da senhora, a vida dele?
2: Muito sofrida, né? Muito sofrida, mas eu não aceitei, né, aquela situação. Falei, não aceito, eu rejeito. E até então aí eu fui, falei, conversei com a profetisa, ela me orientou, sacrifiquei e graças a Deus, para honra e glória, hoje minha casa é só vitória, minha casa é um céu, porque antes eu vivia muito, era difícil, né, de lidar na situação que eu vivia. Chegava em casa, ele fazia dentro da própria casa, dentro de casa. Ele comprava nas madrugadas e tudo que ele fazia era só pro crack. Hoje não, até o carro nós temos agora.
1: Liberto através da senhora sacrificar?
2: Sim, liberto. Tem mais de 5 anos isso. Tem mais de 5 anos que ele foi liberto através da minha fé.
1: E o que que a senhora fala para essa pessoa que está ouvindo a senhora, vendo a senhora contar esse testemunho, um grande milagre de Deus na vida do seu esposo, na sua vida também?
2: É que faça como eu, né? Receba a orientação do profeta, tenha fé, né? Que o que eu recebi, ele também vai receber, né? Porque é muito bom ser orientada e obedecer também, sacrificar também, que o sacrifício, ele gera milagres.
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1: Lucas, capítulo 8, versículo 1. E aconteceu depois disso, que andava de cidade em cidade e de aldeia em aldeia, pregando e anunciando o evangelho do reino de Deus. E os 12 iam com ele. Então Jesus saiu pregando o evangelho do reino. O que é evangelho do reino? É diferente do evangelho da salvação. O evangelho da salvação diz que depois que você morrer, você vai conquistar tudo. Depois que você morrer, você vai ser feliz. Depois que você morrer, você vai ter paz. Depois que você morrer, você vai prosperar. Depois que você morrer, você vai ser feliz no amor. Depois que você morrer, esse é o evangelho da salvação. Mas o evangelho do reino, ele diz, Iá! Ou seja, é agora, agora que você vai ser feliz. É aqui que vai começar o céu para você. É aqui que você vai ter vitória. É aqui que você vai começar a ter prosperidade. Então vamos prosseguir. Eu estou no reino dos céus. Eu estou no reino dos céus, irmãos. Eu estou no reino dos céus. Eu quero mais é ser feliz. Versículo 2. E também algumas mulheres que haviam sido curadas de espíritos malignos e de enfermidades. Espíritos malignos e espíritos de enfermidade. Tem doença, muitas doenças que são espirituais. Não adianta tomar remédio, porque a doença é espiritual. Para ser curada, a pessoa tem que ser liberta dos espíritos das trevas. Maria, chamada Madalena, a qual saíram 7 demônios. Olha aqui o sofrimento de Maria Madalena. Eu creio que foi por isso que ela deu aquela oferta alta para Jesus, derramou aquele perfume de alabastro caríssimo, perfume de reis aos pés de Jesus, porque ela sofria com os demônios. E a pessoa que sofre, ela não tem outra saída a não ser sacrificar, porque o sacrifício gera milagres. Então ela apresentou a Deus. Versículo 3. E Joana, mulher de Cusa, procurador de Herodes. Ele era promotor de justiça, ele era procurador da república, ele era procurador do império romano, porque Herodes era o rei de Roma, que imperava e escravizava os judeus. E Susana, e muitas outras mulheres que serviam a Deus com seus bens, que serviam a Deus com suas primícias. Está aqui escrito que serviam a Deus com suas fazendas, com seus bens. É muito importante a generosidade da mulher que serve a Deus, do homem que serve a Deus, do jovem que serve a Deus.

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1: 2:33.
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2: O crescimento espiritual é uma necessidade para toda aquela pessoa que busca uma vida melhor, uma vida de paz, uma vida com preenchimento do vazio na alma. Diz a palavra de Deus: o meu povo, disse Deus, tem sofrido por falta de conhecimento. Eu tenho procurado no nosso programa trazer, através da participação de companheiros e companheiras, uma visão maior da grandeza de Deus para a nossa vida, da grandeza de Deus para o propósito do Pai em levantar seus filhos. Enquanto o mundo quer te ver por baixo, e a trama maligna do mundo é te jogar para baixo e levar você ao fracasso e à derrota, Deus quer levantar você e colocar você por cima. O crescimento espiritual vem através do conhecimento. Diz a palavra de Deus O meu povo tem sido destruído por falta de conhecimento espiritual. Nós vamos agora a mais um quadro importante do nosso programa.
0: Diz a palavra de Deus.
3: A sabedoria edificou sua casa e lavrou suas sete colunas. Provérbios 9:1.
0: Quando Salomão, filho de Davi, assumiu o reino de Israel, ele pegou um reino falido, empobrecido pelas derrotas sofridas por inimigos que tomaram do povo de Deus suas riquezas. Diante das dificuldades e sem ver a saída, Salomão convocou todo o povo a fazer um grande sacrifício a Deus. Ao ver o sacrifício perfeito no altar, Deus viu a fé de Salomão no sacrifício oferecido no altar. E aquele sacrifício tocou no coração do Pai, que desceu do céu e disse a Salomão para lhe fazer um pedido. Salomão então pediu a Deus sabedoria e conhecimento. Mas Deus lhe deu mais. Deus deu a Salomão muito mais do que ele pediu: saúde, riqueza, longevidade e vitória sobre todos os inimigos. Bárbara Barcelos agora traz para você as sete colunas da sabedoria.
4: O temor do Senhor é o princípio da sabedoria.
5: Indiferença. Certo dia, um sábio mestre, disposto a mostrar aos seus discípulos que a indiferença é pior do que qualquer outro sentimento, decidiu criar um experimento e solicitou que cada um trouxesse um pouco de arroz cozido em três caixinhas. O arroz foi distribuído pelas três caixinhas. Na primeira, os discípulos deviam colocar um rótulo escrito com algo que realmente lhe desagradasse, tipo um palavrão ou coisa assim. Na segunda, o rótulo deveria estar escrito algo muito bonito, amoroso. E o rótulo da terceira caixa deveria ficar em branco. Durante algum tempo, os discípulos foram incitados a falar. Diariamente, palavras ou ideias negativas sobre a primeira caixa. Falar palavras ou ideias positivas sobre a segunda caixa. E simplesmente ignorar a terceira caixa. Passado esse tempo, antes de as caixas serem abertas, o mestre perguntou: vocês acham que o arroz nas três caixas está nas mesmas condições? Os discípulos, desconfiados pela obviedade da resposta, reuniram-se, discutiram a pergunta e, finalmente, nomearam um deles para responder. Então, veio a resposta: não, não, mestre. Todos nós, sem exceção, acreditamos que a segunda caixa, para a qual dissemos coisas positivas, contém o arroz em melhor estado de conservação, seguido pela terceira caixa, para a qual nada foi dito. E por último, é claro, a primeira caixa, para a qual dissemos coisas negativas. O mestre, com um sorriso nos lábios, abriu lentamente cada uma das caixas, mostrou-as e disse: "Foi por isso que pedi para fazerem tal experimento. Na realidade, o arroz mais conservado é o da primeira caixa, seguido pela segunda caixa e, por último, o da terceira caixa." Ou seja, queria mostrar a todos que mais vale ser maltratado do que indiferente. Pense, reflita sobre isso. O desprezo é o pior sentimento que um ser humano pode dar a uma pessoa. Diz a palavra de Deus, e é bem claro isso: honro aos que me honram, e aos que me desprezam, esses serão desprezados. Deus abençoe você, reflita sobre isso. Paz e luz.

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3: Eu ouvi uma palavra de um senhor que chegou no santuário. Ele falou assim: eu vim aqui para ficar. Tenho ouvido muitos testemunhos das maravilhas que Deus está fazendo na vida das pessoas aqui dentro do santuário. E eu quero aprender a servir a Deus. Estou desviado, já passei por várias denominações e estou procurando um lugar onde eu teria a oportunidade de poder servir a Deus. E uma coisa importante que ele falou, que ele observou no santuário, foi o acolhimento que ele teve, as pessoas que deram atenção para ele. E ele se sentiu muito bem. Ao chegar no santuário, foi muito bem recebido. Começou a corrente. Na sexta-feira, começou a corrente dele. Domingo ele esteve no santuário. Passou pelo vale da decisão, entregou a vida dele para Jesus. E nós tivemos um momento maravilhoso, que o apóstolo deu uma palavra, apóstola Sol. Nós tivemos a participação de dois jovens do Jaés, que trouxe a mensagem de Deus, que foi o missionário Davi Carvalho e o missionário Lucas Efraim, que é um grande exemplo para todos os jovens, jovens, adolescentes, que estão chegando, querem trilhar um caminho firme com Deus. E uma coisa que é muito importante, você pai, você mãe que está me ouvindo, Deus deu para você uma responsabilidade. Depois não adianta você reclamar se você não obedeceu o que Deus deixou, a orientação que Deus deixou na palavra dele para o pai, para a mãe. Depois não adianta você reclamar que seus filhos trilharam caminhos tortos, caminhos que traz para você hoje decepção, tristeza e sofrimentos. O que que a palavra de Deus nos ensina? Ensina o seu filho o caminho que deve andar. Qual que é o caminho que você tem ensinado para o seu filho? Às vezes você fala para o pai levar a criança na igreja, ele sempre arruma uma desculpa e fala que não tem tempo, que não pode, que está muito ocupado e deixa para lá. Mas se é para uma festa, leva. Se é para uma diversão, leva. Não sou contra, não. É importante você acompanhar seus filhos. Mas se você esquecer do lado espiritual, hoje aquela criança é apenas uma criança. Amanhã ele vai crescer. É muito triste hoje quando você vê mães e pai também, né? Que às vezes tem que visitar o filho que está preso e passa por muita humilhação para poder entrar num presídio. Vê ali dentro daquele presídio o filho preso entre quatro paredes, condenado, perdendo tempo da vida dele. Será que é isso que você quer para o seu filho, para sua filha amanhã? Que ela caia no mundo da prostituição? Que ela amanhã tenha um casamento infeliz, cai nas drogas, fica no meio de más companhias, se torna mãe solteira? Deparamos com muito isso hoje no mundo. Moças que deixaram de ouvir o conselho do pai, da mãe, para ouvir conselhos de colegas e se deram mal na vida. É isso que você quer? Ou você vai tirar o tempo para você ensinar seus filhos, seus netos, o caminho de Deus? É muito importante quando você observa os detalhes da palavra de Deus. Eu fico admirado de ver hoje as crianças na igreja. Eu vi uma criança de 5 anos fazer uma oração. Uma oração para as crianças na igreja. Ele tem aprendido, ele tem um interesse muito grande de aprender as coisas de Deus. E muitas crianças hoje têm dado exemplo dentro de casa para os pais. O trabalho que é feito pela Bispa Bárbara Barcelos, a madrinha das crianças, o Kids Book. É muito importante quando você tira esse tempo, sabe? Para você sentar, conversar, falar das coisas de Deus e dar um bom testemunho para o seu filho, um bom testemunho para a sua filha. Entramos uma semana maravilhosa, depois dos trabalhos fortes que aconteceu no santuário, e vamos prosseguindo na fé. Sexta-feira tem a corrente do Arcanjo Miguel e as pessoas que começou a corrente pela vida sentimental não pode quebrar. Quem não começou ainda dá tempo de você dar início à sua corrente na sexta-feira em todos os santuários no Brasil. 7 da manhã, 9 da manhã, 3 da tarde e também às 7 horas da noite. Que você tenha uma semana vitoriosa, abençoada por Deus. E todos aqueles que fizeram o trabalho da queima dos espinhos vão receber as cinzas desses espinhos na sexta-feira para a pessoa jogar na água corrente. Ali põe um ponto final em todo o sofrimento em nome de Jesus.

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1: 3 e 3.
2: É madrugada, eu tenho uma palavra de Deus para você hoje. Paz e luz para você, que o nosso Deus te abençoe rica e abundantemente, em nome de Jesus. Olha que coisa forte e tão linda que Davi escreveu no Salmo 51. E que nos ensina tanto a ter confiança em Deus e pedir a Deus a sua misericórdia sobre a nossa vida. Pedir a Deus que molde em nós uma maneira correta de viver, de lidar com os nossos pecados. É muito importante a gente entender que pecado é errar o alvo. Que alvo? O alvo de viver como um cristão, um discípulo de Cristo, que se espelha em Cristo para viver, agradar a Deus, servir a Deus, ao reino e às pessoas. Ser a imagem e semelhança de Deus em boas obras, em bons sentimentos, em bons pensamentos e na fé, sobretudo. E quando a gente peca, a gente está agindo, pensando, falando, sentindo ao contrário de como Cristo nos deixou como exemplo, como Deus estabeleceu para nós como mandamento de como viver a vida. E existem dois tipos de pecados: o pecado por omissão e o pecado por comissão. Os pecados de omissão são aqueles que nós sabemos que devemos fazer algo de bom, mas nos recusamos a fazer. Os pecados de comissão são pecados que nós cometemos. Por exemplo, Deus proibiu no Jardim do Éden que Adão e Eva comessem o fruto da árvore da vida, pois eles, ao invés de ficarem com a palavra de Deus, escolheram ficar com a palavra da serpente, que fala até os dias de hoje, né? A serpente está aí falando à torta e à direita, e tem muita gente que, entre ficar com a palavra de Deus e ficar com a palavra do mal, escolhe ficar com a palavra do mal. Mas Adão e Eva fizeram isso, né? A Eva ouviu a serpente, corrompida pelo pecado, ela corrompeu Adão, que ao invés de ficar com a palavra de Deus, ficou com a palavra da mulher. Então a gente tem que prestar muita atenção, porque quando nós cometemos um pecado intencional, quando nós agimos de maneiras que Deus proibiu que nós agíssemos, nós estamos cometendo o pecado por comissão. Davi cometeu esse pecado. E uma coisa interessante da palavra de Deus que me encanta: Deus é tão generoso conosco que Ele não omite nas Escrituras os pecados de grandes homens e grandes mulheres de Deus, que mesmo tendo pecado, colheram fruto do pecado, mas porque se arrependeram, Deus os perdoou e ainda assim os usou poderosamente. Assim somos eu e você. A gente tem que entender que todo pecado que a gente comete, a gente tem a oportunidade de receber de Deus perdão, se a gente verdadeiramente se arrepender. E arrependimento é o seguinte: se você tiver a oportunidade de fazer de novo, você não vai fazer. Isso é arrependimento. Arrependimento é mudança de comportamento, né? Mas a consequência do pecado vai ficar, e você vai ter que lidar com ela. E a palavra de Deus não esconde isso, né? Você vê lá, Abraão, ele, ao invés de ficar com a palavra de Deus, ele ficou com a realidade. E ele viu que ele estava ficando velho e não tinha filho. A Sara foi lá e arrumou Agar para Adão ter um filho. Virou Ismael, e é o motivo das guerras até hoje no mundo, né? Israel vive esse conflito de dois irmãos. O filho da promessa, que Deus prometeu e Abraão não quis esperar. Ficou entre a palavra de Deus e a realidade. Por um momento ele ficou com a realidade. Aí ele pegou um problema para a vida dele, que foi Ismael, que é um problema até hoje, né? Então, você vê Davi. Quando Davi cometeu o pecado matando aquele soldado para poder ficar com a mulher dele, a mulher de Urias, a Bíblia não esconde os detalhes. A Bíblia traz claramente para nós o pecado cometido por Davi e a consequência do pecado. E foi um pecado de comissão. Ele sabia o que ele estava fazendo. E ele foi lá e cometeu esse pecado. Então, Davi, ele escreve algo tremendo, que mostra uma humildade tremenda e que chama a atenção de Deus, e que a gente pode usar isso na nossa vida para aprender, corrigir a rota, limpar o coração. Davi, ele se arrependeu, ele sabia o caminho de se arrepender e de atrair a atenção de Deus para ele, né? Chamar a atenção de Deus para ele. Então, olha o que Davi escreveu aqui: cria em mim, ó Deus, um coração puro e renova dentro de mim um espírito inabalável. Não me repulses da tua presença, nem me retires o teu Espírito Santo. Restitui-me a alegria da tua salvação e sustenta-me com um espírito voluntário. Forte, né? Lindo, né? Aqui Davi está pedindo a Deus e nos ensinando a como lidar diante de um arrependimento pelo pecado de comissão, um pecado que ele cometeu consciente. Então, assim como Deus teve misericórdia de Davi, ele colheu consequência do pecado. É muito importante você entender isso. mas o relacionamento dele com Deus foi restaurado, porque Deus o perdoou, Deus renovou dentro dele um coração puro, como ele pediu, Deus não afastou dele o espírito. Então, quando nós reconhecemos o nosso pecado, nós podemos voltar para Deus, reconhecer que erramos e pedir a Deus perdão, pedir a Deus a purificação, para a gente poder recomeçar, né? Eu amo quando meu pai está pregando e ele sempre diz que não é tarde para você recomeçar. Ele fez até um louvor que nós dois cantamos juntos há muitos anos, que diz assim: a palavra é recomeçar. Quantas vezes precisar e nunca mais olhar para trás. A vida caminha para frente, as promessas de Deus estão no seu futuro te esperando. Agora, tudo que você semeou ontem, você está colhendo hoje. E o que você semeou hoje, você vai colher amanhã. Pecado é uma semeadura que traz uma colheita ruim. O que você semeia, certamente você vai colher. Isso não significa que Deus não vai te perdoar e que você não vai ter oportunidade de recomeçar. Você entende o que eu estou dizendo? Então, cuidado, porque tem uma conversa aí vinda do inferno no meio dos religiosos que, em nome de uma hipergraça, a pessoa pode sair pecando à torta e à direita, porque, afinal de contas, Deus perdoa, né? Deus perdoa. Eu posso pecar à vontade, porque Deus perdoa. É verdade. Deus perdoa diante do arrependimento. E arrependimento é mudança. Mas a consequência do pecado que você comete, você vai colher. Então, cuidado para você não estragar a sua vida. Cuidado para você não desperdiçar a sua vida com tolices, com crenças vindas do inferno para deturpar a imagem de Deus e a palavra de Deus. A gente tem que tomar muito cuidado para a gente viver uma vida reta diante de Deus e agradar a Deus e não fechar o céu sobre a nossa cabeça impedindo que as bênçãos de Deus cheguem até nós. A palavra de Deus não volta vazia. Certamente, tudo aquilo que você semeou, você vai colher, né? Então, pense nisso, aproveite essa reflexão para você dar aquela arrumada na sua vida espiritual, nas suas atitudes, pensar no que você tem pensado, conferir seus sentimentos, suas motivações, suas intenções nas suas ações, porque Deus está conferindo o seu coração. Pensa nisso, que o Espírito Santo te ajude a ser uma pessoa melhor, a ser um cristão verdadeiro e fiel, a ser uma pessoa que agrada verdadeiramente o coração de Deus. É madrugada, deixa eu orar por você. Senhor meu Deus e meu Pai Todo-Poderoso, é madrugada, eu te agradeço por mais um dia que o Senhor nos dá, pela tua graça maravilhosa que a gente não merece. Tanto bem que o Senhor nos faz, mas ainda assim o Senhor quer nos dar, quer fazer, quer renovar nossas forças a cada madrugada, renovar a nossa vida e o nosso espírito. E eu te agradeço muito por isso, porque ai de nós se não é a tua misericórdia e o teu favor. Eu tomo posse de um dia vitorioso, eu abençoo a vida desse meu irmão que eu amo, dessa minha irmã que eu amo, que ora comigo agora, onde quer que essa pessoa esteja. Que ela seja alcançada pela tua bênção, pela visão do reino, pela força do reino conspirando em favor da vida dela, o reino dos céus. Em nome de Jesus, amém e graças a Deus. Muito bom dia para você e para toda a sua família também. Um forte abraço, paz e luz para você.
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2: O crescimento espiritual é uma necessidade para toda aquela pessoa que busca uma vida melhor, uma vida de paz, uma vida com preenchimento do vazio na alma. Diz a palavra de Deus: o meu povo, disse Deus, tem sofrido por falta de conhecimento. Eu tenho procurado, no nosso programa, trazer, através da participação de companheiros e companheiras, uma visão maior da grandeza de Deus para a nossa vida, da grandeza de Deus para o propósito do Pai em levantar seus filhos. Enquanto o mundo quer te ver por baixo, e a trama maligna do mundo é te jogar para baixo e levar você ao fracasso e à derrota, Deus quer levantar você e colocar você por cima. O crescimento espiritual vem através do conhecimento. Diz a palavra de Deus: o meu povo tem sido destruído por falta de conhecimento espiritual. Nós vamos agora a mais um quadro importante do nosso programa.
3: Diz a palavra de Deus:
4: a sabedoria edificou sua casa e lavrou suas sete colunas. Provérbios 9:1.
3: Quando Salomão, filho de Davi, assumiu o reino de Israel, ele pegou um reino falido, empobrecido pelas derrotas sofridas por inimigos que tomaram do povo de Deus suas riquezas. Diante das dificuldades e sem ver a saída, Salomão convocou todo o povo a fazer um grande sacrifício a Deus. Ao ver o sacrifício perfeito no altar, Deus viu a fé de Salomão no sacrifício oferecido no altar. E aquele sacrifício tocou no coração do Pai, que desceu do céu e disse a Salomão para lhe fazer um pedido. Salomão então pediu a Deus sabedoria e conhecimento. Mas Deus lhe deu mais. Deus deu a Salomão muito mais do que ele pediu: saúde, riqueza, longevidade e vitória sobre todos os inimigos. Bárbara Barcelos agora traz para você as sete colunas da sabedoria.
5: O temor do Senhor é o princípio da sabedoria.
6: Indiferença. Certo dia, um sábio mestre, disposto a mostrar aos seus discípulos que a indiferença é pior do que qualquer outro sentimento, decidiu criar um experimento e solicitou que cada um trouxesse um pouco de arroz cozido em 3 caixinhas. O arroz foi distribuído pelas 3 caixinhas. Na primeira, os discípulos deviam colocar um rótulo escrito com algo que realmente lhe desagradasse, tipo um palavrão ou coisa assim. Na segunda, o rótulo deveria estar escrito algo muito bonito, amoroso. E o rótulo da terceira caixa deveria ficar em branco. Durante algum tempo, os discípulos foram incitados a falar. Diariamente, palavras ou ideias negativas sobre a primeira caixa. Falar palavras ou ideias positivas sobre a segunda caixa. E simplesmente ignorar a terceira caixa. Passado esse tempo, antes de as caixas serem abertas, o mestre perguntou: vocês acham que o arroz nas 3 caixas está nas mesmas condições? Os discípulos, desconfiados pela obviedade da resposta, reuniram-se, discutiram a pergunta e, finalmente, nomearam um deles para responder. Então, veio a resposta: não, não, mestre. Todos nós, sem exceção, acreditamos que a segunda caixa, para a qual dissemos coisas positivas, contém o arroz em melhor estado de conservação, seguido pela terceira caixa, para a qual nada foi dito. E por último, é claro, a primeira caixa, para a qual dissemos coisas negativas. O mestre, com um sorriso nos lábios, abriu lentamente cada uma das caixas, mostrou-as e disse: foi por isso que pedi para fazerem tal experimento. Na realidade, o arroz mais conservado é o da primeira caixa, seguido pela segunda caixa e, por último, o da terceira caixa. Ou seja, queria mostrar a todos que mais vale ser maltratado do que indiferente. Pense, reflita sobre isso. O desprezo é o pior sentimento que um ser humano pode dar a uma pessoa. Diz a palavra de Deus, e é bem claro isso: honro aos que me honram, e aos que me desprezam, esses serão desprezados. Deus abençoe você, reflita sobre isso. Paz e luz.

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3: Eu ouvi uma palavra de um senhor que chegou no santuário. Ele falou assim: eu vim aqui para ficar. Tenho ouvido muitos testemunhos das maravilhas que Deus está fazendo na vida das pessoas aqui dentro do santuário. E eu quero aprender a servir a Deus. Estou desviado, já passei por várias denominações e estou procurando um lugar onde eu teria a oportunidade de poder servir a Deus. E uma coisa importante que ele falou, que ele observou no santuário, foi o acolhimento que ele teve, as pessoas que deram atenção para ele. E ele se sentiu muito bem. Ao chegar no santuário, foi muito bem recebido. Começou a corrente. Na sexta-feira, começou a corrente dele. Domingo ele esteve no santuário, passou pelo vale da decisão, entregou a vida dele para Jesus. E nós tivemos um momento maravilhoso, que o apóstolo deu uma palavra, apóstola Sol. Nós tivemos a participação de dois jovens do Jaés, que trouxe a mensagem de Deus, que foi o missionário Davi Carvalho e o missionário Lucas Efraim, que é um grande exemplo para todos os jovens, jovens, adolescentes, que estão chegando, querem trilhar um caminho firme com Deus. E uma coisa que é muito importante, você pai, você mãe que está me ouvindo, Deus deu para você uma responsabilidade. Depois não adianta você reclamar se você não obedeceu o que Deus deixou, a orientação que Deus deixou na palavra dele para o pai, para a mãe. Depois não adianta você reclamar que seus filhos trilharam caminhos tortos, caminhos que traz para você hoje decepção, tristeza e sofrimentos. O que a palavra de Deus nos ensina? Ensina o seu filho o caminho que deve andar. Qual que é o caminho que você tem ensinado para o seu filho? Às vezes você fala para o pai levar a criança na igreja, ele sempre arruma uma desculpa e fala que não tem tempo, que não pode, que está muito ocupado e deixa para lá. Mas se é para uma festa, leva. Se é para uma diversão, leva. Não sou contra, não. É importante você acompanhar seus filhos. Mas se você esquecer do lado espiritual, hoje aquela criança é apenas uma criança. Amanhã ele vai crescer. É muito triste hoje quando você vê mães e pai também, né? Que às vezes tem que visitar o filho que está preso e passa com muita humilhação para poder entrar num presídio, ver ali dentro daquele presídio o filho preso entre quatro paredes, condenado, perdendo tempo da vida dele. Será que é isso que você quer para o seu filho, para sua filha amanhã? Que ela caia no mundo da prostituição? Que ela amanhã tenha um casamento infeliz, cai nas drogas, fica no meio de más companhias, se torna mãe solteira? Deparamos com muito isso hoje no mundo. Moças que deixaram de ouvir o conselho do pai, da mãe, para ouvir conselhos de colegas e se deram mal na vida. É isso que você quer? Ou você vai tirar o tempo para você ensinar seus filhos, seus netos, o caminho de Deus? É muito importante quando você observa os detalhes da palavra de Deus. Eu fico admirado de ver hoje as crianças na igreja. Eu vi uma criança de 5 anos fazer uma oração. Uma oração para as crianças na igreja. Ele tem aprendido, ele tem um interesse muito grande de aprender as coisas de Deus. E muitas crianças hoje têm dado exemplo dentro de casa para os pais. O trabalho que é feito pela Bispa Bárbara Barcelos, a madrinha das crianças, o Kids Book. É muito importante quando você tira esse tempo, sabe? Para você sentar, conversar, falar das coisas de Deus e dar um bom testemunho para o seu filho, um bom testemunho para a sua filha. Entramos uma semana maravilhosa, depois dos trabalhos fortes que aconteceu no santuário, e vamos prosseguindo na fé. Sexta-feira tem a corrente do Arcanjo Miguel e as pessoas que começou a corrente pela vida sentimental não pode quebrar. Quem não começou ainda dá tempo de você dar início à sua corrente na sexta-feira em todos os santuários no Brasil. 7 da manhã, 9 da manhã, 3 da tarde e também às 7 horas da noite. Que você tenha uma semana vitoriosa, abençoada por Deus. E todos aqueles que fizeram o trabalho da queima dos espinhos vão receber as cinzas desses espinhos na sexta-feira para a pessoa jogar na água corrente. Ali põe um ponto final em todo o sofrimento em nome de Jesus.

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1: 3:50.
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2: Agora eu vou ler Apocalipse 17. Fique de pé. 17:1. Eu vou falar totalmente o contrário. A senhora falou da noiva, que é pura, que é cheia de amor, cheia de sonhos. Eu vou falar da prostituta, que é cheia de podridão, vazia de amor, cheia de sofrimento e humilhação, e que na Bíblia representa o mundo aí fora, de trevas, de acusações, de doenças, de horrores. De pé, por favor. Diz assim Apocalipse 17:1. E veio um dos 7 anjos que tinham as 7 taças e falou comigo, dizendo: vem e mostrar-te-ei a condenação. Aí já começa a condenação de Deus sobre aqueles que não pertencem à noiva do Cordeiro, que não são da igreja. A condenação da grande prostituta que está assentada sobre muitas águas. Muitas águas, muitas conversas irônicas, piadas. Aliás, a besta do Apocalipse é o espírito de ironia, o espírito de zombador, sabe? O espírito de desfazer das coisas de Deus, desfazer da palavra de Deus e transformar a palavra de Deus em piada. Por isso que é besta, é besta. Versículo 2: com a qual se prostituíram os reis da terra, os que habitam na terra se embebedaram com o vinho da sua prostituição. Eu vi uma entrevista com uma prostituta reclamando que os prostíbulos, os cabarés, estão indo à falência, porque homens que procuravam em São Paulo os cabarés não estão procurando mais, que eram pessoas do interior, do agronegócio. E o repórter então chegou a uma conclusão que a prostituição, os cabarés estão desaparecendo porque o mundo virou um grande prostíbulo. Hoje o mundo, por todo lado, tem pessoas que não têm mais o menor respeito ao corpo, ao templo do Espírito Santo. E isso é terrível. E continua dizendo o texto: e levou-me em espírito a um deserto e vi uma mulher assentada sobre uma besta de cor escarlate, que estava cheia de nomes e blasfêmia, e tinha 7 cabeças e 10 chifres. 7 cabeças e 10 chifres. Confusão, confusão. O mundo vive uma confusão mental. O mundo não sabe qual direção seguir. As pessoas estão perturbadas. As pessoas estão enlouquecidas. Olha, a gente vê essas coisas acontecendo por aí. São coisas que mostram o estado de espírito da pessoa, como está a cabeça da pessoa, agredindo umas às outras, sabe? E provocando situações de morte e destruição. Pessoas com a cabeça dominada pelo diabo. E a mulher que estava vestida de púrpura e de escarlata, adornada com ouro, pedras preciosas, pérolas, e tinha na mão um cálice de ouro cheio de abominações. O cálice é a ceia. Abominação é blasfemar contra a ceia do Senhor. E cheio de imundice da sua prostituição. E na sua testa estava escrito o nome: Mistério, a grande Babilônia, a mãe das prostitutas. Babilônia, da palavra grega Babel, que quer dizer confusão. É a mãe das prostitutas e abominações da terra. Preste atenção numa coisa. Não deixe o mundo te destruir, não. Não divida sua cabeça com as trevas. Não deixe Satanás se destruir, não. Não mude sua forma de pensar, não. Não existe felicidade fora da família. Não existe felicidade na prostituição. Não existe felicidade nos bordéis, nem nas boates. Não existe paz no mundo. Quem dá paz para as pessoas é só Jesus. Quem dá alegria de viver para as pessoas é só Jesus. Quem salva é só Jesus.

Se você quer que tudo dê certo na sua vida, faça certo, que vai dar certo. 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E lá em cima do monte, Deus vai contemplar a sua fé. Vai te dar o que você precisa e o que só Ele pode fazer por você. Faça certo, que vai dar certo.

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1: Quando eu fui curado, eu não mando ninguém fazer isso, tá? Não estou mandando você fazer não, tá? Eu fiz, é problema meu. Quando eu fui curado, que eu li na Bíblia que Deus, ele poderia me curar da epilepsia. Eu estava cansado de babar, eu estava cansado de dar ataque epilético. Então eu peguei meus remédios e joguei fora. E disse, Deus, agora a minha parentela toda tá me achando que eu tô louco. Tá todo mundo, minha família toda achando que eu enlouqueci porque eu joguei fora os remédios. Ou o Senhor me cura, ou o Senhor me cura. Sacrifiquei e nunca mais dei ataque epilético.
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1: Fizeram os filhos de Israel. Israel é quem? Jacó. Não era Jacó o nome dele? E ele, depois da revelação, se tornou Israel. Sim ou não? Fizeram os filhos de Israel. Eles tinham a bênção. Eles eram da igreja. Fizeram os filhos de Israel que era mal perante o Senhor. Deixaram de entregar o dízimo, deixaram de adorar a Deus, deixaram de ser fiéis a Deus, deixaram de tomar santa ceia, deixaram de jejuar, deixaram de praticar o amor de Deus, deixaram de evangelizar. Fizeram os filhos de Israel o que era mal perante o Senhor. Não é perante o homem, não. Perante o homem o cara pode te bajular, é perante Deus. O que vale é perante Deus. O que vale é você perante Deus, não é o que os outros falam, não é quem te elogia, te chama de bonitinho. Não, o que vale é você perante Deus. Perante Deus o que vale não é sua oração, não é sua pregação, não é você cantar. O que vale é a sua obra. Então fizeram o que era mal perante o Senhor. Por isso o Senhor os entregou nas mãos dos inimigos, que eram os midianitas. Nas mãos do inimigo, que eram os midianitas. Quando você faz o que é mal perante Deus, os inimigos espirituais não entram na sua vida, porque eles querem entrar. Não, é Deus que entrega você para eles. Por quê? Para você apanhar e aprender. Mas Deus não tem compaixão, não? Tem, de quem obedece. Os filhos da desobediência, a Bíblia diz que os filhos das trevas são os filhos da desobediência. Quando Elias desafiou os profetas de Baal, quem eram os profetas de Baal? Eram de Israel, era servo de Deus. Eles eram servos de Deus que deram as costas para Deus. E Elias ficou com depressão, porque ele achou que só tinha ele que era fiel, que todo o povo de Israel tinha se desviado. E depois ele descobriu que 7 mil não havia desviado.

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1: 4:44.
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2: Nós estamos buscando na sabedoria do Espírito estabelecer o que queremos e o que não queremos para a nossa vida. Vou repetir. Nós estamos buscando na sabedoria do Espírito, não do homem, do Espírito, porque o Espírito se nos revela. O Espírito do Deus Todo-Poderoso está em você, está em mim. Então nós estamos buscando na sabedoria do Espírito o que queremos e o que não queremos para a nossa vida. Porque abaixo de Deus, quem governa a nossa vida somos nós. Nós tomamos decisões erradas, nós tomamos decisões acertadas, nós acreditamos em pessoas erradas, nós acreditamos em pessoas certas. Mas quando nós não tomamos uma posição perante Deus, quem vai decidir a nossa vida não é Deus e nem é você. Quem vai decidir a sua vida são os seus inimigos, porque você cruzou os braços, consentiu. Se eu não tomo decisão pela sabedoria do Espírito de Deus, quem vai decidir minha vida são os meus inimigos. Porque quem cala, consente, quem cruza os braços, assiste. Quem cruza os braços, não faz. Uma ação vale mais do que mil palavras. Quando nós temos uma ação profética, nós estamos substituindo as palavras pela nossa ação. Há uma passagem poderosa do profeta Samuel, quando ele se deparou com o povo chorando no altar e repreendeu o povo dizendo: substitua as tuas lágrimas pelo teu sacrifício. E quando o sacrifício foi apresentado no altar, houve um estrondo nos céus, e o arcanjo Miguel desceu e matou todos os inimigos do povo de Deus, que chorava de medo, acuado. Então o profeta de Deus disse assim: substitua tuas lágrimas pelo teu sacrifício, substitua teus sofrimentos pelo teu sacrifício, substitua tuas palavras de lamentações pelo teu sacrifício, porque uma ação vale mais do que mil palavras.

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1: A maior estratégia do inimigo é a soberba. Porque a soberba impede a pessoa de ouvir as coisas de Deus. Porque ele se sente acima dos outros, melhor do que os outros. Então ele não vai ouvir o pai, porque ele é soberbo, ele tem a razão. Ele não vai ouvir a mãe, porque ele tem a razão. Ele não vai ouvir o apóstolo, porque ele é cheio de razão. Ele não vai ouvir o pastor, o profeta, porque ele é cheio de explicação, cheio de razão. E ele vai para o buraco, e vai caminhando para o buraco, porque ele não ouve ninguém.
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3: Eu quero trazer uma palavra revelada para você, principalmente para aquelas pessoas que se acham acima das outras, melhores que as outras, mais santas que as outras, porque não tem ninguém melhor e nem pior. Todos nós somos servos do Deus Altíssimo. E temos que ter o nosso espírito humilde para entender que não tem ninguém melhor, não tem ninguém maior. A misericórdia do Senhor Deus é a causa de nós não sermos consumidos. Eu vou falar hoje sobre Salmo 41. Bem-aventurado o que acode ao necessitado. Bem-aventurado o que acode ao necessitado. O Senhor o livra no dia do mal. O Senhor o protege, preserva-lhe a vida e o faz feliz na terra. Olha, olha o tanto de bênção que vem para aquele que socorre ao necessitado.

que acode ao necessitado. O Senhor o livra no dia do mal. O Senhor o protege. O Senhor preserva-lhe a vida. E o Senhor o faz feliz na terra. A minha luta contra os religiosos está exatamente aqui. O Senhor o faz feliz na terra. Porque eles acreditam que a felicidade é somente para depois da morte. Eu também acredito que depois que nós partirmos deste mundo, nós vamos atingir a plenitude da grandeza de Deus para a nossa vida. Mas a oração do Pai Nosso diz: seja feita a tua vontade assim na terra como no céu. Diz também: venha a nós o vosso reino. Então, neste texto tem quatro bênçãos para aquele que atende ao necessitado. O Senhor cuida dele, me perdoe, eu pulei o versículo. O Senhor livra ele no dia do mal. O Senhor o protege, 41:2, o Senhor o protege. O Senhor preserva-lhe a vida. O Senhor o faz feliz na terra. E tem mais uma quinta bênção: não o entregue, não o entrega aos olhos dos seus inimigos. Ou seja, aquele que busca socorrer o necessitado não é visto pelos seus inimigos. É impressionante isso. Eu morei durante muitos anos em Belo Horizonte, na região da Pampulha. Na rua que eu morava, foram assaltadas a casa da esquerda, a casa da direita e as duas casas da frente. A do lado da frente, mas que dava para o lado, não foi, porque era um terreno, era um lote vazio. Mas as quatro casas ao redor da minha casa foram assaltadas. E a minha casa nunca foi assaltada. Porque Deus não permite que a sua casa seja vista pelos teus inimigos ou por alguém que quer saquear você. Eu estava um dia no viaduto da Lagoinha, em Belo Horizonte, e pararam o trânsito e vieram muitos pivetes fazendo arrastão, roubando todo mundo. Quando chegaram no meu carro, pularam o carro. O chefe dele falou assim: esse aí não, ó. Certamente ele me conhecia. E graças a Deus eu sou muito amado pelas pessoas, muito querido. Todo lugar que eu vou tem uma pessoa que gosta de mim. E eles assaltaram todo mundo que estava ali, naquele parado ali em cima do viaduto, até o trânsito andar. Aí eles foram embora. Deus, ele tem um cuidado muito grande comigo, com você. É igual quando carrega um bebê
Deus carrega a gente assim com muito cuidado, igual quando carrega um bebezinho, com muito cuidado. Eu acho que eu, por exemplo, Deus às vezes ele me põe ainda assim, ó, Adelina aqui, ó, esse Adelino, ele é louco de fé, ele faz tudo por mim, e é isso que é maravilhoso. Quando Davi foi ser castigado por causa do recenseamento, Deus ficou em dificuldade, porque Davi falou assim: Senhor, eu mereço ser castigado, mas eu quero que o Senhor me castigue, e não um homem e nem os meus inimigos. Só que Davi era louco com Deus, e Deus era louco com Davi. A Bíblia diz que Davi foi o único homem segundo o coração de Deus. Isso é maravilhoso. Quando Jesus foi para o deserto, ele tinha um pastor. Jesus tinha um pastor, o João Batista, que o batizou. Antes dele ir para o deserto para ser tentado pelo diabo, ele foi batizado. Quando Jesus foi batizado, ele ouviu uma voz, e todo o universo ouviu a voz de Deus, que disse assim: este é meu filho que eu amo, este é o meu filho amado em quem me comprazo. É como se Deus falasse assim para Jesus: eu te amo. É uma das coisas mais lindas que tem, é quando um pai chega para o filho, abraça e fala: eu te amo, meu filho. Quando uma mãe fala: eu te amo, meu filho. E Jesus ouviu Deus falar: eu te amo. Então ele foi para o deserto enfrentar o diabo, sabendo de uma coisa: o meu pai me ama. Ele jamais vai me deixar sozinho aqui, ele jamais vai deixar eu ser destruído, ele jamais vai deixar eu ser derrotado.

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1: 5:36.
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3: Eu não escondo de ninguém a admiração que eu tenho pelo apóstolo São Paulo. 1 Coríntios 16:9. Eu tenho uma admiração muito grande por Paulo. Paulo sofreu muita humilhação. E muitas humilhações que Paulo sofreu, eu já sofri também. Porque Paulo não era um dos 12 apóstolos. Paulo não foi um daqueles que Jesus escolheu fisicamente. Então ele sofreu muitas perseguições, como eu também não sou um dos 12 apóstolos. E para as pessoas ignorantes, que não têm revelação espiritual, ignorantes espiritualmente, elas falam: apóstolos foram só os 12. E Paulo não estava entre os 12. Tem um homem na Bíblia chamado Alexandre Latueiro. Latueiro é porque ele era lanterneiro, mexia com lata, com ferro. Paulo diz assim: Alexandre Latueiro me fez muitos males. porque ele perseguia Paulo, dizendo que Paulo era falso profeta, falso apóstolo, porque Paulo não era um dos doze. Mas se você pegar a Bíblia, dos 27 livros do Novo Testamento, 14 foram escritos por Paulo. Como ele não era um apóstolo de Jesus? Claro que era. Paulo tinha um conhecimento tão grande, tão profundo, que no primeiro século, quando foram escritos os livros do Novo Testamento, os primeiros livros do Novo Testamento que foram escritos foram os livros de Paulo. Não foram os evangelhos sinóticos. Mateus, Marcos, Lucas e João. E também não foi Atos dos Apóstolos, que foi escrito por Lucas, o médico. Os primeiros livros, que na verdade destrincham os ensinamentos de Jesus, foram os livros de Paulo. Paulo sofreu perseguição até do apóstolo Pedro. E, no entanto, Paulo era muito sóbrio, tinha muito conhecimento, e mais que isso, ele teve um encontro com Jesus. Por revelação. Depois que Jesus havia ascendido aos céus. Muito bem. E antes Paulo estava do outro lado, quando Estevão foi apedrejado. Primeiro mártir do cristianismo foi um diácono. Eu amo o diaconato. Eu acho o diaconato de uma igreja algo fantástico, maravilhoso, as colunas da igreja. Primeiro mártir do cristianismo não foi um apóstolo. O primeiro mártir do cristianismo foi um diácono, Estevão, que foi apedrejado em praça pública por ordem de Saulo, que era o apóstolo Paulo, que antes de se converter era Saulo. E quando Saulo se converteu e se tornou Paulo no caminho de Damasco, todo mundo tinha medo dele, porque ele mandava matar todos os cristãos. Ele era autoridade romana. E na época, o Império Romano dominava o povo de Israel. E ele disse aqui em 1 Coríntios 16, 9. Ele estava viajando na região da Grécia, Turquia, Éfeso, ali aquela região, Corinto, as ilhas gregas. E ele disse assim: porque uma porta grande e eficaz se me abriu, e há muitos adversários. Olha, esse é um versículo que vale a pena você marcar na sua Bíblia. Uma porta grande para uma obra grande para ganhar muitas almas, para fazer um estrago no inferno, esvaziar o inferno, encher o reino dos céus. Uma porta grande abriu para ele, Paulo. Grande e eficaz, o suficiente para implantar a igreja. E aí ele manda dizer que ele vai ficar lá. Que ele precisa estabelecer a igreja. Então ele diz: ficarei, porém, em Éfeso até o Pentecostes, porque uma porta grande e eficaz se me abriu e há muitos adversários. E se for, Timóteo, vede que esteja sem medo convosco, porque trabalha na obra do Senhor, como eu também. Portanto, ninguém o despreze, mas acompanhe-o em paz, para que venha ter comigo, pois o espero com irmãos. Aí ele continua dizendo na carta, né? E acerca do irmão Apolo, roguei-lhe muito que fosse com os irmãos ter convosco, mas na verdade não teve vontade de ir agora. Irá, porém, quando se lhe ofereça a oportunidade. Vigiai, estai firmes na fé, portai-vos firmemente e fortalecei-vos. Todas as vossas coisas sejam feitas com amor. Então, eu tenho muita coisa para falar sobre isso, sobre a nossa família espiritual. Sobre o que nos une, que é mais forte do que a carne e o sangue, que é o Espírito. Tem pessoas que eu não conheço fisicamente, mas conheço espiritualmente, algumas eu até converso com elas. Oro por elas. Não é da minha família carnal, mas é da minha família espiritual. E como, na visão apostólica, o espiritual está acima do carnal, é tudo muito forte, é tudo muito importante, é tudo muito lindo, é tudo muito maravilhoso. É tudo muito simples. O amor é simples, a paz é simples, a alegria é simples, a vida com Deus é simples. E Paulo então diz: uma porta grande e oportuna se abriu para mim. Eu não posso perder esta oportunidade de levar a palavra do meu Deus, levar o reino a essas pessoas que estão no sofrimento, que estão na opressão do diabo, que estão na idolatria, que estão sendo escravizadas por feiticeiros, que estão gemendo sem saída, que não tem paz, não tem alegria de viver, não tem prazer em viver, não tem entusiasmo pela vida. Para essas pessoas eu tenho que levar o reino, porque o reino vai trazer para essas pessoas paz, alegria, prazer em viver, estímulo, entusiasmo com a vida. E Paulo era assim. Ele queria ver as pessoas felizes, como ele era feliz depois que ele encontrou-se com Jesus. Me perdoe, eu não consigo passar para você toda a grandeza e toda a glória que há dentro da minha alma, no meu coração, na minha vida, e que havia na vida de Paulo, toda a glória, toda a grandeza, toda a paz, toda a alegria, que parece que vai explodir a gente por dentro, porque não tem como passar por palavras, mas tem como você experimentar esse grande Deus que não nos abandona em tempo algum.

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3: Eu ouvi uma palavra de um senhor que chegou no santuário. Ele falou assim: eu vim aqui para ficar. Tenho ouvido muitos testemunhos das maravilhas que Deus está fazendo na vida das pessoas aqui dentro do santuário. E eu quero aprender a servir a Deus. Estou desviado, já passei por várias denominações e estou procurando um lugar onde eu teria a oportunidade de poder servir a Deus. E uma coisa importante que ele falou, que ele observou no santuário, foi o acolhimento que ele teve, as pessoas que deram atenção para ele. E ele se sentiu muito bem. Ao chegar no santuário, foi muito bem recebido. Começou a corrente. Na sexta-feira, começou a corrente dele. Domingo, ele esteve no santuário. Passou pelo vale da decisão, entregou a vida dele para Jesus. E nós tivemos um momento maravilhoso, que o apóstolo deu uma palavra, apóstola Sol. Nós tivemos a participação de dois jovens do Jaés, que trouxe a mensagem de Deus, que foi o missionário Davi Carvalho e o missionário Lucas Efraim, que é um grande exemplo para todos os jovens, jovens, adolescentes, que estão chegando, querem trilhar um caminho firme com Deus. E uma coisa que é muito importante, você pai, você mãe que está me ouvindo, Deus deu para você uma responsabilidade. Depois não adianta você reclamar se você não obedeceu o que Deus deixou, a orientação que Deus deixou na palavra dele para o pai, para a mãe. Depois não adianta você reclamar que seus filhos trilharam caminhos tortos, caminhos que traz para você hoje decepção, tristeza e sofrimentos. O que que a palavra de Deus nos ensina? Ensina o seu filho o caminho que deve andar. Qual que é o caminho que você tem ensinado para o seu filho? Às vezes você fala para o pai levar a criança na igreja, ele sempre arruma uma desculpa e fala que não tem tempo, que não pode, que está muito...

mães e pai também, né? Que às vezes tem que visitar o filho que está preso e passa por muita humilhação para poder entrar num presídio. Ver ali dentro daquele presídio o filho preso entre quatro paredes, condenado, perdendo tempo da vida dele. Será que é isso que você quer para o seu filho, para sua filha amanhã? Que ela caia no mundo da prostituição? Que ela amanhã tenha um casamento infeliz, caia nas drogas, fica no meio de más companhias, se torna mãe solteira? Deparamos com muito isso hoje no mundo. Moças que deixaram de ouvir o conselho do pai, da mãe, para ouvir conselhos de colegas e se deram mal na vida. É isso que você quer? Ou você vai tirar o tempo para você ensinar seus filhos, seus netos, o caminho de Deus? É muito importante quando você observa os detalhes da palavra de Deus. Eu fico admirado de ver hoje as crianças na igreja. Eu vi uma criança de 5 anos fazer uma oração. Uma oração para as crianças na igreja. Ele tem aprendido, ele tem um interesse muito grande de aprender as coisas de Deus. E muitas crianças hoje têm dado exemplo dentro de casa para os pais. O trabalho que é feito pela Bispa Bárbara Barcelos, a madrinha das crianças, o Kids Book. É muito importante quando você tira esse tempo, sabe? Para você sentar, conversar, falar das coisas de Deus e dar um bom testemunho para o seu filho, um bom testemunho para a sua filha. Entramos uma semana maravilhosa, depois dos trabalhos fortes que aconteceu no santuário, e vamos prosseguindo na fé. Sexta-feira tem a corrente do Arcanjo Miguel, e as pessoas que começou a corrente pela vida sentimental não pode quebrar. Quem não começou ainda dá tempo de você dar início à sua corrente na sexta-feira em todos os santuários no Brasil. 7 da manhã, 9 da manhã, 3 da tarde e também às 7 horas da noite. Que você tenha uma semana vitoriosa, abençoada por Deus. E todos aqueles que fizeram o trabalho da queima dos espinhos vão receber as cinzas desses espinhos na sexta-feira para a pessoa jogar na água corrente. Ali põe um ponto final em todo o sofrimento em nome de Jesus.

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1: 6:11.

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1: Bom dia, madrinha.
2: Bom dia.
1: Bom dia, pastor. Bom dia, pastora, profetisa, professora.
3: Bom dia. Bom dia, alegria. Bom dia, sonhadores e sonhadoras do Reino dos Céus. Bom dia para você, meu irmão, minha irmã de fé. Bom dia. Bom dia, trabalhador, trabalhadora que tá aí a caminho do seu trabalho. Bom dia para você, dona de casa, que levantou cedo para cuidar com o amor da sua família. Bom dia, estudante, você jovem, adolescente, criança, que daqui a pouco está indo para a escola. Daqui a pouco o apóstolo Adelino de Carvalho e o jovem missionário Davi Carvalho vão orar por você. E antes do momento de oração, eu quero te deixar aqui uma palavra de Deus para você refletir. Você que ouve agora pela primeira vez, você que já acompanha todo amanhecer, uma nova oportunidade de vida Deus está nos dando. Então preste atenção naquilo que o Espírito Revelador de Mistérios revela para a sua vida. Eu quero te trazer essa reflexão dentro do livro do apóstolo, lançamento em todo o Brasil, este livro Vencendo as Armadilhas do Inimigo. O capítulo 2 está falando sobre a batalha que acontece pelo trono do seu coração. E essa batalha, ela é espiritual. E ela acontece, muitas das vezes, através de um som, de uma batida, de uma música que você ouve, e que através de você ouvir essa música, ela vai ter acesso direto à sua alma. A melodia, ela atravessa defesas espirituais e faz com que o ritmo molde, venha moldar o ambiente. É muito sério, profundo isso. Então o apóstolo ensina aqui, no segundo capítulo do livro, Vencendo as Armadilhas do Inimigo, que existe som que edifica e existe som que enfeitiça. A música nunca é neutra. Aí eu te pergunto, que tipo de músicas, que tipo de som, de batida que você tem ouvido? Porque isso interfere diretamente na sua vida. A música, ela cria uma atmosfera, ela constrói um cenário invisível, estabelece uma realidade emocional e espiritual. E todo discurso que não tem origem na palavra de Deus, ela carrega espírito de feitiçaria. Feitiçaria não é apenas um ritual oculto. Feitiçaria é toda estrutura que produz uma percepção distorcida da verdade que sai da boca de Deus. Porque a própria palavra de Deus diz que a verdade liberta. Conhecereis a verdade vos libertará. E a reflexão que eu quero falar para vocês está em 1 Coríntios 3,16. Não sabeis vós que sois o templo de Deus? E que o Espírito de Deus habita em vós? Então, dentro de você habita o Espírito de Deus. E o inimigo, muitas das vezes, ele quer encontrar acesso através daquilo que você está ouvindo. Uma música, uma batida, que você até pode pensar que é de Deus e não é. Porque o que é de Deus é de Deus. O que é das trevas é das trevas. Luz não faz parceria com as sombras. Se a música, ela cria uma realidade diferente do que está na palavra de Deus, então ela está competindo o governo da sua mente. E ela não pertence a Deus. Tudo aquilo que foge da verdade, que é a palavra de Deus, não pertence a Deus. Então, não permita... Não permita que sons construam dentro de você aquilo que Deus nunca declarou sobre a sua vida. Porque onde Deus não é exaltado, algo mais ocupa o espaço. E é na guerra espiritual que espaço nunca fica vazio. Reflita sobre isso e reveja que tipo de músicas que você tem ouvido. Vamos agora ao momento de oração com o apóstolo Adelino de Carvalho e com o jovem missionário Davi Carvalho.
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1: Senhor, como jovem estudante sonhador, venho no silêncio desse dia que amanhece te pedir paz, proteção, sabedoria e força espiritual para lutar, vencer e ser feliz. Para olhar o mundo com os olhos cheios de amor, o coração cheio de fé e os dias cheios de esperança. Quero ser fiel, cada dia mais centrado nos teus ensinamentos. Ser paciente, compreensivo, equilibrado, justo e alegre. Quero ser um instrumento em tuas mãos, para que todos que se aproximem de mim possam também ser alcançados pelo teu amor. Revista-me da tua beleza, Senhor, e faça resplandecer em meu rosto a tua luz. Só assim eu sei que serei feliz. Obrigado, Senhor. Muito obrigado mesmo por este dia que o Senhor me concede como presente do céu. Em nome de Jesus. Amém.
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1: 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O Senhor me disse: Tu és meu filho, eu hoje te gerei. Pede-me, e eu te darei os gentios por herança e os fins da terra por tua possessão.
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2: Agora eu vou ler Apocalipse 17. Fique de pé. 17:1. Eu vou falar totalmente o contrário. A senhora falou da noiva, que é pura, que é cheia de amor, cheia de sonhos. Eu vou falar da prostituta, que é cheia de podridão, vazia de amor, cheia de sofrimento e humilhação. E que na Bíblia representa o mundo aí fora. De trevas, de acusações, de doenças, de horrores. De pé, por favor. Diz assim Apocalipse 17:1. E veio um dos sete anjos que tinham as sete taças e falou comigo, dizendo: vem e mostrar-te-ei a condenação. Aí já começa a condenação de Deus sobre aqueles que não pertencem à noiva do Cordeiro, que não são da igreja. A condenação da grande prostituta que está assentada sobre muitas águas. Muitas águas, muitas conversas irônicas, piadas. Aliás, a besta do Apocalipse é o espírito de ironia, o espírito de zombador, sabe? O espírito de desfazer das coisas de Deus, desfazer da palavra de Deus e transformar a palavra de Deus em piada. Por isso que é besta, é besta. Versículo 2. Com a qual se prostituíram os reis da terra, os que habitam na terra se embebedaram com o vinho da sua prostituição. Eu vi uma entrevista com uma prostituta reclamando que os prostíbulos, os cabarés, estão indo à falência. Porque homens que procuravam em São Paulo os cabarés não estão procurando mais. Que eram pessoas do interior, do agronegócio. E o repórter então chegou a uma conclusão que a prostituição, os cabarés estão desaparecendo porque o mundo virou um grande prostíbulo. Hoje o mundo, por todo lado, tem pessoas que não têm mais o menor respeito ao corpo, ao templo do Espírito Santo. E isso é terrível. E continua dizendo o texto: e levou-me em espírito a um deserto e vi uma mulher assentada sobre uma besta de cor escarlate, que estava cheia de nomes e blasfêmia, e tinha sete cabeças e dez chifres. sete cabeças e 10 chifres. Confusão, confusão. O mundo vive uma confusão mental. O mundo não sabe qual direção seguir. As pessoas estão perturbadas. As pessoas estão enlouquecidas. Olha, a gente vê essas coisas acontecendo por aí. São coisas que mostra o estado de espírito da pessoa, como está a cabeça da pessoa, agredindo umas às outras, sabe? E provocando situações de morte e destruição. Pessoas com a cabeça dominada pelo diabo. E a mulher que estava vestida de púrpura e de escarlata, adornada com ouro, pedras preciosas, pérolas, e tinha na mão um cálice de ouro cheio de abominações. Cálice é a ceia. Abominação é blasfemar contra a ceia do Senhor. E cheia de imundice da sua prostituição. E na sua testa estava escrito o nome: Mistério, a grande Babilônia, a mãe das prostitutas. Babilônia, da palavra grega Babel, que quer dizer confusão. É, a mãe das prostitutas e abominações da terra. Preste atenção numa coisa. Não deixe o mundo te destruir, não. Não divida sua cabeça com as trevas. Não deixe Satanás te destruir, não. Não mude sua forma de pensar, não. Não existe felicidade fora da família. Não existe felicidade na prostituição. Não existe felicidade nos bordéis, nem nas boates. Não existe paz no mundo. Quem dá paz para as pessoas é só Jesus. Quem dá alegria de viver para as pessoas é só Jesus. Quem salva é só Jesus.

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1: Quando eu fui curado, eu não mando ninguém fazer isso, tá? Não estou mandando você fazer não, tá? Eu fiz, é problema meu. Quando eu fui curado, que eu li na Bíblia que Deus, ele poderia me curar da epilepsia. Eu estava cansado de babar, eu estava cansado de dar ataque epilético. Então eu peguei meus remédios e joguei fora. E disse, Deus, agora a minha parentela toda tá me achando que eu tô louco. Tá todo mundo, minha família toda achando que eu enlouqueci porque eu joguei fora os remédios. Ou o Senhor me cura, ou o Senhor me cura. Sacrifiquei e nunca mais dei ataque epilético.
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1: Fizeram os filhos de Israel. Israel é quem? Jacó. Não era Jacó o nome dele? E ele, depois da revelação, se tornou Israel. Sim ou não? Fizeram os filhos de Israel. Eles tinham a bênção. Eles eram da igreja. Fizeram os filhos de Israel que era mal perante o Senhor. Deixaram de entregar o dízimo, deixaram de adorar a Deus, deixaram de ser fiéis a Deus, deixaram de tomar santa ceia, deixaram de jejuar, deixaram de praticar o amor de Deus, deixaram de evangelizar. Fizeram os filhos de Israel o que era mal perante o Senhor. Não é perante o homem, não. Perante o homem o cara pode te bajular, é perante Deus. O que vale é perante Deus. O que vale é você perante Deus, não é o que os outros falam, não é quem te elogia, te chama de bonitinho. Não, o que vale é você perante Deus. Perante Deus o que vale não é a sua oração, não é a sua pregação, não é você cantar. O que vale é a sua obra. Então fizeram o que era mal perante o Senhor, por isso o Senhor os entregou nas mãos dos inimigos, que eram os midianitas, nas mãos do inimigo, que eram os midianitas. Quando você faz o que é mal perante Deus, os inimigos espirituais não entram na sua vida, porque eles querem entrar, não, é Deus que entrega você para eles. Por quê? Para você apanhar e aprender. Ah, mas Deus não tem compaixão, não? Tem, de quem obedece. Os filhos da desobediência, a Bíblia diz que os filhos das trevas são os filhos da desobediência. Quando Elias desafiou os profetas de Baal, quem eram os profetas de Baal? Eram de Israel, eram servos de Deus. Eles eram servos de Deus, que deram as costas para Deus. E Elias ficou com depressão, porque ele achou que só tinha ele que era fiel, que todo o povo de Israel tinha se desviado. E depois ele descobriu que 7 mil não havia desviado.

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2: 7:18.
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4: Eu gosto muito de ler os Salmos, porque Davi, ele não economiza, ele não ameniza palavras. Ele diz assim: Senhor, me guarde, porque os que me perseguem, como leão, eles querem me despedaçar. Davi não se mantia iludido, porque existem pessoas religiosas que tratam os inimigos como se eles fossem gatinhos inofensivos, e na verdade são leões, são feréis, que não soltam a presa enquanto não devorá-la. Um homem disse para mim que uma pessoa abriu uma agência de veículo, de revenda de veículo, em frente à agência dele. Atravessou a rua e falou: eu vim para cá e vou te falir, eu vou te quebrar. E ele falou: mas eu nunca te fiz mal, por que que você está me jurando? Ele falou: porque é assim que funciona. Ou eu ou você vai dominar esse ponto. O que aquele moço que foi lá desafiá-lo não sabia é que um dos sócios da agência daquele irmão era Deus. Quando ele abriu a agência, ele falou com Deus: Deus, a partir de hoje eu estou começando esta agência, e todo lucro que eu tiver, eu vou separar o dízimo da agência para o Senhor. 10% do lucro eu vou colocar no altar do Senhor. O Senhor vai ser meu sócio. E aquele homem que abriu uma agência em frente para afrontá-lo não sabia que ele estava entrando numa fria. Porque ai daqueles que se levantam contra os ungidos de Deus, os fiéis de Deus, os servos verdadeiros de Deus. E aí começaram a surgir problemas. A agência era de compra e venda de veículo, e ele vendeu um veículo e o veículo deu problema. O carro deu defeito. Voltou, ele teve que mandar consertar por conta dele. Teve que pagar. Passou o carro para a pessoa, ela foi embora. Ele vendeu outro carro novamente o

carro que ele vendeu deu defeito. Voltou, ele teve que consertar o carro, gastou uma nota, não teve lucro nenhum, prejuízo. E os negócios dele começaram a dar para trás. Até o dia em que ele atravessou a rua e foi lá na casa, na loja do nosso irmão, para perguntar o que que ele tinha. Porque aquele moço tinha feito tudo o que poderia ser feito na magia negra para destruí-lo. E o impressionante é que o homem que recebeu, o mago que recebeu a encomenda para levar aquele moço à falência, garantiu a destruição do nosso irmão. Garantiu o sucesso do negócio do cliente dele. E deu tudo o contrário. Quando nós temos um pacto com Deus Todo-Poderoso, todo inimigo que se levanta contra nós se levanta para cair, e teus inimigos vão cair.

de Deus. 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
3: E eu vou conversar aqui agora com o nosso irmão Geraldo Caldeira, que quando veio para o santuário era viciado na bebida alcoólica. Geraldo Caldeira, quanto tempo que você era viciado?
4: De 10 anos eu bebia escondido dos pais e fiquei até 61 anos bebendo. Aí já em Deus que eu parei.
3: 51 anos bebendo?
4: 51 anos bebendo.
3: Como que era esse vício terrível?
4: Ah, bebia direto, né? Superlite mesmo. Pai, superlite, nunca pedi um dia de serviço, não. Trabalhava, mas bebia um superlite todo dia.
3: E como é que você era em casa, quando bebia?
4: Nervoso, nervoso. Ficava nervoso, violento. A cachaça atrapalhava mesmo. A bebida atrapalhava, atrapalha qualquer um. Mas em nome de Jesus. Eu fui pela TV, um dia eu vi passando esse tempo, eu tenho fé em Deus, um dia que eu vou conseguir a parar de beber e vou parar de fumar também, porque eu comecei a beber e fumar na mesma idade.
3: Era viciado tanto na bebida como no cigarro?
4: No cigarro. Parei os 61 anos de fumar e beber. Um dia, pela água que eu bebi, passava em cruz na cabeça, pedindo a Deus, falou: Jesus, olha por mim, porque eu não nasci fumando, não nasci bebendo. Aí Deus pôs que tem na minha cabeça que eu parei de beber e peguei o cigarro, joguei dentro de uma água corrente no rio que estava lá. Falei, em nome de Jesus, que não pus isso mais na boca, e não pus. Mas parei, graças a Deus.
3: E aí você veio para o santuário, na corrente forte, está confirmado a libertação.
4: Vim para confirmar e graças a Deus, parei mesmo, em nome de Deus.
3: O sacrifício gera um milagre.
4: O sacrifício gera milagre. Era milagre.
3: Através do sacrifício no altar, o senhor está liberto.
4: Estou liberto, em nome de Jesus. Graças a Deus.
3: O que, que o senhor diz agora a essa pessoa que nos acompanha, que é viciada no cigarro, na bebida, que tem alguém em casa viciado? O que, que o senhor diz a essa pessoa?
4: Para que você não leve nada à frente, não. Porque a bebida e o cigarro atrapalham mesmo. Não adianta falar que ele não atrapalha, atrapalha sim. A família, nenhum. Atrapalha a família inteira.
3: Todo mundo sofre.
4: Todo mundo sofre. Famílias, amigos, caça briga. Eu nunca briguei, mas Já tentei também, mas graças a Deus. Parei, tem muitos amigos.
3: Então, a pessoa que bebe, que fuma, ela deve vir para o santuário, que aqui a vida dela vai ser mudada como a sua.
4: Vai mudar, em nome de Jesus. Eu vi pelo rádio e pela TV. Em nome de Deus que eu vou. Eu pelejava, não parava. E graças a Deus, em nome de Jesus, estou santo.
3: Então, antes do senhor conhecer o santuário, o senhor queria parar de beber. Queria parar de fumar, mas não conseguia.
4: Não conseguia, não conseguia.
3: Era um espírito ruim, maligno, que te escravizava.
4: Escravizava mesmo, em nome de Jesus, não parei, em nome de Jesus.
3: E agora está liberto.
4: Estou liberto, em nome de Jesus.
3: Vida nova.
4: Vida nova, graças a Deus.
3: Glória a Deus, o santuário é muito forte, e aqui no santuário você recebe o que você precisa.
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1: Placa de igreja não salva, quem salva é Jesus. Você que é idólatra, você vai para o inferno. Porque você está achando que a placa da sua igreja vai te salvar, você vai para o inferno. Você é idólatra. Você que acha que vai levantar uma carteirinha para Jesus e vai dar uma carteirada em Jesus quando ele voltar, você vai ficar. Se você não tiver testemunho, não adianta você falar, é só o sangue do Cordeiro, que não adianta não. O sangue de Jesus tem poder sim, para aqueles que dão testemunho.
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1: 7:51.
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3: Eu ouvi uma palavra de um senhor que chegou no santuário. Ele falou assim: eu vim aqui para ficar. tenho ouvido muitos testemunhos das maravilhas que Deus está fazendo na vida das pessoas aqui dentro do santuário. E eu quero aprender a servir a Deus. Estou desviado, já passei por várias denominações e estou procurando um lugar onde eu teria a oportunidade de poder servir a Deus. E uma coisa importante que ele falou, que ele observou no santuário, foi o acolhimento que ele teve. As pessoas que deram atenção para ele. E ele se sentiu muito bem. Ao chegar no santuário, foi muito bem recebido. Começou a corrente. Na sexta-feira, começou a corrente dele. Domingo, ele esteve no santuário. Passou pelo vale da decisão, entregou a vida dele para Jesus. E nós tivemos um momento maravilhoso, que o apóstolo deu uma palavra, apóstola Sol. Nós tivemos a participação de dois jovens do Jaés, que trouxe a mensagem de Deus, que foi o missionário Davi Carvalho e o missionário Lucas Efraim, que é um grande exemplo para todos os jovens, adolescentes, que estão chegando, querem trilhar um caminho firme com Deus. E uma coisa que é muito importante, você pai, você mãe que está me ouvindo, Deus deu para você uma responsabilidade. Depois não adianta você reclamar se você não obedeceu o que Deus deixou, a orientação que Deus deixou na palavra dele para o pai, para a mãe. Depois não adianta você reclamar que seus filhos trilharam caminhos tortos, caminhos que traz para você hoje decepção, tristeza e sofrimentos. O que que a palavra de Deus nos ensina? Ensina o seu filho o caminho que deve andar. Qual que é o caminho que você tem ensinado para o seu filho? Às vezes você fala para o pai levar a criança na igreja, ele sempre arruma uma desculpa e fala que não tem tempo, que não pode, que está muito ocupado e deixa para lá. Mas se é para uma festa, leva. Se é para uma diversão, leva. Não sou contra não, é importante você acompanhar seus filhos. Mas se você esquecer do lado espiritual, hoje aquela criança é apenas uma criança. Amanhã ele vai crescer. É muito triste hoje quando você vê mães e pai também, né? Que às vezes tem que visitar o filho que está preso e passa por muita humilhação para poder entrar num presídio. Ver ali dentro daquele presídio o filho preso entre quatro paredes, condenado, perdendo tempo da vida dele. Será que é isso que você quer para o seu filho, para sua filha amanhã? Que ela caia no mundo da prostituição? Que ela amanhã tenha um casamento infeliz, cai nas drogas, fica no meio de más companhias, se torna mãe solteira? Deparamos com muito isso hoje no mundo. Moças que deixaram de ouvir o conselho do pai, da mãe, para ouvir conselhos de colegas e se deram mal na vida. É isso que você quer? Você vai tirar o tempo para você ensinar seus filhos, seus netos, o caminho de Deus? É muito importante quando você observa os detalhes da palavra de Deus. Eu fico admirado de ver hoje as crianças na igreja. Eu vi uma criança de 5 anos fazer uma oração para as crianças na igreja. Ele tem aprendido, ele tem um interesse muito grande de aprender as coisas de Deus. E muitas crianças hoje têm dado exemplo dentro de casa para os pais. O trabalho que é feito pela Bispa Bárbara Barcelos, a madrinha das crianças, o Kids Book. É muito importante quando você tira esse tempo, sabe? Para você sentar, conversar, falar das coisas de Deus e dar um bom testemunho para o seu filho, um bom testemunho para a sua filha. Entramos uma semana maravilhosa, depois dos trabalhos fortes que aconteceu no santuário, e vamos prosseguindo na fé. Sexta-feira tem a corrente do Arcanjo Miguel e as pessoas que começou a corrente pela vida sentimental não pode quebrar. Quem não começou ainda dá tempo de você dar início à sua corrente na sexta-feira em todos os santuários no Brasil. 7 da manhã, 9 da manhã, 3 da tarde e também às 7 horas da noite. Que você tenha uma semana vitoriosa, abençoada por Deus. E todos aqueles que fizeram o trabalho da queima dos espinhos vão receber as cinzas desses espinhos na sexta-feira para a pessoa jogar na água corrente. Ali põe um ponto final em todo o sofrimento em nome de Jesus.

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3: Primeiro Crônicas 29, 10 em diante. Eu vou ler a partir do versículo 7, para ficar mais fácil ainda. 1 Crônicas 29, a partir do versículo 7. Olha que coisa fantástica. E deram para serviço da casa de Deus. Olha, tudo na Bíblia é assim. É uma troca. Primeiro você faz para Deus, depois Deus faz para você. 5.000 talentos de ouro e 10.000 dracmas e 10.000 talentos de prata e 18.000 talentos de cobre e 100.000 talentos de ferro. E os que se acharam com pedras preciosas, deram as pedras preciosas para o tesouro da casa do Senhor, na mão de Jeiel, o Gesonita. E o povo se alegrou do que deram voluntariamente. É voluntário, a oferta é voluntária. Você não é obrigado a dar nada. Você não é obrigado a fazer nada para Deus, como Deus também não é obrigado a fazer nada para você. Não adianta você achar que Deus vai fazer por você só porque você vem na igreja. Não vai não, irmão. Penso não. Você não é obrigado a fazer nada para Deus. Deus também não é obrigado a fazer nada para você. Você faz para Deus, Deus faz para você. Você cumpre o seu voto e Deus cumpre a parte dele. Você não cumpre o seu voto, não espera nada de Deus não. Você não cumpriu com ele. Tem pessoas que acham que o caminho é largo. Não é largo não, irmão, é estreito. 9. E o povo se alegrou do que deram voluntariamente, porque com coração perfeito deram voluntariamente ao Senhor. E também o rei Davi se alegrou com grande alegria, pelo que Davi louvou o Senhor perante os olhos de toda a congregação e disse: bendito és tu, Senhor Deus, nosso Pai Israel, Deus de nosso Pai Israel, de eternidade em eternidade. Lindo, né? Davi, que era miserável, agora estava construindo uma casa para Deus. Pai de Israel. Nosso Pai. Tua é, Senhor, a magnificência e o poder e a honra e a vitória e a majestade, porque tudo é teu, Senhor. Tudo quanto há nos céus, na terra, é teu, Senhor. O reino é teu, Senhor. E tu te exaltaste sobre todos como chefe. Tudo é teu, Senhor. Então o Senhor pode me dar tudo que o Senhor tem, porque eu vou ser grato. Levanta a mão direita e fala assim: o grato recebe mais. Mais forte. Levanta a mão direita e fala: o grato recebe mais. Segunda vez. O grato recebe mais. Eu quero junto comigo, junto comigo. Terceira vez, um, dois e... o grato recebe mais. Quarta vez. O grato recebe mais. Quinta vez. O grato recebe mais. Sexta vez. O grato recebe mais. Comigo, me acompanha, vamos lá, me acompanha, fica esperto, Jacó, não seja Esaú, não, Jacó, Vamos lá, agora é a sexta vez, né? Sexta vez, hein? Sétima, sétima vez agora. Comigo, um, dois e... O grato recebe mais. Aleluia. Aleluia. Aleluia. Oh, meu Pai, pode me dar mais, porque eu sou grato, Senhor. Feche os seus olhos. Feche os seus olhos, repita comigo. Meu Pai. Repita em voz alta. Oh, meu Pai. O Senhor pode me dar mais, porque eu sou grato a Ti, Senhor. Pode me dar mais saúde, mais prosperidade, mais paz, mais alegria, mais dinheiro, mais amor, porque eu sou grato, Pai. Eu sou grato a Ti, Senhor. Eu sou muito grato a Ti, Pai.

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1: E eu estou aqui com mais uma pessoa que vai contar um grande testemunho. Minha irmã, qual é seu nome?
2: Liliane.
1: Liliane, de qual cidade?
2: Salvador, Bahia.
1: Salvador, que maravilha. Liliane, conta para quem te ouve no rádio, te assiste na televisão, na internet, o que Deus fez por você?
2: O que Deus fez na minha vida foi uma coisa muito gloriosa na minha vida, porque quando eu entrei no santuário, eu não era ninguém praticamente. Eu morava em uma casa que era praticamente um cubiquinho de casa, eu, minha filha e meu esposo. E quando eu entrei no santuário, minha vida mudou completamente. Hoje, pela honra e glória de Deus, meu profeta me orientou. Pela honra e glória de Deus, eu consegui a minha casa, uma casa maravilhosa que Deus me deu. Comprei meu carro.
1: Oh, glória!
2: Glória a Deus, muito maravilhoso esse lugar, maravilhoso demais.
1: Agora, minha irmã, durante quanto tempo você estava lutando para conseguir o seu carro, conseguir prosperar?
2: Muito tempo, minha vida era completamente acabada mesmo, através de minha mãe. Ela veio pro santuário e aí me convidou uma sexta-feira, e eu vim uma sexta-feira, e dessa sexta-feira em diante eu já vi mudança na minha vida.
1: Foram muitos anos?
2: Muitos anos mesmo de derrota na minha vida.
1: Aí você sacrificou e prosperou?
2: Prosperei. O meu profeta me orientou para poder fazer um sacrifício. E eu falei, meu Deus, de onde eu vou tirar esse sacrifício? Porque eu não trabalhava, meu esposo vivia de abiscate. E eu falei, meu Deus, o que é que eu vou fazer? Meu profeta, tenha fé que Deus vai honrar o seu sacrifício. E como Deus honrou.
1: Maravilha, hein? Agora, minha irmã Liliane, conta aqui. O sacrifício, ele gera um milagre?
2: Gera muito milagre mesmo. Valeu a pena. Só tenho que agradecer a Deus pela vida do apóstolo Adelino de Carvalho, por ter botado essa obra tão linda do Reino do Céu.
1: O que você aconselha para quem te ouve agora e ainda não prosperou, ainda sofre? O que você aconselha?
2: Eu só aconselho que aquelas pessoas que estão indo para a igreja, que ainda não estão prosperando porque tem algo de errado, ou está murmurando demais, ou então não está seguindo a orientação do seu profeta, porque quem segue a orientação do seu profeta, prospera sim.
1: Se sacrificar e vir aqui, prospera?
2: Prospera sim.
1: Recebe o milagre?
2: Recebe sim.
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Agora tudo depende dos seus olhos. Se os seus olhos forem bons, todo o teu corpo será iluminado, porque os olhos são a candeia, o luzeiro do nosso corpo. Se os seus olhos forem maus, eu falei isso para um senhor, eu falei, o senhor vem aqui à toa na igreja. Ele falou, por quê? Eu falei, porque o senhor não obedece, não faz o que o profeta manda. Se os seus olhos são ruins, não adianta rezar, orar, fazer corrente. O senhor só vê maldade. Ninguém presta para o senhor. Na verdade, é o senhor que não presta. O senhor não presta, irmão. Entrega a sua vida para Jesus. Fala para ele libertar os seus olhos. O senhor tem demônio nos olhos. O senhor fala mal de todo mundo. A Bíblia diz que os olhos são a candeia do corpo, a luz do nosso corpo. Está na bondade dos nossos olhos. Se você quer que Deus salve seu pai, mude a sua forma de olhar as coisas de Deus. Se você quer que Deus salve a sua mãe, mude sua forma de olhar as coisas de Deus. É a sua forma de ver com bondade, com amor, com fé. Eu vejo os irmãos que recebem milagres aqui, neste santuário aqui. São irmãos que entram na casa de Deus com bons olhos e não com olhos de Saul. Saul não teve perdão, porque ele julgava o Espírito Santo que usava o profeta Samuel. Vamos à leitura? Eu vou ler para vocês Mateus, capítulo 6, versículo 22. Diz assim: os olhos são a candeia do corpo. Se os teus olhos forem bons, todo o teu corpo terá luz. Tem uma versão que diz que todo o teu corpo resplandecerá. Não terá obra das trevas que entre no teu corpo. Resplandecerá. Versículo 23. Eu li o 22, eu vou ler agora o 23. Se, porém, os teus olhos forem maus, o teu corpo será tenebroso. Sabe aquelas pessoas que vivem com dor no corpo? Constantemente tem uma doença nova que aparece no corpo. Corpo tenebroso, porque os olhos são maus. Olho de invejoso, olho de rancoroso e olho de julgar, botar maldade nas coisas de Deus. Se, portanto, a luz que há em ti são trevas, tu estás em meio a uma grande treva. Não há saída para a tua vida.

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1: 8h47.
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2: Tem que tomar muito cuidado. Existem maldições muito bonitas. Por exemplo, isso eu não posso. Você está contrariando a Bíblia, que diz: eu posso todas as coisas naquele que me fortalece. É muito importante entender que o nosso Deus nos deu poder para conquistar o impossível, porque Ele é o Deus que faz o impossível acontecer na nossa vida. É grandioso demais isso. E quando você diz eu estou feio, você fica feio, porque não existem pessoas feias. E quando você diz eu estou velho e acabado, você fica velho e acabado, porque uma pessoa pode ser idosa e ser jovem e bonita. Cada beleza tem a sua idade, cada idade tem a sua beleza, e é o nosso interior que faz aflorar no nosso semblante, no nosso rosto, na nossa maneira de ser, toda a beleza do Espírito Santo que habita em nós. É grandioso isso. Uma mulher disse para mim, ela falou: o senhor é muito animado. Eu disse: obrigado. O senhor é muito avivado. Eu disse: glória a Deus. O senhor é um jovem, o senhor precisa entender que eu tenho 50 anos, eu não dou conta mais de fazer o que os jovens fazem. Eu disse, mas eu faço, e eu tenho mais de 60. Ela olhou assim e falou, é mesmo, é mesmo, a vida da gente está aqui dentro, sabe, a nossa fé está aqui dentro. Eu posso todas as coisas daquele que me fortalece, está aqui dentro. Agora, o nosso culto é racional, ou seja, é na nossa cabeça. As pessoas gostam muito de me ouvir, porque eu sou simples no falar, direto do jeito que eu falo, mas todo mundo entende. Então, o intelectual, o teólogo, ele entende, mas se ele não entender também não tem importância não. O simples entendendo está bom. Jesus disse, graças te dou, ó Pai, porque ocultastes essas coisas dos sábios e entendidos e revelaste aos pequeninos. Às vezes o doutor, ele é doutor na medicina, mas ele não sabe nada de direito. O doutor é doutor em direito, é advogado, mas ele não sabe nada de plantação. E às vezes a pessoa, ela tem vários doutorados, mas não sabe nada da vida, não sabe nada daquilo que você sabe. Porque o que você sabe está acima do doutorado, do pós-graduado, PhD, mestrado, está acima de qualquer conhecimento humano. E Paulo ficou louco com isso. Paulo era um intelectual, um homem muito culto, e quando ele conheceu Jesus no caminho de Damasco, ele foi para a Grécia, porque a Grécia é o berço da sabedoria do homem. E ele foi para a Grécia, e quando ele chegou na Grécia, ele foi para o Jardim dos Deuses. Eu conheço o Jardim dos Deuses, e lá tinha um altar escrito ao Deus desconhecido. Ele subiu no altar e disse, olha, o Deus desconhecido de vocês, eu conheci, e ele é maravilhoso. E Paulo pregou no Areópago de Atenas. Eu também já preguei lá. Eu também tive a graça de pregar lá, no Areópago de Atenas, na Grécia, onde Paulo pregou. E ele pregou sobre a grandeza de Deus. A grandeza de Deus faz os seus problemas se tornarem pequenos. A grandeza de Deus faz o impossível se tornar possível. A grandeza de Deus levanta você deste leito de enfermidade. A grandeza de Deus levanta a sua vida e faz você se enxergar como Deus te enxerga. Não como os teus inimigos falam, nem como você pensa, mas como Deus te enxerga.

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Oi, minha gente linda do meu Deus maravilhoso, bom dia com alegria, bom dia com muita paz, bom dia com muita luz, bom dia com o amor do nosso Jesus maravilhoso, um bom dia para você, o nosso abraço, o nosso carinho e que você tenha um dia feliz, é o que desejamos, que você tenha um dia produtivo, um dia cheio de alegria, de muita paz, de muita coisa boa que o nosso Deus reservou para você nesse dia. Você em casa, com a sua família, o nosso abraço, o nosso carinho. Para você no seu local de trabalho, um abraço, Deus te abençoe. Deus abençoe todo o fazer das suas mãos nesse dia, tá bom? Um abraço com carinho para você e que haja, onde você estiver, muito amor, muita alegria, muita paz, muita luz, muita coisa boa que você transmita para essa gente pertinho de você, tá certo? Obrigada pelo carinho. Aos motoristas, meu amigo, minha amiga, meu abraço no ir, no vir, tá sempre aí protegido por Deus, um abraço assim ó, do meu coração para o seu, sempre gratidão, a você meu amigo e minha amiga, que Deus abençoe a todos nós, você de lá e eu de cá, e essa festa linda que começamos agora no ar.

0: 18 minutos, um cristão bem bonitão. É? Pois é. Seja você também um cristão bem bonitão. 9:08, 9:08. Quero mandar um abraço e o meu carinho pra Sueli na central de atendimento. Sueli, um abraço pra você, obrigada pelo carinho. Deus te abençoe, Deus te ilumine muito, Sueli. Um bom trabalho pra você e pra toda a equipe aí. Quero mandar também meu abraço e meu carinho pra Diana. Bom dia, Diana, obrigada aí pela cooperação de sempre. Parabéns pelo belíssimo trabalho que você realiza na Rede do Coração. Ed, meu abraço, bom dia pra você, Ed. Bom dia, João, obrigada pelo carinho, Deus abençoe a todos. E é assim que a nossa festa começa, com alegria. Daqui a pouquinho já a Célia Meirelles entra no ar, canta e encanta com aquela canção linda que todos os dias abre o nosso programa. E é assim que a gente vive essa quinta-feira, com muita alegria, com muita paz, com muita luz, com muito amor, com muita beleza do nosso Deus na nossa vida, tá certo? Obrigada mesmo pelo carinho, mas antes vamos abraçar também eu e você juntinhos, abraçar o comandante do áudio do nosso programa, tá conosco nessa manhã maravilhosa, o meu parceiro de todas as manhãs, conosco está o soteropolitano Emerson Oliveira.
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Bom dia de Emerson Oliveira, o diretor da Rede do Coração. Eita, um abraço com muito carinho então pra todos e que tenhamos um dia muito, muito feliz. Agora chega ela, Célia Meirelles, abrindo o musical do nosso programa, cantando e encantando com essa canção linda, Cântaro Cheio. Quem tem, tem. No ar. 9 horas 10 minutos, 9 e 10, bom dia pra você.

0: 9h14, ouvimos aí cantar pra gente com essa voz linda, com essa unção maravilhosa, Célia Meirelles. Quem tem, tem.
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9:20, 9:20, você está acompanhando comigo o programa Bom Dia Alegria pela 94.1. Meu abraço, meu carinho pra você, Deus te abençoe, Deus envolva você com toda sorte de bênçãos. Não só você, mas todos quantos hoje estiver contigo, tá certo? Vamos preparando que amanhã, sexta-feira, nós vamos ter aqui um programa ainda maior para estarmos juntos das 9 da manhã até as... Uma hora da tarde, das 9 à 1 da tarde, estaremos juntinhos aqui pela 94.1, Rede do Coração. E para você que nos acompanha pela rededocoração.com.br, o nosso abraço e o nosso carinho também, tá bom? Você acessa aí, ó, Rede do Coração, sem cedilha, sem tio, tudo juntinho, tudo minúsculo, e você deixa lá o seu recadinho para Suzana de Paiva, tá bom? Rededocoração.com.br.

de Deus, ó. Quem é cuidadoso no que fala, evita muito sofrimento. Eu vou repetir para você. Está na palavra de Deus, no livro de Provérbios, capítulo 21, no versículo 23, diz assim, ó. Quem é cuidadoso no que fala, evita muito sofrimento. A palavra de Deus nos fala nessa manhã para termos cuidado com o que falar. A forma de falar. Às vezes a palavra, o que você vai dizer é bom. Mas se você disser de maneira errada, vai chegar de maneira errada ao ouvido de quem deveria a palavra chegar certa, chegar correta. Pense nisso. Não é porque é certo que falado de qualquer forma dá resultado. Não dá. Pense nisso. Seja uma pessoa que goste de levar a alegria de Deus a todos ao seu redor. Seja sensato, sensata, equilibrado, equilibrada. Tenha esse equilíbrio, esse autocontrole para você não ferir. Porque muito melhor é não ferir do que depois ter que pedir perdão. Pense nisso. O meu abraço e o meu carinho para você. Um bom dia. Que Deus te abençoe. Que Deus nos abençoe juntinhos até às 11 horas da manhã. Hoje, ao meio-dia, tem o missionário Adelino de Carvalho fazendo a prece em nosso favor. Como ontem eu disse a vocês, ontem foi um dia especial lá na Caverna de Adulão, um lugar consagrado, separado e consagrado para trabalhos espirituais com os apóstolos da igreja. Em especial, o apóstolo Primaz estava ontem lá com toda a equipe, né? Com toda a equipe do pastoreio, lá os bispos, pastores, missionários, com ele, com a apóstola Sol.

da queima, do sofrimento, das pessoas que acreditaram, que creram na palavra que foi trazida ao ar e levaram ao santuário o espinho, fisicamente, materialmente falando, o espinho mesmo, representando o sofrimento, a dor, a angústia, a doença, o vício, brigas, né? Tudo isso, desemprego e muito mais. Cada pessoa tem um sofrimento e esse sofrimento, às vezes, ele é oculto, né? Ele é oculto e a pessoa vai, no caso do espinho, materializou ele, mostrando que naquele espinho estava ali o sofrimento dela. E foi esse espinho que foi queimado, literalmente queimado com fogo mesmo, queimado, viu, gente? Uma fogueira mesmo, queimou aquele espinho. Você às vezes pode ter acompanhado aí nas redes sociais já. Então um abraço com muito carinho pra você, Deus te abençoe, Deus te ilumine. É assim, né? Fazer as coisas com compromisso, com responsabilidade, é maravilhoso demais. A nossa consciência precisa estar em paz quando a gente coloca a cabeça no travesseiro pra dormir, não é verdade? Precisamos estar de bem com a gente, com Deus e com o outro. Porque a palavra de Deus diz que nós precisamos amar o nosso próximo como amamos a nós mesmos. Então, de bem conosco, de bem com Deus, de bem com o nosso próximo. O meu abraço e o meu carinho para você, 9 horas e 25 minutos.

9:26, 9:26, um abraço com carinho pra você que tá aí na sintonia me fazendo companhia. Obrigada, gente, de verdade, que o nosso Deus alcance você assim de uma maneira especial e alcance as pessoas que você ama, aquelas pessoas que você gosta, que você quer abraçar. Às vezes você nem tem oportunidade de falar com essa pessoa agora. Mas se o seu coração, o seu pensamento estiver voltado para essa pessoa, você vai alcançá-la com essa alegria. Há uma conexão quando a gente pensa, há uma conexão quando a gente lembra de alguém com amor, com carinho, com alegria. Essa alegria, esse amor alcança essa pessoa onde quer que ela esteja. Ela vai se sentir bem, nem vai saber por quê, mas é por causa de você. Pensa nisso, pense. Acredite nisso, você tem uma energia, você tem uma força, a sua palavra tem poder, pense nisso. Então se você faz, se você fala, se você sonha e você coloca essa pessoa na sua mira, essa pessoa é alcançada, ela é energizada com tudo que você tem de bom. Pense nisso, é maravilhoso demais aproveitar tudo que Deus deu pra gente. Deus nos deu só coisas maravilhosas. E às vezes a gente continua caminhando sem explorar tudo isso que Deus deu pra gente. Quando a gente acorda pra isso, é maravilhoso demais. Um abraço com carinho pra você e que você se prepare. Porque é o meio-dia. Quem vai fazer a prece em seu favor, quem vai orar por você, quem vai abençoar você, é o apóstolo Adelino de Carvalho. Ele vai fazer a oração e você será alcançado. Portanto, a você o nosso abraço, o nosso carinho. Daqui a pouquinho, já pra você e o telefone lá da Diana, pra você ligar e deixar lá o seu nome, o nome daquela pessoa que você ama, pra que sejam incluídos aí na prece, na oração que o missionário vai fazer ao meio-dia. Daqui a pouquinho o telefone pra você. Quero mandar um abraço com muito carinho lá pra Glória Maria. A Glória Maria tá lá no bairro São Paulo, em Belo Horizonte, Minas Gerais. Ouviu o nosso programa ontem pela primeira vez. Ô Glória, o meu abraço pra você, Deus te abençoe. Obrigada pelo carinho, é Uber, né? Ligadinha com a gente, que gracinha. O nosso abraço, o nosso carinho pra você, Glória. Pra você e pra toda a sua casa, pra toda a sua família. Bom, é maravilhoso quando a gente faz as coisas com amor, com alegria, com prazer. E faz pra agradar primeiro a Deus, né? Porque é dele que vem a bênção para a nossa vida. Quero mandar o meu abraço com muito carinho para Marlene, a Marlene de Fátima, lá do Santa Clara, na cidade de Vespasiano, Minas Gerais. Um abração para você, Marlene, brigadão pelo carinho, Deus te abençoe. Quero também mandar o meu abraço para Kátia Rodrigues, lá no Florença, para Valci. Obrigada pelo carinho, minha gente. Que bom ter vocês comigo, me fazendo companhia. Maravilhoso demais. Mando meu abraço também para Rita de Cássia e para o Gustavo, lá no bairro Funcionários, BH, Minas Gerais. Um abração para vocês. Obrigada pelo carinho, Rita. Gustavo, brigadão pelo carinho. Comerciantes ligadinhos com a gente aí, sempre na sintonia. Deus abençoe vocês. Quero mandar meu abraço também para Renilde, lá no Itacolomi, Sabará, Minas Gerais. Um abração, Renilde. Obrigada pelo carinho. Saudade daquele seu café maravilhoso, delicioso, que você faz para mim toda vez que eu chego no Monte Manaim. Que eu vou naquela cozinha, tem um café lá feito para Suzana de Paiva. Que gracinha! Um beijo para você, Deus te abençoe. Obrigada pelo carinho de sempre, viu? E mando meu abraço também para Cleusa Francisca, em Juatuba, Minas Gerais. O meu abraço e o meu carinho. Também vai lá para Itinga. Um abraço com muito carinho para Irene. Ô Irene, beijão para você, Deus te abençoe, Deus ilumine você. E obrigada, pessoa incrível também é aquele que reconhece o incrível no outro, tá bom? Você disse assim ontem, Suzana, você é um ser incrível. É porque você também é incrível. Um abraço, Deus abençoe você com muita alegria. 9:30, 9:30. Ao meio-dia, então, tem a prece com ele, missionário Adelino de Carvalho. E agora é ele que vem chegando, trazendo uma canção linda pra gente curtir aqui no programa Bom Dia Alegria. No ar!

0: 9h35, 9h35, nós ouvimos aí o missionário Adelino de Carvalho, juntamente com a apóstola Daniela Carvalho, cantar pra gente Espírito Forte.
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0: 9h39, 21 faltando pras 10. O meu abraço pra você na sintonia. Obrigada pelo carinho da companhia, também da participação. Você que deixa seu recadinho, você que inclui o seu nome na prece. Tudo isso é importante para que a sua vida seja ainda melhor. Pra mim, um recadinho seu me faz feliz. Pra você, a oração te abençoa, tá bom? Então você liga lá pra Diana, deixa lá o seu nome e o nome da pessoa que você representa pela fé. Vou deixar pra você o número. Você salva esse número aí porque é um WhatsApp. Deixe sua mensagem, deixe seu carinho lá também, tá bom? Então vou deixar pra você aqui, ó, Diana 31. Você inclui o seu nome na prece e também você representa aquela pessoa, inclui o nome da pessoa na prece do meio-dia. Diana vai fazer essa inclusão antes do meio-dia, uns minutinhos, tá bom? Então nós vamos aqui deixar pra você, ó, é o 31-3283-5796. Vou repetir, 31-3283-5796 é o telefone, o WhatsApp da Diana pra você incluir você e a pessoa que você quer representar pela sua fé.
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0: Quero mandar meu abraço pra uma galera que nos acompanha lá no Rio Paraopeba. Um abração pra vocês aí, galera. Obrigada pelo carinho. Deus abençoe a vida de vocês. Obrigada aí sempre. Agora só me fazendo companhia todos os dias, hein? Todos os dias. Obrigada aí você que está sintonizado na 94.1, você que me acompanha pela Rede do Coração, rededocoração.com.br. Deixa lá seu recadinho para Suzana de Paiva, rededocoração.com.br, escrito tudo minúsculo, sem cedilha, sem tio, e você deixa lá o seu recadinho. Para mim é um prazer receber você, tá bom? O meu abraço. Quero mandar um abraço aqui com muito carinho a todos os patrocinadores da programação de rádio, que sempre que esse programa vai ao ar, é porque você, patrocinador, é porque você coopera, é porque você tem um coração lindo, é porque você tem amor pela programação de rádio, é porque você reconhece os feitos de Deus na vida daqueles que recebem uma palavra, uma orientação, um direcionamento através do rádio, através da programação que vai ao ar todos os dias. Então, para você, patrocinador, o nosso abraço, o nosso carinho, Deus te abençoe, Deus te recompense, porque só Ele pode recompensar, né? Só o nosso Deus. Então, para você, um abraço, Deus te abençoe de montão. E é claro, em julho, vamos subir a escada de Jacó junto, juntinhos, buscando de Deus a alegria e fazendo com Ele uma aliança para mais um ano, dizendo: Deus, eu tenho um compromisso com o Senhor. Deus, eu tenho uma aliança firmada com o Senhor. Em julho estaremos juntos no Monte Manaí, fazendo então esse propósito, né? Esse ato profético maravilhoso registrado na palavra de Deus. São 9h42, 18 faltando para as 10.
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0: 43 minutos, voltar atrás nunca mais. Nunca mais. Quem conhece Jesus, né? Quem tem uma vida linda, protegida, guardada por Jesus, jamais quer voltar atrás, né? Atrás não, voltar para trás jamais. Um abraço com muito carinho para você aí na sintonia. Que Deus te abençoe. Amanhã é sexta-feira. Amanhã é dia de corrente forte em todos os santuários, reinos dos céus do Brasil. E é importante que você se prepare para amanhã você ir ao santuário, formar a sua corrente, buscar de Deus a cura, buscar a libertação, buscar a bênção de Deus para sua vida. É muito importante. Faça isso. Se prepare hoje, porque amanhã, quando o dia amanhecer, você já vai estar organizado, direcionado, direcionada a ir a um santuário mais pertinho da sua casa, formar a corrente, para depois você contar o seu testemunho, tá certo? Então, o endereço para você ligar, para você conversar, para você buscar informação, para você anotar o endereço mais pertinho da sua casa, você fala com a nossa amiga Sueli, gracinha de gente que é Sueli, tá lá no 319-8379-4517. Quem conhece Sueli sabe do que eu tô falando, né? Sueli tem um sorriso maravilhoso, uma alegria contagiante, né? Que envolve a todos quantos estão por perto dela. Então, pra você, Sueli, o nosso abraço. Então, se você tem oportunidade, ligue. Se você não tem oportunidade de ligar, falar com ela, deixa lá a sua mensagem pelo WhatsApp, tá bom? Salva aí esse número, 319-8379-4517, tá bom? Um abraço com muito carinho pra você e agora nós vamos ouvir um testemunho. É um testemunho que a Irene vai contar como era a vida dela, o que que Deus fez, o que que Deus transformou na vida da Irene. Porque um dia desse, quem vai contar o testemunho é você. Depois que você formar a corrente, depois que você for ao santuário, depois que você aprender a andar na vida espiritual, você vai se sentir maravilhosamente bem. Você vai se sentir bem, meu amigo, minha amiga. E você vai agradecer a Deus, contando também o seu testemunho. Porque é importante para que avive a fé do outro, igual a sua agora será avivada. Então vamos ouvir? Emerson, por favor, joga no ar.
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2: Qual o seu nome?
3: Irene Teixeira Saldanha.
2: Irene, qual cidade você mora?
3: Porto Alegre.
2: E o que que a senhora já recebeu de Deus através do santuário?
3: Eu recebi a cura da minha visão, eu não enxergava perto.
2: A senhora tinha problema nas vistas?
3: Eu não podia olhar, eu não enxergava nem as minhas mãos.
2: Nem as mãos da senhora, a senhora enxergava?
3: Não. E quando eu vim para o ministério, eu já estava sem vontade de viver, já estava não tinha mais esperança nenhuma quando eu entrei. Aí eu tive um sonho com o Monte Manaim, e aí me acordei e comecei a mexer na TV e encontrei. Aí fui procurar o santuário. E aí eu encontrei o santuário. E Deus, aquele dia, minha vida começou a mudar. Meu filho tinha depressão, grau alto, toda a família minha era depressiva. Só de eu ir no santuário e participar, eles já estão bem melhores. Até veio um comigo, aquele que está lá também. Estava aqui, só remédio e eu hospitalizado. Ele vivia só no hospital. Nessa época nem ele não estaria aqui. Ele estaria no hospital baixado.
2: Aleluia! Então quer dizer que a família da senhora foi restaurada. Mas sobre a visão da senhora, a senhora buscou por ajuda, por tratamento aos médicos?
3: Sim, busquei, mas não tinha óculos para mim.
2: Não tinha? Os médicos não?
3: Porque não tinha grau. Não existia grau para perto, assim, porque eu já não enxergava mais nada. Perto, assim, nem estaria te enxergando. Eu tô te enxergando nitidamente.
2: A senhora estava praticamente cega.
3: Perto, sim. Longe, eu não enxergava um pouco.
2: Mas tudo embaçado?
3: Tudo embaçado, mas... Mas assim, perto, assim, não nem a minha mão.
2: E depois que a senhora iniciou sua corrente forte de batalha espiritual?
3: Saí enxergando as minhas mãos.
2: E há quanto tempo a senhora ficou com esse problema de visão?
3: Acho que uns 4 a 5 anos. porque eu me curei agora esse ano. Faz 2 meses só que eu tô indo no médico.
2: E durante esses 4 anos foi piorando?
3: Sim. Fechava nas paredes, me machucava toda.
2: Nossa, olha só pra você ver quanto sofrimento, né? Mas depois que ela veio pro santuário, ela foi revelada pelo Espírito de Deus. Ela iniciou sua corrente forte e hoje ela tá curada.

9 minutos, nós ouvimos aí, né, esse testemunho maravilhoso da Irene Teixeira contando como era a vida dela e o que Deus fez. Deus transformou, Deus vai transformar a sua vida. Deus vai transformar a sua também. Não importa qual é o problema, o grau do problema que você enfrenta. Todos nós enfrentamos problemas. São as pedras pelo caminho, né? E nós temos que superar essas pedras e sair vitorioso, vitoriosa em cada embate. Pense nisso. Se você amanhã vai ao santuário, forma a corrente, Deus muda a sua sorte. Deus muda a sua caminhada e dá a você a vitória que você precisa. Então pense nisso. Faça como a Irene fez. Vá ao santuário, vai buscar de Deus e Deus vai dar a você a solução desse problema que você enfrenta. São 9 horas e 50 minutos, 10 minutos faltando para as 10. Vem chegando aí mais uma canção, mas antes dessa canção entrar no ar, eu quero mandar o meu abraço com muito carinho para Renilda da Silva, do bairro Justinópolis. Ouvindo pela primeira vez, um abraço para você, Renilda. Obrigada pelo carinho, Deus te abençoe. Abençoe você, sua casa, sua família, as pessoas que estão aí pertinho de você. Sejam todas elas alcançadas pela graça do nosso Deus e do nosso coração para o seu. Gratidão, viu, pelo carinho da companhia. Sueli, obrigada aí, viu, pelo carinho por me passar aqui, né, transportar para o estúdio esse recadinho. Obrigada mesmo, Deus te abençoe. Richelle, é o Richelle Hudson. Um abraço com muito carinho, Richelle. Obrigada também pelo carinho, pela companhia, pela participação. Está aí Ipatinga, Minas Gerais, ouvindo o nosso programa hoje. Obrigada aí, que Deus te abençoe, que Deus te ilumine, que Deus guarde você e abençoe a todos dessa casa para haver muita alegria, muita paz, muita coisa boa. Daqui a pouco, uma canção especial para vocês. 9h51. 9 faltando para as 10, chega aí mais uma canção para a gente ouvir aqui no programa maravilhoso que você apresenta comigo, que é o Bom Dia Alegria.

Ouvimos aí, cantando lindamente pra gente, Davi Carvalho e Lucas Efraim. Que bacana, né, gente? Que gostoso é ouvir esses jovens cantar e louvar a Deus com esses corinhos. Glorificando a Deus, agradecendo, fazendo essa festa linda no ar. É maravilhoso demais. Que Deus abençoe a cada um de vocês que me acompanha, que gosta, que curte comigo as canções. Às vezes você não sabe cantar, mas você louva a Deus em oração, você agradece a Deus, você dança, né? Porque a música é dançante. Tem gente que gosta, ama dançar, né? Eu, por exemplo, amo, né? E você que gosta, dança aí na sua casa, faz essa festa linda. Quando você faz isso, você libera a unção, você libera a alegria, você libera tudo que é bom, que está dentro de você, quando você agradece a Deus, quando você faz festa para o nosso Deus, tá certo? Um abraço com carinho, lembrando a você que ao meio-dia tem a prece com o missionário Adelino de Carvalho. Agora são 9 horas e 59 minutos, daqui a pouquinho a gente volta com muito mais para você.

falar em juventude, sábado tem flash mob pelas ruas da cidade. Eita, hein? Que alegria, gente, ver os jovens fazer para Deus, ver os jovens agradecendo a Deus em ação, em acontecimento, em obra. É maravilhoso demais. Quando a gente fala, é preciso fazer, né? Porque só de palavra não adianta, adianta? Não. Mas quando eu falo que eu amo a Deus, quando eu falo que eu sou um evangelista, quando eu falo que eu adoro fazer a obra de Deus, então ali eu faço e Deus se alegra da minha obra. Não das palavras apenas. As palavras são importantes? Sim. Se você tiver obra. Se você falar e você fizer, aí sim a palavra tem ação. Do contrário, não. Do contrário, ela não tem ação. Do contrário, essa palavra não frutifica. O que frutifica são as obras. O que é obra? É o fazer. Obra é o fazer, é o resultado da sua ação, da minha ação. Pense nisso. Pense. Então, sábado, a juventude vai se concentrar pelas ruas da cidade. Que cidade? Todas as cidades do nosso Brasil, onde tem o santuário, o reino dos céus, vai haver aí o flash mob. Ê, que coisa maravilhosa, hein? Deus abençoe a todos, jovens, não só de idade, mas também de espírito. Aquele que é jovem de alma, aquele que ama viver, aquele que gosta de semear a semente da paz, do amor, da alegria, por onde passa na terra boa, né? É esse jovem, então é você. O meu abraço e o meu carinho. 10 horas, 1 minuto, 10 e 1. Sim.

2022. Um abraço pra você. Ao meio-dia tem a prece com o missionário Adelino de Carvalho. Agora chega aí, é uma canção linda, linda. Eu volto, Senhor. É uma canção com o missionário Adelino de Carvalho, que vai em especial pra Luciana Rodrigues, lá de São Gabriel. E também essa canção vai pro Zenilto. Um abraço pra você, Zenilto. Obrigada pelo carinho, porque ele ama essa canção. Ama assim, ó, de paixão, né, Zenilto? Pra você, pra sua esposa, pra sua família, pra todos que você sempre abraça no nosso programa, o nosso abraço e o nosso carinho pra você. Também para o Richelle Hudson, o meu abraço pra você, Deus te abençoe, Deus te ilumine, você, a Dionice, todos aí sintonizado com a gente em Ipatinga, um abraço, obrigado aí pelo carinho da companhia. E para você que está longe do caminho de Deus, hein? Para você que um dia esteve na igreja, hoje não está mais. Para você que um dia chegava na igreja e dizia, Deus, eu estou aqui, olha para mim, eu vim buscar uma bênção, eu preciso do Senhor. E aí você recebeu de Deus e hoje você se encontra distante. Eu não estou te julgando, eu estou chamando a sua atenção, eu estou despertando você para você voltar para o seu lugar. Essa canção é linda e ela diz assim, eu volto, Senhor, eu volto. Então coloque no seu coração essa mensagem de voltar para o caminho onde você conheceu a Deus e Deus fez uma obra linda na sua vida e muito mais ele quer fazer. Um abraço com carinho, então essa canção entra no ar e você curte com a gente. Missionária Adelino de Carvalho canta pra gente, Eu Volto, Senhor, no ar. São 10 horas agora, 4 minutos, 10 e 4, bom dia pra você.

esta canção, Senhor. Canção de quem se arrependeu de um dia ter te deixado. E está aqui para dizer: eu volto, Senhor.

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7: Mais da metade das cidades de Minas Gerais ainda não tem um PROCON municipal. Isso significa que milhões de consumidores ficam sem uma porta de entrada para buscar orientação e resolver problemas de consumo. Para mudar essa realidade, o Ministério Público de Minas Gerais criou o projeto PROCON Minas Integrado. A iniciativa busca ampliar a rede de proteção ao consumidor em todo o estado. A ação chegou a Uberlândia, reunindo representantes do Ministério Público, prefeituras, PROCONs municipais e entidades parceiras da região do Triângulo Mineiro e Alto Paranaíba. Segundo a assessora jurídica do PROCON MPMG, Cristiane Pedersoli, o projeto pretende contribuir com centenas de municípios mineiros que ainda não possuem unidades do PROCON.
8: Foi a 10ª cidade em que o projeto esteve presente, realizando Minas Integrado, e atualmente estamos em articulação com mais de 75 municípios espalhados por todo o estado, visando aumentar o número de PROCONs, pois hoje temos mais de 570 municípios mineiros que ainda não possuem unidades próprias do PROCON. Então o consumidor fica perdido sem saber onde recorrer, onde reclamar nos casos em que ele tenha problema ou precise de uma orientação.
7: O projeto utiliza dados e planejamento para identificar onde estão esses chamados vazios de atendimento. Além de incentivar a criação de novos PROCONs, a proposta também é fortalecer os que já existem. A ideia é oferecer apoio jurídico, capacitação e ferramentas para melhorar o atendimento ao cidadão.
8: Convidamos todos a conhecerem a página do projeto, digitando no Google Projeto PROCON Minas Integrado, e lá estará todo o material jurídico, os nossos contatos, os eventos que estamos realizando. Caso queira receber em sua localidade, é só mandar um e-mail para procon@mpmg.mp.br.
7: O PROCON MPMG destaca que a defesa do consumidor também é uma forma de garantir cidadania, principalmente com o avanço dos golpes digitais e dos problemas nas relações de consumo. A expectativa é criar uma rede estadual mais integrada, aproximando serviços do consumidor, principalmente nos municípios menores. Quem quiser conhecer o projeto ou levar a iniciativa para a própria cidade, pode buscar informações no site do PROCON MPMG. Do Ministério Público de Minas Gerais, para a agência Rádio Web, Vinícius Araújo.
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0: 10 e 14.
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só vale a pena se a gente realmente fizer tudo de verdade, com a alma. Se você não coloca a alma, não fica bacana, não fica perfeito. Pense nisso. É importante que a gente se doe, né? Se doar. O que é doar? É dar o melhor de si. Pense nisso. É tão bom quando a gente é de verdade. É tão bom ser a gente. Não é assim? É tão maravilhoso ser a gente. É importante a gente... Olha, tem um provérbio que diz assim, a pessoa, ela é três coisas. Ela é três pessoas numa só. Ela é quem ela acha que ela é, né? Ela é quem os outros pensam que ela é. E ela é o que ela é. E é isso aí mesmo. Então, o que ela é tem que aparecer constantemente. Tem que ser, né, o que ela é. Porque assim você vai saber quem ela é, de verdade. Um abraço com carinho, Deus te abençoe. Viva aí na sua casa esse momento especial com as pessoas que você ama. Abrace, diga eu te amo. Diga eu gosto de você. Diga você é importante na minha vida. Faça isso. Faça isso. Aproveite a oportunidade que é hoje, que é agora. Fale, olha, eu gosto de você. Às vezes as pessoas estão cheias de defeito, todos nós temos um montão assim, ó, um montão assim de defeito. Mas é importante você se apegar à qualidade, né, à virtude, porque é essa que vale a pena. Pense nisso. O meu abraço para você e que Deus te abençoe, que Deus encha a sua casa de alegria, de unção, o seu local de trabalho, onde você está nesse momento. O importante é você aí, o importante é você. Por isso, puxe tudo para você. Aqui o importante sou eu. Aqui o importante é o que Deus me deu. Se você puxar para você, você vai conseguir fazer brilhar o lugar em que você está. Tá bom? Um abraço com carinho. Deus te abençoe. 10h21 agora e você acompanha comigo o programa Bom Dia Alegria.

O poder tá nas suas mãos, né? Pois é, então fica aí, ó, antenado, antenada. 10 horas 22 minutos, 10 e 22, um abraço com muito carinho para o Juarez Costa, ouvindo também pela primeira vez. Obrigada, Juarez, obrigada pelo carinho da companhia, também da participação. Deus te abençoe, é muito bom ter vocês com a gente, crescendo essa audiência a cada dia. O Juarez está lá na Pampulha, BH, Minas Gerais, trabalhando e curtindo Bom Dia Alegria. Que legal, hein? Obrigada mesmo pelo carinho, Deus te abençoe. Quero mandar um abraço também para a Renilda, já mandei, né, lá de Justinópolis. A Renilda da Silva também, hoje ouvindo pela primeira vez. Obrigada pelo carinho, Renilda. Deus abençoe você, Deus ilumine você, a sua casa, a sua família. E que Deus nos abençoe juntinhos, juntinhos. Bom, quero também mandar o meu abraço para o Reginaldo lá de Nova Lima. Reginaldo, obrigada pelas palavras de carinho, de amor que você me mandou aqui. Ele disse: Suzana, como eu gosto de ouvir você. Como eu gosto de ouvir o programa, traz pra mim alegria, traz unção, você fala das coisas de Deus com amor. E é assim, né, Reginaldo? Porque a gente vai semeando, a gente vai plantando, a gente vai colhendo, e a colheita nos faz ainda mais fortes. A verdade é essa: a gente semeia a boa semente na terra boa, aí nasce o fruto. Aquele fruto pra gente é uma vitamina, vamos dizer assim, é um incentivo, né? Pra gente continuar a fazer o de melhor pro nosso Deus. Obrigada mesmo pela declaração de carinho. Deus te abençoe e abençoe a todos que estiver contigo aí, Reginaldo. São 10 horas agora, 24 minutos, 10 e 24.

especial aos patrocinadores. Que legal, hein? É isso aí. É você sonhar, acreditar que Deus realiza o seu sonho, Deus realiza o que você quer para a sua vida, desde que você sonha seja o melhor para você, porque Deus é perfeito, né? Deus, ele é perfeito em tudo que ele faz. Ele é perfeito em tudo, em tudo. Se você observar, Deus faz tudo perfeito, do jeito dele. Às vezes a gente nem entende, mas Deus faz tudo perfeito para as pessoas que ele ama. Aqueles que amam a ele, aqueles que buscam a ele. Na verdade, Deus ama a todos, né? É as pessoas que fazem a diferença entre uma e outra diante de Deus. Essa é a verdade. É como numa casa que tem o pai, a mãe e vários filhos. Qual que é aquele que busca mais do pai? Qual que é aquele mais carinhoso, mais aconchegado ao pai, né? Mais chegado, mais que ama mais o pai, que ama mais a mãe, que tem mais amor, mais carinho, mais atenção com o pai e com a mãe? Pense nisso. Então, aquela pessoa, aquele filho, não é que ele é melhor, é que ele faz a diferença. Não é que ele é melhor. Não é que o pai ama mais aquele. Não. Ele não ama mais, mas ele atende melhor. Ele atende melhor, porque na hora que ele vai analisar, ele vê que aquele filho tem uma conexão maior com ele, um entendimento, né? Um amor, uma sintonia maior com ele. É isso. É aí que está a resposta de Deus. Pense nisso. Viva isso na sua vida. Acredite que Deus tem muita coisa linda para te dar. Depende de você buscar dele. Um abraço com carinho para você, Deus te abençoe. Lembrando que amanhã tem corrente forte, se prepare hoje para amanhã você ir buscar de Deus a cura, a libertação que você precisa para você cantar, para você sorrir, para você fazer festa ainda mais para o nosso Deus aí na sua casa, aí no seu trabalho, onde você estiver. Porque o que vale de verdade é isso, é a gente estar bem, né? Se a gente estar bem, tudo que a gente faz dá certo. Pense nisso. Quero mandar um abraço aí para todos. Então, você vai ligar lá para a Sueli, vai deixar lá o seu recadinho, vai buscar o endereço mais perto da sua casa. A Sueli está no WhatsApp 31 98379 4517. Vou repetir. 31 98379 4517.

8 minutos, 2 minutinhos faltando para as 10h30. O meu abraço para você, Deus te abençoe. Quero aqui abraçar o André. O André tá lá em Sabará, Minas Gerais. André Augusto, meu abraço. Obrigada pelo carinho, André. Para você e para sua família, o nosso abraço. Deus te abençoe. Para o Salvador, meu amigo, lá de Nova União. Obrigada pelo carinho, Nova União, Minas Gerais. Obrigada pelo carinho, viu, Salvador? Para você e para todos aí na sua casa, para sua família. Um abraço de verdade e carinho para vocês. Quero mandar o meu abraço pro Antônio Peixoto, lá no bairro São Pedro, ligadinho com a gente. Antônio, brigadão, viu, pelo carinho, pela companhia. Pela participação sempre, Deus te abençoe muito todos os dias. Quero mandar um abraço aí pro Ricardo. O Ricardo tá lá no Menezes, sempre ligadinho com a gente. Ricardo, um abração pra você. Deus abençoe sua vida, sua casa, sua família. Obrigada aí pelo carinho da companhia sempre, viu, Ricardo? De verdade. São 10 horas 29 minutos, 10h29. Mulher.

Célia Meirelles. Ô Célia, brigadão pelo carinho e que Deus abençoe sua vida, abençoe você, esse coração lindo seu, né? A Célia é uma cantora do Reino dos Céus e a Célia é uma amiga, né? Uma pessoa especial, com muito carinho, com muita alegria. Eu agradeço muito a Deus pela vida da Célia. A Célia é uma pessoa que aprendeu a gostar da Suzana de Paiva. Ai, que coisa linda, hein? Aprendeu a gostar, é ótimo, né, Célia? Aprendeu a gostar. Isso quer dizer o quê, Suzana? Quer dizer que antes, né? Que antes não era assim como hoje. Pois é, e descobriu, né? A Célia teve habilidade. Ah, que coisa linda, essa amizade nossa é tão linda, né? Tão linda, tão bom, nada é artificial, nada é criado, é tudo natural, é maravilhoso demais, hoje quando eu acordo, às vezes, assim que eu acordo, eu olho lá no meu celular, tem uma mensagem da Célia. Nossa, muito bacana. Deus abençoe você, Célia. Obrigada mesmo pelo carinho. Ela disse, Suzana, você é aquela amiga que eu converso. Você é aquela amiga que eu conto as minhas novidades, as coisas lindas que Deus está fazendo na minha vida. Olha que coisa boa, gente. Olha que coisa linda. Olha que coisa maravilhosa. Isso é um presente. Um presente, né? Mas é assim mesmo, né? Tem gente que fala, gostei do fulano de cara. Fui com a cara da primeira vez que eu vi, não é assim? Já tem gente que fala assim, não fui com a cara do fulano. É assim. A vida é assim. A vida é assim. Você não pode ir pelo natural. Ah, não gostou de mim, deixa pra lá. Não. Não gostou de mim, você vai gostar. Você não gostou, não? Você vai gostar. Coloca isso no seu coração. Coloca isso na sua vida. Como regra na sua vida. Você vai aprender a gostar. Ah, vai. E é assim. Hoje a Célia, pra mim, é uma amiga linda que eu amo. Eu amo ouvir Célia cantar. Eu amo ouvir Célia falar das coisas lindas do coração. Ô Emerson, por favor, tá? Hoje é meu momento de falar de amor. O Emerson, Célia, tá lá fazendo um coração assim pra mim, tipo assim. Ah, é momento de declaração de amor agora? É sim, Emerson. Tô declarando meu amor por ela, você deixa? Por favor. Ah, você que não sabe o que eu ouço da Célia. Se eu soubesse, você ia entender direitinho o que eu falo aqui no ar. É muito bom saber que Deus virou o jogo. Gente, é importante, eu falo isso aqui, às vezes as pessoas levam tudo ao pé da letra, né? Mas Deus vira o jogo, Deus faz assim, ó, o que era ruim vai ficar bom agora, né? O que tava lá no final da fila vai vir a ser o primeiro. É assim que Deus faz, ele inverte a fila. Ele inverte, né? Faz o que tá lá no finalzinho vir pra ponta e faz o que tá na ponta que não é bom e lá pro final. É assim que Deus faz. Um abraço com carinho pra você, Deus te abençoe. 10 horas, 33 minutos. Vou parar de declarar amor pra Célia, que antes que o Emerson aumente aquele coração dele ali.

meu Deus, virou o jogo. Pois é, né, Emerson? Você conhece na pele, né? O meu Deus, virou o jogo. 10h38. Eita, em 22 faltando pra... A vida é assim. A vida é linda demais. A vida é uma surpresa de Deus a cada dia, né? A gente é que tem que estar preparado. Eu costumo brincar, né? Se você não estiver antenado, você não percebe. Se você não estiver antenada, você deixa passar despercebido. Fique atento. Fique atenta. Porque as coisas de Deus, as coisas boas da vida, elas trazem sinais. E os sinais é que fortalece quando a gente recebe o que Deus tem. Então, um abraço com muito carinho para você que me acompanha, para você que tem um coração lindo, para você que ama viver. Aproveite esse momento tão especial e diga para aquela pessoa especial: eu gosto de você. Você é importante na minha vida. Faça isso. E esse amor não é só de homem, mulher, casal. Não. É o amor para aquela pessoa que você quer bem, que você gosta. Mande uma mensagem, ela vai ficar surpresa, né? O que será que essa mensagem chegou para mim assim? Eu gosto de você?

0: voz da fulana, de verdade, é de alma. Pense nisso. Um abraço com muito carinho, Deus te abençoe, Deus te ilumine, né? Essa canção maravilhosa que nós ouvimos aí, Deus mudou a minha sorte, inverteu o jogo, né? Deus fez para mim o de melhor. Um abraço para você que está na sintonia, para você que comemora e celebra comigo a vida. Lembrando que amanhã, para tudo isso acontecer, você tem que estar bem. Você tem que estar sadio, né? Com saúde, tem que estar alegre, tem que estar feliz, tem que estar liberto do vício, você tem que estar bem em casa, você tem que estar bem no seu trabalho, enfim, você precisa estar bem. E não é fácil assim, não. Não é um passe de mágica, não. Você tem que fazer a sua parte. Você tem que realmente querer para você conseguir. Um abraço com carinho para você. São 10 horas 41 minutos e amanhã tem corrente forte. E é na corrente que você busca tudo isso para a sua vida.
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7 minutos, 13 faltando pras 11. Eita, hein? Pois é. Louve a Deus e glorifique a Deus, porque Deus é maravilhoso em todo tempo, em todo lugar, o tempo todo. Pense nisso. O tempo todo. Nós é que precisamos estar mesmo de verdade antenados para agradecer a Deus, né? Eu quero aqui mandar um abraço mais uma vez para a Renilda, porque a Renilda retornou para Sueli, né? E ela diz, nossa, Sueli, como é bom a gente participar, a gente ter retorno, a gente receber carinho, mesmo no ar. Olha que coisa linda, gente. Sueli, um abraço para você e obrigada também aí a Renilda. Renilda, a Sueli me disse aqui no áudio também que você, né, quer o endereço do santuário. Isso mesmo, Renilda. Anote o endereço, amanhã vai. Vai lá fazer uma prova com Deus. Qual é o problema que você enfrenta? Suzana não vai te ajudar. Sueli não vai te ajudar nisso. Mas Deus vai te dar a resposta. Nós estamos aqui fazendo, aqui levando para você uma informação, um direcionamento. Mas você saindo da sua casa, indo ao santuário, Deus vai te responder. Deus vai curar você. Deus vai libertar você. Deus vai dar a você o que você vai buscar das mãos dele. Porque ele sim é Deus. 10 horas 49 minutos, 11 faltando para as 11. Obrigada pelo carinho, minha gente. Deus abençoe sua vida. Deus abençoe sua casa. Deus abençoe sua família. Deus abençoe você, onde quer que você esteja, onde quer que você for. Que você caminhe sempre nessa alegria e nessa unção por onde você chegar.

0: 50 minutos, 10 minutos faltando para as 11, gente, 11 horas vai ter entrando no ar aí a profetisa Sirlene Cristina, ela que ontem esteve em Campinas, ela e toda a equipe, né, do missionário Adelino de Carvalho e da apóstola Sol Daniela Carvalho, estiveram ontem, né, essa equipe esteve ontem, né, todos estiveram lá com eles, recebendo a unção, recebendo orientação, sendo aí preparados para amanhã, sexta-feira, realizar no santuário uma obra linda para o nosso Deus e para atender você aí com alegria, com força espiritual total, tá certo? Ontem foi esse dia lá em Campinas, o apóstolo Adelino de Carvalho, que é o apóstolo primaz da igreja, esteve ali realizando o ato profético que ele anunciou, orientou a equipe e a equipe realizou, né? No dia 13, em todos os santuários, levando aí os espinhos, representando o sofrimento. E ontem, esses espinhos foram levados lá para a caverna de Adulão, literalmente levados. Os espinhos foram levados para a caverna e lá fizeram a queima dos espinhos. Gente, é maravilhoso, é uma coisa assim, verdadeiramente forte diante de Deus. É um compromisso do apóstolo com o povo de Deus. É um compromisso dos apóstolos, tanto dele quanto da apóstola Sol Daniela Carvalho, com o povo de Deus. Eu falei que ia fazer e eu fiz. Maravilhoso demais. Deus abençoe você que vive essa fé com alegria e hoje então você tem a certeza de uma vida nova, sem doença, sem vício aí na sua casa, você que participou desse trabalho. Agora você vai manter isso na presença de Deus amanhã agradecendo a Deus no santuário. E você que não participou do trabalho? Você amanhã tem a oportunidade de participar de um trabalho forte, você tem a oportunidade de ir ao santuário, apresentar sua vida, sua casa, sua família para Deus na corrente forte, amanhã no santuário. Anote o endereço, faça igual fez aí a Renilda, buscou com a Sueli o endereço mais perto da casa dela, para amanhã ela ir formar a corrente forte, a corrente de batalha espiritual. São 10 horas 52 minutos, então às 11 horas vai entrar a profetisa Sirlene Cristina, já. Depois, ao meio-dia, vai entrar o missionário Adelino de Carvalho fazendo a prece em nosso favor. Mas antes do missionário entrar no ar para fazer a prece, vai entrar a Diana para incluir você, a sua casa e a sua família na prece do meio-dia. É ela que faz a inclusão e o telefone da Diana é o WhatsApp, é o 31-3283-5796. Repito, 31-3283-5796.
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Volta! Lembrando celebrar, né, que vai acontecer dia 27 em Belo Horizonte, Minas Gerais. Será um dia lindo, 27 de junho, começa ao meio-dia na Rua Varginha, 215. Rua Varginha, 215, no bairro Floresta, em Belo Horizonte, Minas Gerais. É realmente uma festa linda, um evento comandado especialmente pela Apóstola Sol, Daniela Carvalho, tendo a presença do missionário Adelino de Carvalho. Gente, vai ser maravilhoso demais. Se prepare, compareça nesse evento. Vai louvar a Deus, vai agradecer a Deus, porque Deus espera isso de você. Música.

0: linda, né, gente? Amanhã eu espero você às 9 horas da manhã, né? Nós chegamos ao final do nosso programa. Quero agradecer muito a Deus pela oportunidade de ter estado aqui com você nessa manhã linda de quinta-feira. Que Deus abençoe sua vida, sua casa, sua família, sua tarde, sua noite. Abençoe você de uma forma especial, tá bom? Com muita alegria, com muita unção, com muita paz e com muita luz. De verdade, do meu coração para o seu, gratidão, tá bom? Gratidão. Um coração amarelo, tá? Que sai daqui, ó, pra você. E que chegue aí da cor que você mais gosta, tá bom? Um abraço com carinho, Deus te abençoe, Deus ilumine você. São 10 horas agora, 56 minutos. Vai entrar no ar já já a profetisa Sirlene Cristina conduzindo a audiência até o meio-dia. Antes do meio-dia, Diana entra e faz a inclusão na prece. E ao meio-dia é ele, o missionário Adelino de Carvalho, que vai orar em nosso favor. Lembrando a você também que depois do missionário Adelino de Carvalho fazer a prece do meio-dia, entra no ar a profetisa Berenice Costa. Um abraço com carinho, minha gente. Diana, um beijo. Obrigada pelo carinho. Sueli, um beijo pra você. Obrigada, Deus abençoe. Deus abençoe você, Ed. Você, João, obrigada de verdade. E no áudio do nosso programa, meu abraço e o meu carinho para o comandante do áudio. Um abraço pra você, Emerson Oliveira.
1: Suzana de Paiva. Uou.

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1: Paz e luz pra você, meu irmão. Paz e luz pra você, minha irmã. Pra você que está acompanhando aí a nossa programação aqui na Web Rádio Reino. Que Deus venha abençoar rica e abundantemente a sua casa e a sua família, em nome de Jesus. Lembrando a você que você pode estar enviando o seu nome e o da sua família para serem inclusos ao momento de oração. Adicione o nosso número 62, nosso WhatsApp é o 62985834609. 62985834609. Ou dentro do nosso aplicativo ou no nosso site, o www.radioreino.com, ou o nosso aplicativo baixado aí na sua Play Store, o aplicativo Web Rádio Reino. Nele você pode deixar aí o seu pedido de oração na aba de pedido de oração ou de recados. Que Deus abençoe a sua vida. Mais uma vez aí, o nosso WhatsApp, 62985834609. Paz e luz pra você! Eu estou...

0: 11:08.
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1: Todos os dias você vê o agir de Deus, você vê o milagre que Deus opera, o milagre de mais um dia. Tem dia que amanhece um pouco frio, ou fazendo calor, ou um dia que está chovendo, ou está fechado, e você vê o poder de Deus, né? Que Deus tem o controle de todas as coisas. Aí você pode falar assim, mas se Deus tem o controle de todas as coisas, por que que tem tanta gente sofrendo, tanta gente morrendo, tanta gente doente nesse mundo? É muito importante você analisar o seguinte: às vezes a pessoa só procura mostrar o lado ruim das coisas. Quando você abre o seu telefone, que as pessoas que gostam muito de ficar nas redes sociais, ou assistir uma reportagem, ouvir um rádio, geralmente o que passa para as pessoas são as coisas ruins: mortes, acidentes, sofrimentos, doenças. O lado bom muitas vezes não é mostrado. Um testemunho de uma pessoa que foi liberta das drogas, ou que foi curada, uma família que foi restaurada, crianças que estão sendo usadas por Deus, prosperidade que as pessoas estão tendo no meio de um mundo de crise que nós vivemos, porque não é só crise financeira, tem pessoas que vivem uma crise familiar, uma crise emocional, uma crise sentimental. Tudo de ruim que você atrair para dentro de você vai gerar dentro de você uma crise. Tem pessoas que o problema dela não é financeiro. Às vezes o problema dela é um problema de saúde. É aquela pessoa que recebeu o diagnóstico do médico, que ela está com os dias dela contado. Ou aquela pessoa que é infeliz na área sentimental. Às vezes ela tem o dinheiro, ela tem a casa, ela tem fama, ela tem carro, mas é uma pessoa infeliz, infeliz na vida sentimental. Você passa às vezes na porta de uma casa, ou às vezes próximo a um condomínio de luxo, casas lindas, maravilhosas, mas ninguém imagina o que acontece lá dentro daquela casa. Às vezes uma pessoa infeliz, uma pessoa que está doente, uma pessoa que está com depressão, uma pessoa que de uma hora para outra ela estava em alta, de repente a pessoa está atrás das grades. É o que você vê no mundo de hoje. Então existe o lado do bem e o lado do mal. E que o mal procura fazer? Colocar na sua cabeça só o terror, as coisas ruins que acontece nesse mundo. As coisas boas muitas vezes não são noticiadas, não aparecem. Deus trabalha na contramão do mundo. Deus não tem compromisso com o mundo, não. A Bíblia diz que o mundo jaz no maligno. Quando você busca por Deus, as coisas mudam, como mudaram na vida de milhares e milhares de pessoas que um dia se arrependeram. Houve um arrependimento. Aquela pessoa se arrependeu do mal que ela fez. Ela se converteu, abriu o coração. Eu tenho visto isto dentro do santuário, pessoas que começam uma corrente na sexta-feira, como começou a corrente do Arcanjo Miguel, a corrente passando pelo tapete do amor, As pessoas vão passar novamente agora pelo tapete do amor. Pessoas que tiveram experiências com Deus. Casais, jovens. Pessoas que simplesmente exerceu o poder da sua fé e viu o agir de Deus. Deus operando. Quando você deixa Deus operar, Ele opera. Ele sabe daquilo que nós necessitamos. No livro de Salmos, capítulo 37, 4 e 5, Deus diz: agrada-te o Senhor teu Deus, e Ele satisfará o desejo do seu coração. Deus conhece o desejo do meu coração, do seu coração. Você que está agora em casa, no seu trabalho, no seu carro, viajando, e sei que você é aquela pessoa que foi escolhida por Deus para receber esta palavra, essa força espiritual, e que o Espírito de Deus trabalhe na sua mente. Muda o seu pensamento. Talvez você é aquela pessoa que já esteve no caminho, afastou, ou você é aquela pessoa que nunca entrou na porta do santuário, mas Deus vai trabalhando na sua vida. Agindo Deus, quem impedirá? Nada impede a ação de Deus. Que o Espírito de Deus te revele. Lembrando que sexta-feira tem a corrente forte. Você que deu início à sua corrente, não quebra a sua corrente. A pessoa vai passar pelo tapete do amor. Segunda, sexta-feira. Quem não foi, vai, para você começar a sua corrente. E não desista de ser feliz. Não desista da sua vida, porque Deus não desistiu de você. Eu estou do seu lado e Deus vai te abençoar.

E disse o Senhor a Moisés: tu falarás a rocha, e ela dará água no meio do deserto. Porque eu, o Senhor, estarei em cima da rocha.

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1: E o que que o senhor sentiu, qual a experiência que o senhor sentiu depois de passar pelas águas sagradas aqui no Monte Manaim?
2: Muito bom, que eu havia 32 anos que eu não podia calçar sapato. Eu já cheguei aqui, pus as faixas e calcei o sapato, saí andando para ir afora.
1: 32 anos sem poder calçar sapato, qual o motivo?
2: A perna encanjecava e pilotava, estourava e inchava e ficava só na cana do joelho para baixo até no pé.
1: Dá pra gente ver? Dá pra mostrar? Filma, por favor. Quero que a câmera filme, por favor, os pés dele. Vocês podem notar. Ele disse que 32 anos, vocês podem ver nas imagens as pernas dele. 32 anos sem poder calçar um sapato. Depois que chegou em Manaim, ele já pode andar, já pôde calçar o sapato. Só de ter pisado aqui no Monte Manaim, nesse lugar sagrado. Acabou de passar pelo mergulho. E qual a sensação de cura que o senhor sente? O que que o senhor está sentindo nesse momento?
2: Muito bom. Bacana mesmo, né? Uma coisa muito especial que Deus guardou para mim, né? Que eu não esperava, né? Então eu esperei e alcancei.
1: 32 anos de sofrimento.
2: 32 anos.
1: Eu faço questão de frisar porque não são 32 dias... Não são 3 meses, não são 3 anos, são 32 anos de sofrimento. Vocês viram aí as imagens, vocês estão acompanhando novamente. 32 anos de sofrimento, ele sem poder calçar sequer um sapato, nem podia andar direito, tinha dificuldade para se locomover. E só de pisar aqui nesse lugar santo, que é o Monte Manaim, ele já pôde andar para todos os lugares, subiu no monte, já pôde calçar o sapato. Está aqui contando seu testemunho, vai voltar dia 2 de novembro?
2: Se Deus quiser. E essas pernas ainda dava muita sarmoura e dava até bicho.
1: Chegou a dar bicho?
2: Chegou a dar bicho, daqui para baixo era só na carne. E os pés dessa grossura e vermelho só
1: inchava.
2: Inchava. Só na carne mesmo.
1: E agora, dia 2 de novembro, o senhor vai voltar. Não vai ter nem isso mais. Nem isso mais vai ter. Sua perna vai estar sequinha. Perna firme, e o senhor vai voltar para agradecer e concluir o trabalho também dos mergulhos, 7 mergulhos.
2: Muito prazer.
1: Monte Manaim é um lugar sobrenatural, é o lugar dos grandes milagres de Deus, muitas curas, muitas libertações, coisas inexplicáveis acontecem aqui nesse lugar. Monte Manaim, o lugar dos grandes milagres de Deus.
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0: É, no quadro Sete Mergulhos, eu tenho procurado trazer aqui sempre para você uma palavra, um testemunho, falando da importância dos Sete Mergulhos. Eu estava ouvindo um testemunho maravilhoso. Esse ano foi um ano de muitos testemunhos para muitas pessoas. Todos os dias tem chegado pessoas novas em todos os santuários espalhados pelo Brasil. Eu estou no estado de Goiás, no santuário de Goiânia, e a responsabilidade ali por aquela região toda. Eu tenho visto, conversando com os pastores, missionários, profetas, as pessoas que têm chegado no santuário para buscar por Deus. E cada pessoa, quando chega, tem um problema, tem uma questão para ser resolvida. Então ela começa a sua corrente na sexta-feira, passa por um atendimento espiritual com o profeta, com a profetisa, recebe orientação espiritual do que precisa fazer. Este ano o Monte Manaim recebeu multidões. Muitas pessoas foram no Monte Manaim esse ano para fazer atos proféticos, quebra de demanda, quebra de maldição, abertura de caminhos. E você não pode terminar o ano de qualquer jeito não, viu? O segredo de um ano de vitória, um ano vitorioso, o segredo de um ano vitorioso é a preparação espiritual. Porque tem pessoas, o que muda na vida delas é o calendário. Mas a história de vida é a mesma, o sofrimento é a mesma, a doença é a mesma, a dor é a mesma, o desgosto é o mesmo, a amarração é a mesma, porque ela não faz nada para mudar. Se você não fizer nada diferente para ter uma mudança, vai ficar do mesmo jeito, aquela mesmice de sempre. E eu estava ouvindo um testemunho de um irmão, que esse ano ele foi no Monte Manaim, foi difícil para ele ir lá, foi difícil. E ele estava conversando comigo, e falou assim, quanto mais luta, quanto maior a luta, né? Maior é a vitória. E ele recebeu uma vitória tão grande na vida dele agora, na família, na vida financeira. E eu falei, tá vendo o resultado? Se você não tivesse obedecido o profeta, você não teria alcançado o que o Senhor alcançou. O Senhor está dando testemunho hoje porque o Senhor obedeceu. A palavra de Deus fala em 2 Crônicas, capítulo 20, versículo 20. Crê no Senhor vosso Deus, estareis seguros. Crê nos seus profetas e prosperareis. E falou, graças a Deus. Deus me deu força, Deus me deu condições, Deus me deu a saúde. E ano que vem eu quero poder estar vindo aqui mais vezes ainda. Porque eu tive essa experiência com Deus. Então os atos proféticos que acontecem no Monte Manaim, e o sacrifício que gera milagres, a santa ceia no domingo, a corrente na sexta-feira, são trabalhos espirituais. Aí vem o conhecimento. Cada livro que o apóstolo lança é carregado de segredos espirituais. O povo está comentando agora do novo livro. Tem irmãos que estão lendo e quer que a família toda lê também, seu colega de trabalho lê, os evangelistas envolvidos em levar a mensagem que está nesse livro para as pessoas. Isso é importante, a luz da revelação, a luz para aquela pessoa que está buscando uma esperança, uma palavra de fé. Que Deus abençoe nossos evangelistas, né? Presbítero, diácono, diaconisa, jovens, até crianças que são usadas por Deus para fazer o trabalho de evangelização. Mas vamos ouvir no quadro Sete Mergulhos, que Deus tem feito na vida das pessoas, vamos ouvir mais um testemunho de fé. Põe aí, vamos ouvir.
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2: Qual é seu nome?
3: Lenilda.
2: E qual foi o milagre que você recebeu de Deus aqui no Monte Manaim?
3: Aqui no Monte Manaim, o que eu recebi de Deus foi sobre a nossa casa. Que eu mais o meu esposo, nós estávamos começando a construir. Aí as coisas começavam a dar certo, depois as coisas pioravam. E depois nós mergulhamos no Rio Sagrado, tudo começou a dar certo.
2: E há quanto tempo você estava lutando para realizar esse sonho, né, de ter a sua casa própria, de sair do aluguel?
3: Ah, já tinha mais ou menos 10 anos.
2: 10 anos de luta?
3: 10 anos de luta.
2: Você fez um propósito com Deus aqui no Monte Manaim, passou pelos mergulhos, fez esse pedido do milagre, e o que aconteceu?
3: Aí nós conseguimos comprar o material para poder estar levantando o alicerce da casa. Nós conseguimos já estar assim com o quarto já pronto. A casa praticamente está faltando pouca coisa para acabar de ficar pronta.
2: A sua vida financeira mudou a ponto de você conseguir construir a sua casa, que é a realização do seu sonho.
3: Sim. Esse ano ainda ela já está pronta, porque está bem adiantado.
2: Existem muitas pessoas que estão ouvindo você agora e que também tem um sonho, que está com a vida financeira amarrada, vítima de inveja e perseguições espirituais. O que, que você fala para essa pessoa que nunca veio no Monte Manaim?
3: Eu falo com ela que é para ela ter fé e vir conhecer o Monte Manaim, que ela vai gostar muito. E a partir dela conhecer o Monte Manaim, o Rio Jordão, ela, no Rio Sagrado, ela vai ficar assim admirada. E vai conseguir fazer, ela tendo fé, ela vai conseguir fazer o sonho dela, realizar o sonho dela.

Olha aí que maravilha. Olha aí. São tantos e tantos testemunhos do poder de Deus, como que Deus operou grandemente na vida das pessoas que não perderam a simplicidade da fé. Então, Monte Manaim, cada ano que passa, vai acumulando mais brasas, mais força de poder, de unção, e quando você vai, você vê algo diferente e como que Deus trata com seu povo. E Deus seja louvado por essa revelação, pela vida do apóstolo, pela vida da apóstola Sol, dos profetas e do povo de fé do reino dos céus e as pessoas que estão chegando no santuário, que estão recebendo a revelação grandiosa desta obra forte. Que Deus abençoe. Leva aqui, ó, eu levo aqui no meu coração a minha fé. Eu envio uma bênção para você em nome de Jesus e vamos sempre nos encontrar lá no Monte Manaim, o lugar dos grandes milagres de Deus, aonde estarei sempre ali junto ao Rio Sagrado, no ato profético dos sete mergulhos, a purificação do corpo, da alma e do espírito. Paz e luz, que Deus abençoe.

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2: É madrugada, paz e luz para você, meu irmão, minha irmã de fé, meu companheiro, minha companheira da oração da madrugada. É madrugada de quinta-feira, que Deus te abençoe rica e abundantemente. Eu estou aqui do seu lado para te abençoar nessa madrugada de quinta-feira. E nós tivemos ontem uma quarta-feira muito forte, maravilhosa. Os profetas, profetisas que passaram um momento com Deus, com a apóstola Adelina de Carvalho, a apóstola Sol, na caverna de Adulão. E ontem nós tivemos um momento de adoração, de busca, uma palavra de Deus que muito edificou e fortaleceu o ministério de cada profeta, de cada profetisa, que você vai ver essa diferença amanhã no seu santuário. Que amanhã é sexta-feira, dia da corrente forte. Ali nós tivemos um momento com Deus, em uma parte da caverna de Adulão, onde tem segredos espirituais. Recebemos a oração dos nossos apóstolos e foi assim um avivamento muito grande. Nossa, que maravilha, viu? Que maravilha. E teve um momento também que fizemos o trabalho da queima dos espinhos. O sofrimento foi queimado. A doença, o vício, a amarração, aqueles que fizeram o trabalho forte, que colocou no altar o seu sacrifício de fé, que creu, como diz o profeta Isaías, no Isaías 53, primeiro, quem deu crédito, a pessoa que dá crédito à pregação, os atos proféticos, elas vê o resultado. Elas vê o resultado. E fizemos ali a queima dos espinhos, a oração forte, queimando todo o mal. E as pessoas que fizeram esse trabalho vão receber na sexta-feira um pouco. As cinzas, né? As cinzas, para que você possa jogar em água corrente o seu sofrimento, que foi queimado, destruído pelo poder de Deus, porque agindo Deus, quem impedirá? Nada impede o agir de Deus. E hoje, quinta-feira, preparação para que amanhã, sexta-feira, nada possa impedir você de estar dentro do santuário. Você que já deu início à sua corrente, não quebra a sua corrente. É muito importante você levar a sério aquilo que você trata com Deus e o Arcanjo Miguel. Jesus perdoa, que é o nosso Salvador. O Arcanjo Miguel é o anjo da justiça. Ele faz justiça contra os seus inimigos. Então, é preciso você levar a sério aquilo que você trata com Deus. Então, amanhã, sexta-feira, às 7 horas da manhã, 9 da manhã, 3 da tarde e às 7 horas da noite. Você que ainda não começou a sua corrente, a oportunidade que você tem de dar início à sua corrente na sexta-feira, amanhã. Procura o profeta de Deus, a profetisa de Deus, começa a sua corrente, seja para você, para o seu filho, para o seu marido, para sua esposa, para alguém da sua família que precisa. Você terá a oportunidade, né, de passar pelo tapete do amor. Quem já passou vai passar a segunda vez. Quem não passou terá a oportunidade de passar agora. E você lutar pelo seu sucesso, pela sua vida. O que você não pode fazer é desistir. Desistir nunca. Retroceder jamais. É você avançar, é você crer. Eu vou vencer. Essa determinação dentro de você, eu vou vencer, eu vou conseguir, eu posso tudo naquele que me fortalece. Nada vai impedir de eu conquistar aquilo que eu quero para a minha vida, em nome de Jesus. Viu, minha irmã? Viu, meu irmão? Nada vai impedir você. E você amanhã vai poder contar o seu testemunho. Eu falava em uma das madrugadas da história de um homem chamado Samar. E ele assistiu a trajetória da família dele. E durante muitos anos, a família sendo roubada, sendo destruída pelos gafanhotos, que eram homens perversos, um grande exército. E aquele homem, um dia, quando viu a família dele saindo, fugindo, na hora da colheita, ele pegou a espada e disse: eu não abro mão do que Deus me deu. Ele não estava sozinho. Do lado dele tinha um exército de anjos de Deus que Deus fez os inimigos abrir os olhos para ver o exército do arcanjo Miguel que estava em volta dele. Humanamente falando, ele estava só, sozinho. Mas espiritualmente, os inimigos enxergaram um exército comandado por um anjo forte, o arcanjo Miguel. E ele disse: eu não abro mão do que Deus me deu. Quando você tem essa postura no mundo espiritual firme, de não abrir aquilo que Deus te deu, o inimigo bate em retirada. Você faz a sua parte e Deus faz a parte dele. Que o Espírito de Deus nessa madrugada te fortaleça. Você que está recebendo essa palavra agora na sua casa, essa palavra agora que está recebendo no seu trabalho, ou está viajando, ou está no leito de dor, alguma parte desse mundo, desse Brasil você está, porque a oração da madrugada ela tem crescido muito e tem espalhado para todos os lados. E tenho certeza que o Espírito de Deus está me usando para falar com você. Com você, independente do seu credo religioso. Se você é católico, espírita, protestante, evangélico, cristão, independente. O importante é que eu estou do seu lado. E você é um homem de fé, é uma mulher de fé. Agora coloca a sua fé em prática, que você vai ver o poder de Deus. Vamos orar.

Nosso Deus e nosso Pai, é madrugada de quinta-feira, depois de um renovo que recebemos na caverna de Adulão. Hoje é quinta-feira, preparação para amanhã, o dia forte da oração forte, a oração do desafio, a corrente poderosa do Arcanjo Miguel e todos aqueles, meu Deus, que já deu início à corrente do amor na sexta-feira passada, que vão estar no santuário hoje, os que vão iniciar a sua corrente hoje, eu passo força e tira todo impedimento que tiver agora no caminho deste homem, no caminho desta mulher, que tentar impedi-los de lutar, Senhor, por uma vida melhor. Eu abençoo agora em nome de Jesus e que amanhã, Pai, sexta-feira, esta pessoa possa estar dentro do santuário, porque eu vejo a vitória desta mulher, eu vejo a vitória deste homem, desse rapaz, dessa moça e dessa criança. Que assim seja, amém e graças a Deus. Que Deus abençoe a sua madrugada. E amanhã, sexta-feira, eu quero você dentro do santuário. Ou às 7 da manhã, 9 da manhã, 3 da tarde ou às 7 horas da noite. Nós vamos ouvir um louvor. Que Deus abençoe.

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3: Paz e luz para você, meu irmão. Paz e luz para você, minha irmã. 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Vamos agora ao momento de oração, ao momento da inclusão, a poderosa prece do meio-dia com o nosso apóstolo Adelino de Carvalho. Lembrando que você pode estar enviando o seu nome para ser incluso ao momento de oração. E nosso WhatsApp 62 98583 4609. De qualquer parte do mundo, você pode estar enviando o seu nome, o da sua família, para serem inclusos ao momento de oração. Eu incluo a poderosa prece a Priscila Maurício da Silva e família, de Ponte Nova, Minas Gerais. Maria Ivanilde e família, de Senador Canedo. Rosimeire Fontes e família, de Camaçari, Bahia. Ana Santana dos Santos, de Aparecida de Goiânia, Goiás. Maria Eduarda e família, de Aparecida de Goiânia. Também incluo aqui a prece a Aline Lima e família, Belo Jardim, em Pernambuco. Iranildo Silva e família, de Belo Jardim. Raíssa e família, de São Paulo, capital. Carlos André Ferreira e família, de Goiânia, Goiás. Maria Eduarda e família, de Goiânia, Goiás. Edivan Silva e família, de Itamira, Aporá. Também incluo aqui o Vinícius Campos e família, de Aparecida, de Goiânia. Maria Eduarda e família, Maria Eduarda Lima e família, de Goiânia, Goiás. Zé Almiro e família, de Salvador, Bahia. Também incluo aqui o Gael Lima, de Augusto Moura, em São Felipe, Bahia. Também aqui incluo a poderosa prece a Rosa Lima e Lucimar Rosa Lima e família, de Trindade, Goiás. Aparecida Nunes e família, de São Brás do Suacuí, Minas Gerais. A Rosa Teixeira e família. Também aqui o John Lucas e família, de Goiânia, Goiás. Vanderlina Santos e família, de Cotegipe, Bahia, Ronaldo Martins e família, de Lagoa Funda, Emanuele Aparecida Lima e família, de Campo Belo, também incluo aqui a Poderosa Prece, o Davi Ferreira e família, de Aparecida de Goiânia, Sérgio Silva, de São Paulo, capital, Vanessa da Silva e família, de Passagem, Minas Gerais, João Batista e família, de Inhuma, Goiás, também aqui o Matheus Nunes dos Reis, de Goiânia, Goiás, também incluo a prece, o Carlos Vinícius, de São Francisco do Conde, Bahia, Gilney Gonçalves e família, de Belo Horizonte, Edivan Nunes e família, de Itamira, Bahia, a Érica Jacob, de Campinas, São Paulo, também incluo aqui a poderosa prece, a Luciana de Fátima Manso e família, de Lagoa Santa, Gabriele Maciel e família, de Goiânia, Goiás, Wagner Nunes, de João Molevar, de Minas Gerais, também aqui incluo a poderosa prece, a Juliana de Itapira, São Paulo, também aqui o Vitor Vieira e família, de Quipapá, em Pernambuco, Reinaldo e família, de São Paulo, capital, também incluo aqui a poderosa prece, a Laís Garcia Bastos e família, de Tocantins, também incluo aqui a poderosa prece, a Maria Gonçalves, Maria José Gonçalves e família, de Itacaré, Bahia, também aqui a Eva Alves e família, de Senador Canedo, a Lucimar Lima e família, e o Gerson Lima e família, de Aparecida de Goiânia, também aqui a Aderilda Santana e família, de Cipó, Bahia, também incluo aqui a poderosa prece, a Elisângela Monteiro e família, de Vila Velha, Espírito Santo, José Márcio e família, de Juiz de Fora, o José Lima e família, e o Roberto de Almeida e família, de Goiânia, Goiás, Oswaldo Rosa e família, de Adelândia, Goiás, a Ana Rosa Santana e família, de Goiânia, Goiás, também incluo aqui a poderosa prece, o Railson e toda a sua família, de Goiânia, Goiás, Paulo Henrique Nunes e família, de Goiânia, Goiás, o Rafael Ribeiro e família, de Goiânia, Goiás. Esses foram os nomes inclusos à poderosa prece de hoje. Vamos agora ao momento de oração.
2: Um homem com uma força sobrenatural. No Monte Manaim, todos viram ele orar no altar do castiçal e a chuva de milagres descer. Muita gente foi curada na hora com a chuva sobrenatural. Ele sempre foi chamado de o homem dos milagres.

0: Ele viaja pelo Brasil recolhendo cadeira de rodas, muletas e aparelhos de pessoas curadas através da sua oração. Impressionante o poder sobrenatural que Deus lhe concedeu. Uma certa vez, ele mandou as pessoas comprarem nas lojas da cidade um lenço branco comum, que nunca tivesse sido usado. Mandou as pessoas colocarem o lenço no local da enfermidade. E orou pedindo a Jesus que curasse as pessoas e tocasse no lenço com suas mãos ensanguentadas. Quando terminou a oração, ele mandou as pessoas olharem para o lenço e lá estava a marca do sangue, como sinal do toque das mãos ensanguentadas de Jesus. No Monte Manaim, onde esse homem ora, os anjos aparecem de forma sobrenatural. As pessoas veem a olhos nus os anjos de Deus que moram ali, na montanha sagrada de Manaim. Lá também foi fotografada uma porta misteriosa, junto ao rio sagrado, num lugar onde não há construção. Que mistério há nesse homem? Como explicar a oração que ele fez pelo rádio, mandando os espíritos que se escondem dentro das casas se manifestarem nas garrafas d'água? E sem tocar em nenhuma garrafa, apenas orando pelo rádio, muitas garrafas estouraram. Outras entortaram como se tivessem sido levadas ao fogo. E em outras apareceram terra de cemitério e bichos. Como explicar esses fenômenos sobrenaturais realizados através da simplicidade desse homem de Deus? A oração que ele faz para quem está com feitiçaria nas mãos, fazendo travar as mãos das pessoas de tal forma que elas não conseguem separar uma mão da outra. A oração de Manassés, que faz a pessoa esquecer completamente o passado de sofrimento dela. E mesmo que ela tente lembrar, ela não consegue mais. As pessoas que vão ao Monte Manaim perguntam: como pode um homem ter tanto poder assim? E as vezes que vimos ele tirar dores com a mão e ainda mostrar para as pessoas ao dizer: a dor dela está aqui na minha mão. E perguntar à pessoa: parou de doer? E a pessoa responder: sumiu a dor. Ele mostra na mão dele: a sua dor está aqui. Que mistério há nesse homem? Quem é ele para fazer isso? Por que ele é tão simples? A resposta é uma só. Estamos diante de um verdadeiro apóstolo de Cristo. O apóstolo Davi, missionário Adelino de Carvalho.
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1: Esta é a prece do meio-dia. Quando os dois ponteiros do relógio apontam para os céus, milhares e milhares de católicos, espíritas, protestantes e evangélicos formam comigo a grande força espiritual da prece do meio-dia. Pelos que choram, pelos carentes de amor e de afeto, pelos injustiçados e encarcerados, e por todos aqueles que, irmanados numa grande força do pensamento positivo, fazem comigo a poderosa oração da proteção. Diante do altar, diante da Arca da Aliança, da estrela reveladora dos mistérios espirituais, do castiçal sagrado e da força espiritual da espada do Arcanjo Miguel, invoco o poder mais alto e clamo: chagas abertas, Sagrado Coração, todo amor e bondade, o sangue de Nosso Senhor Jesus Cristo no meu corpo se derrame hoje e sempre. E eu andarei vestido e armado com as armas espirituais de Deus, para que meus inimigos, tendo pés, não me alcancem, tendo mãos, não me peguem, tendo olhos, não me enxerguem, e nem pensamentos eles possam ter para me fazer mal. Armas de fogo o meu corpo não alcançarão, facas e lanças se quebrem sem ao meu corpo chegar, cordas e correntes se arrebentem sem o meu corpo amarrar. O Arcanjo Miguel derrube meus inimigos com o poder de sua espada de fogo. Jesus Cristo me proteja e me defenda com o poder de sua santa e divina graça. O Espírito Santo me cubra de luz e me guie na verdade. E Deus, com sua infinita misericórdia e grande poder, seja meu defensor contra as maldades. Com sua infinita misericórdia e grande poder,

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1: Meio-dia e 28.
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3: Todos os dias você vê o agir de Deus, você vê o milagre que Deus opera, o milagre de mais um dia. Tem dia que amanhece um pouco frio ou fazendo calor, um dia que está chovendo ou está fechado, e você vê o poder de Deus, né? Que Deus tem o controle de todas as coisas. Aí você pode falar assim, mas se Deus tem o controle de todas as coisas, por que que tem tanta gente sofrendo, tanta gente morrendo, tanta gente doente nesse mundo? É muito importante você analisar o seguinte: às vezes a pessoa só procura mostrar o lado ruim das coisas. Quando você abre o seu telefone, que as pessoas que gostam muito de ficar nas redes sociais, ou assistir uma reportagem, ouvir um rádio, geralmente o que passa para as pessoas são as coisas ruins: mortes, acidentes, sofrimentos, doenças. O lado bom muitas vezes não é mostrado. Um testemunho de uma pessoa que foi liberta das drogas, ou que foi curada, uma família que foi restaurada, crianças que estão sendo usadas por Deus, prosperidade que as pessoas estão tendo no meio de um mundo de crise que nós vivemos, porque não é só crise financeira, tem pessoas que vivem uma crise familiar, uma crise emocional, uma crise sentimental. Tudo de ruim que você atrair para dentro de você vai gerar dentro de você uma crise. Tem pessoas que o problema dela não é financeiro. Às vezes o problema dela é um problema de saúde. É aquela pessoa que recebeu o diagnóstico do médico, que ela está com os dias dela contado. Ou aquela pessoa que é infeliz na área sentimental. Às vezes ela tem o dinheiro, ela tem a casa, ela tem fama, ela tem carro, mas é uma pessoa infeliz, infeliz na vida sentimental. Você passa às vezes na porta de uma casa, ou às vezes próximo a um condomínio de luxo, casas lindas, maravilhosas, mas ninguém imagina o que acontece lá dentro daquela casa. Às vezes uma pessoa infeliz, uma pessoa que está doente, uma pessoa que está com depressão, uma pessoa que de uma hora para outra ela estava em alta, de repente a pessoa está atrás das grades. É o que você vê no mundo de hoje. Então existe o lado do bem e o lado do mal. O que que o mal procura fazer? Colocar na sua cabeça só o terror, as coisas ruins que acontecem nesse mundo. As coisas boas muitas vezes não são noticiadas, não aparecem. Deus trabalha na contramão do mundo. Deus não tem compromisso com o mundo, não. A Bíblia diz que o mundo jaz no maligno. Quando você busca por Deus, as coisas mudam, como mudaram na vida de milhares e milhares de pessoas que um dia se arrependeram. Houve um arrependimento. Aquela pessoa se arrependeu do mal que ela fez. Ela se converteu, abriu o coração. Eu tenho visto isto dentro do santuário, pessoas que começam uma corrente na sexta-feira, como começou a corrente do Arcanjo Miguel, a corrente passando pelo tapete do amor. As pessoas vão passar novamente agora pelo tapete do amor. Pessoas que tiveram experiências com Deus, casais, jovens, pessoas que simplesmente exerceu o poder da sua fé e viu o agir de Deus, Deus operando. Quando você deixa Deus operar, Ele opera. Ele sabe daquilo que nós necessitamos. No livro de Salmos, capítulo 37, 4 e 5, Deus diz: agrada-te o Senhor teu Deus, e Ele satisfará o desejo do seu coração. Deus conhece o desejo do meu coração, do seu coração. Você que está agora em casa, no seu trabalho, no seu carro, viajando, e sei que você é aquela pessoa que foi escolhida por Deus para receber esta palavra, essa força espiritual, e que o Espírito de Deus trabalhe na sua mente. Muda o seu pensamento. Talvez você é aquela pessoa que já esteve no caminho, afastou. Ou você é aquela pessoa que nunca entrou na porta do santuário, mas Deus vai trabalhando na sua vida. Agindo Deus, quem impedirá? Nada impede a ação de Deus. Que o Espírito de Deus te revele, lembrando que sexta-feira tem a corrente forte. Você que deu início à sua corrente, não quebra a sua corrente, né? A pessoa vai passar pelo tapete do amor, segunda, sexta-feira. Quem não foi, vai, para você começar a sua corrente. E não desista de ser feliz. Não desista da sua vida, porque Deus não desistiu de você. Eu estou do seu lado e Deus vai te abençoar.

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3: Existem pessoas que se assustam com a forma que eu falo as coisas, mas eu sou assim mesmo. E lá vai outra. Deus não atende frouxo. Deus não atende frouxo. Deus não atende frouxo. Se você se entrega na batalha, se você desiste de lutar, a sua derrota será certa. Reaja, porque a vitória é de quem luta e sabe lutar pelo poder de Deus. Parta para cima, porque o inimigo vai bater em retirada. A vitória é sua!

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1: Estou aqui agora com a Diana Carla, que tem um testemunho que vai impressionar você. Conta para quem te assiste, para quem te acompanha, o que estava acontecendo.
2: Então, eu estava passando por uma situação no meu ouvido direito, né, que eu estava perdendo a audição dele. Eu tinha assim, uma sensação de ouvido tampado e também um barulho, né, que acontecia todas as vezes que eu movia a cabeça, era como se algo se mexesse lá dentro e fazia aquele barulho e tal. E começou do nada, no meio da gravidez, um dia eu acordei e o ouvido estava tampado. Aí eu fui ao médico, né? Primeiro eu deixei passar porque eu estava grávida, né? Já estava em pré-natal procurando médico, então não fiz muita questão porque era uma coisa que já tinha acontecido antes, mas sempre passava com 2-3 meses depois. Então eu não me preocupei tanto a princípio. Mas aí meu filho nasceu e aí o tempo foi passando e nada do ouvido voltar e a audição cada vez pior do lado direito. Aí sim eu procurei a ajuda do médico, né? Para ver o que estava acontecendo. Aí eu fiz exame de audiometria, que constatou a perda auditiva. Fiz exame de ressonância magnética, fiz tomografia. E aí ele viu que tinha uma espécie de líquido dentro do tímpano, né? E aí ele falou, olha, isso aí é só cirurgia. Você vai ter que fazer uma cirurgia no ouvido para colocar um dreno de ventilação aí para esse líquido sair e talvez melhorar um pouquinho a sua audição, mas não é garantia.
1: Ele não te deu esperança nenhuma que a sua audição poderia voltar normal?
2: Não, ele falou assim que teria atingido a nível de nervo, né, aqui do tímpano, então a audição provavelmente não voltaria mais, mas a cirurgia era no intuito só de melhorar a questão de ouvido tampado ou desse barulho que ficava aqui dentro, mas ele falou, a audição voltar, provavelmente não volta mais não.
1: E aí você deu início à poderosa corrente da cura que acontece em todos os nossos santuários do Brasil na terça-feira. E aí?
2: Aí eu comecei a corrente da cura na terça-feira, na última vez que foi entregue o óleo da cura, né? Aí eu falei com Deus que eu queria ser curada, né? Que eu faria o que tivesse que ser feito, mas eu tinha fé também que ele poderia me curar através do óleo da cura, da minha fé, né? Do sacrifício que eu de estar aqui todas as terças-feiras e a minha obediência, né? Então, comecei a fazer o uso do óleo da cura conforme a orientação. E na semana que eu comecei, né? Que eu fiz o uso do óleo da cura, ali eu já percebi, começou a diminuir o barulho, a sensação de...
1: No primeiro dia você já percebeu a diferença?
2: Sim, logo no primeiro dia fiz o uso, né, fui fazendo e tal, aí foi diminuindo o barulho, foi voltando, saindo aquela sensação de ouvido tampado e voltando, e aí eu percebi que eu já estava ouvindo melhor, né, fui ouvindo. E foi melhorando gradativamente, não foi de uma vez também, mas foi assim, na mesma semana. Um mês depois eu já estava com o ouvido.
1: Hoje você está curada.
2: Curada para a glória de Deus.
1: O ouvido dela abriu, ela está ouvindo. Sem cirurgia, né, Diana?
2: Sem cirurgia. E um detalhe, né? O médico falou, mesmo com a cirurgia não voltava.
1: Mas Deus garantiu, né?
2: Deus garantiu. Graças a Deus estou curada com o meu ouvido, os dois ouvindo do mesmo jeito. Não tem mais barulho, não tem mais ouvido tampado, não tem mais nada.
0: 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Basta você crer. 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Você ouviu o resultado agora. O próximo será o seu.

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2: Muito bem, eu fico muito feliz de ser essa pessoa simples que eu sou. Eu amo ser assim. Para mim, as coisas mais valiosas da vida são as pequenas coisas. O gesto de amor, de carinho, o gesto de afeto. Sabe, minha irmã, sabe, meu irmão, nós erramos muitas vezes quando esperamos receber dentro de casa o carinho que damos. O pai, a mãe, quando criam seus filhos, criam com tanto amor, com tanto carinho, dão antes de nascer. Todo o amor, a vida, a mãe que arrisca a sua vida e muda seu corpo para poder conceber, e é linda. A mulher grávida é linda, a concepção é muito linda. Deus não dependeu do homem para Jesus nascer, mas dependeu da mulher, Maria, para a concepção de Jesus. Mas o homem, o pai, ele prepara para receber, para ajudar, para festejar a chegada do filho e dar ao filho conforto, apoio, criar o filho, estudar o filho, dentro das suas possibilidades, porque nem todos os pais têm condição de estudar os filhos, mas dão amor, dão carinho. E quando chegam na velhice, muito embora hoje as pessoas estão conseguindo viver uma vida saudável e jovem, até 80, 90 anos, e isso vai cada dia mais prolongar, e Deus abençoe que prolongue mesmo, mas as pessoas se machucam muito dentro de casa, são muito machucadas dentro de casa, principalmente pelo desprezo, principalmente pelo desprezo, desprezo dos filhos, desprezo do marido, que não dá valor ao que a esposa faz, desprezo da esposa que muitas vezes não sabe reconhecer a luta do homem para manutenção da família e o apoio que dá. Tem pessoas que só dão valor depois que perdem, só dão valor à mãe depois que perde, só dão valor ao pai depois que perde, só dão valor à esposa depois que perde, só dão valor ao marido depois que perde. Eu tenho passado aqui a importância de cada pessoa seguir avante na vida. A depressão, ela aparece na vida de uma pessoa e ela sepulta, mata a pessoa em vida. Porque a pessoa passa a se sentir dentro de um buraco negro, sem prazer para nada na vida, porque não tem esperança, não tem um sonho. E a vida de um pai, de uma mãe que criou os filhos e recebeu desprezo, não acabou não, não acabou não, sua vida não acabou não, você tem muito para dar às pessoas, do seu amor, do seu carinho, do seu apoio, nós temos muito para fazer para Deus. Você cumpriu sua obrigação de pai? Parabéns. Criou seus filhos? Cumpriu sua obrigação de mãe? Parabéns. Agora, uma nova etapa começa na sua vida. Nós temos muita gente para ajudar, muitos jovens que estão nas drogas, muita gente que está querendo suicidar, se matar, muita gente que precisa de você, que precisa de mim, que precisa de nós. E Deus me colocou no seu caminho para restituir a você a vontade de viver, para que você possa ter esperança de seguir avante na sua missão, porque cada um de nós tem uma missão, cada um tem a sua missão, não somente eu que sou missionário, mas cada um. E esta missão é a razão da nossa vida. Então, você está doente, você está sofrendo, vá para o santuário, seja curado, seja libertado, pegue seu castiçal, pegue sua espada e vá à luta. Pegue a sua arca da aliança, construa seu altar na sua casa, vá à luta, vamos ajudar as pessoas e vamos ser felizes também. Porque a vida, ela é linda, ela é linda, a vida é linda e ela se constitui em fazer o bem e ser feliz. É isso aí, minha irmã! É isso aí, meu irmão, e eu estou aqui, ó, aqui eu, ó, do seu lado, passando força e fé para você.

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1: Eu vou falar hoje sobre liberdade. Deus nos deu, quando nos criou, o livre arbítrio, a liberdade de decidir o que você quer ou não quer fazer da sua vida. É sua. Essa liberdade Deus te deu. O que você vai fazer da sua vida é você quem sabe. Você decide. Sua profissão, seu amor, seu estilo de vida, como viver, suas decisões são suas. Deus não vai tomar decisão por você. Você que tem que tomar as suas decisões. Ora a Deus e toma as suas decisões. Sua forma de ser, sua forma de agir. Se você vai ser uma pessoa formada, você tem que estudar. Se você vai ser um trabalhador honesto, você vai ter que zelar da sua moral. Se você vai ser esposa, se você vai ser uma mulher apenas do momento ou de um compromisso, você vai decidir sua vida. Agora preste atenção. A decisão é sua. As consequências também. Todos os erros e todos os acertos que nós temos na vida trazem consequências, desdobramentos. Às vezes, terríveis. Às vezes, bons. Melhor do que você errar e pedir perdão é não errar. Melhor do que você errar e sair correndo atrás do prejuízo é não errar. Melhor do que você tomar um caminho errado e voltar atrás é não tomar o caminho errado. Melhor do que você cruzar os braços e assistir o inimigo destruir seu filho é você lutar, brigar pelo seu filho, pela sua filha, pela pessoa que você ama. Prevenir é melhor do que remediar. Ensinaram errado em muitas igrejas que você tem que orar, ora que melhora. E não é bem assim. Você tem que orar sim, mas você tem que aprender a ensinar na sua casa o respeito. Você tem que aprender a cobrar respeito, mas você tem que dar respeito. Às vezes uma palavra dura não agrada, mas é preciso, porque o remédio amargo é que é bom. Tem muita gente que ama o meu programa, tanto de rádio quanto de televisão. Porque eu não uso meias palavras. Eu vou direto ao assunto. As pessoas, elas gostam muito de ser bajuladas, e eu não sei bajular. Pregadores gostam muito de contornar o assunto e levantar a plateia. Eu não estou aqui para isso. Eu quero que você seja feliz. Tenha uma família sadia e uma vida vitoriosa. O possível você faz, o impossível Deus fará por você.

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3: Hoje eu vou falar uma coisa que não vai agradar muita gente. Eu canto, minha filha canta, sou amplamente favorável ao louvor na igreja, mas existem igrejas e líderes que só se preocupam com louvor, com a pregação e com a oração. Tem igrejas inteiras que você vai lá, é só louvor, pregação e oração. Louvor, pregação e oração. Vai de novo, louvor, pregação e oração. E oferta, né? Oferta é que mantém as igrejas, toda a igreja é assim. Dízimo é que mantém, é obrigação nossa entregar o dízimo, ser fiel a Deus. Mas eles preocupam, o pastor preocupa, os líderes preocupam em louvor, cantam como os anjos, pregam como os apóstolos, oram como os profetas. E os filhos vão para a droga, os filhos vão para a prostituição, os casais separam, outros vão para o mundo do crime, outros caem na jogatina, e o povo está cantando, está pregando, está orando, e a família indo para o buraco. Aí você pergunta, mas no santuário não tem louvor? Tem. Tem. Tem pregação da palavra de Deus? Tem. Tem. Tem oração? Tem. Mas tem uma coisa que é muito importante: a revelação do Espírito Santo. A palavra rema, a palavra revelada. E a prática do que é necessário fazer, do que precisa fazer, do que precisa agir para ficar de pé. Ah, meu irmão, para ficar de pé não basta só orar, não basta apenas você cantar, não basta apenas pregar. Tem que vigiar, tem que ensinar como você observa o mover do inimigo. Tem que ter força para a batalha espiritual. Tem que ter garra de águia. Tem que ter visão de águia. Tem que voar alto. E tem que ser praticante da verdade. Às vezes isso desagrada. Então, quando eu chamo lá na frente os adolescentes, pré-adolescentes, e tenho uma reunião com os pré-adolescentes, e falo para eles a verdade, e falo, olha, se vocês não estudarem, vocês não vão conseguir nada na vida, e depois, se vocês conseguirem alguma coisa na vida, alguém que estudou vai tomar de você. Então, quando eu começo a falar para os pré-adolescentes e adolescentes, que é um trabalho lindo que nós realizamos, que eles têm que honrar o pai, honrar a mãe, que eles têm que estudar, e que é ruim estudar, eu nunca gostei, eu sou doutor formado, nunca gostei de estudar, mas eu estudei para não ser feito de bobo. Aí o pai chega para mim depois e fala assim: muito obrigado, o senhor me ajudou muito. A mãe: muito obrigado, o senhor me ajudou muito. O avô, a avó: o senhor me ajudou muito, a palavra que o senhor me deu valeu por uma pregação, aquilo que o senhor falou para o meu filho, para minha filha, valeu por uma pregação, porque hoje meu filho estuda, não me dá trabalho, tem a cabeça no lugar e não anda com qualquer pessoa. Esqueceram de ensinar as crianças, os adolescentes e pré-adolescentes. Esqueceram de ensinar as coisas normais da vida. Esqueceram de ensinar que parentes a gente não escolhe, mas amigos a gente escolhe. Deus quer que você tenha uma vida sadia, normal e vitoriosa.

0: Em Isaías 53 está escrito:
1: quem creu na mensagem do sacrifício?
0: Abraão creu na mensagem do sacrifício e Deus deu a ele o poder de dominar a cidade onde morava.
1: Isaac creu na mensagem do sacrifício e Deus deu a ele o poder de herança.
0: Moisés creu na mensagem do sacrifício e Deus deu a ele o poder de dominar Satanás.
1: Ana creu na mensagem do sacrifício e Deus deu a ela o direito de gerar filhos.
0: Gideão creu na mensagem do sacrifício e Deus tirou a força do inimigo e deu a ele a força de 1.000 homens.
1: Salomão creu na mensagem do sacrifício e Deus disse a ele: o que você me pedir, eu vou te dar.
0: Elias creu na mensagem do sacrifício e Deus derramou chuva abundante.
1: Quem creu em nossa pregação e a quem foi revelado o braço do Senhor?

0: sai de você.
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0: Tem que descer, tem que descer.
1: E no segundo.

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1: Por que que eu não prospero, apóstolo? Eu sou evangélico, sou católico, sou espírita, não importa a denominação. Sou uma pessoa de fé e não consigo prosperar. Qual que é a chave dos Salmos de número 1? Todo aquele homem que não anda segundo o conselho dos ímpios, que não se detém no caminho dos pecadores, que não se assenta na roda dos escarnecedores, que é dizimista, que é fiel a Deus, que tem seu prazer na lei do Senhor, ele será como uma árvore plantada junto a ribeiro das águas, de águas, da qual dará seu fruto na estação própria, cujas folhas não caem, e tudo quanto ele fizer prosperará.
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3: Nada acontece por acaso. Pode ter certeza disso. Foi Deus quem me colocou hoje no seu caminho. Eu quero falar para você sobre a formação do caráter de uma pessoa no meio da família. Talvez você pense que eu esteja sendo muito incisivo, muito forte, batendo muito. Mas é muito importante você entender que cada um de nós terá que prestar contas a Deus pela nossa família, pelos nossos filhos, pelos nossos netos, pelas pessoas da nossa casa. É muito importante você se preocupar em formar o caráter dos seus netos, dos seus filhos. E às vezes nós temos que desagradar. Somos obrigados a falar determinadas coisas, principalmente quando uma pessoa mais velha, ela se vê ameaçada pelos filhos, porque tem filho que não respeita o pai, não respeita a mãe, e outras pessoas que choram amargamente a solidão que ficaram. Eu descobri em São Paulo muita gente que mora sozinho, sozinho e Deus. Às vezes a pessoa mora numa casa grande, numa mansão, sozinha e Deus. Filho não vai ver. Às vezes a esposa Deus já levou, ou o marido Deus já levou, o pai, a mãe Deus já levou. É muito triste isso. Porque muitas pessoas reclamam que sofrem e não sabem de onde vem o sofrimento. E nós temos que aprender na vida a ser boas pessoas, a tratar todo mundo com gentileza, com generosidade, com amor. Os nossos pais, nossos avós, nossos tios, nossas filhas e filhos, nossos netos, nossos entes queridos, nossas amizades sinceras. Toma cuidado com os falsos amigos, toma cuidado com parentes invejosos. Não se pode falar tudo o que pensa, e nem planos projetos, contar para as pessoas, porque inveja existe. Sobretudo, irmão, irmã, tenha consciência cristã para você servir a Deus e, através do seu exemplo, do seu testemunho, você levar salvação às pessoas que você ama.

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2: 2:28.
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3: A todos os ouvintes do programa O Poder da Fé. Aqui quem vos fala é o missionário Júlio César, faço parte da equipe do missionário Adelino de Carvalho. Eu quero primeiramente comentar o que aconteceu no santuário essa semana que passou. Dia 12, o tapete do amor, aonde as pessoas passaram pelo tapete do amor buscando a resposta de Deus na vida sentimental, conjugal,

para nos trazer alegria, transmitir o amor. Deus faz de tudo na condição de Pai, Pai Todo-Poderoso, para vermos cada um de nós que somos filhos felizes. Então não é justo você enfrentar um problema na sua vida sentimental, você que tem procurado ser feliz na sua vida sentimental e não conseguir achar a pessoa certa, uma pessoa companheira, uma pessoa que está ali do seu lado, lutando com você para construir uma história muito bonita. Então, tudo isso é plano de Deus. É um projeto de Deus para que você estabeleça a sua família. E nós também tivemos um dia muito forte de batalha espiritual. No dia 13, sábado, foi de batalha, guerra, plantão no santuário, recebendo aquele ramo de espinho que estava representando o sofrimento, uma dor, uma enfermidade, um encosto, uma obra negativa que foi lançada em direção à vida de uma pessoa, para travar a vida da pessoa, para impedir da pessoa ser feliz na vida e progredir, ter sucesso, seja na financeira, seja na familiar, seja na conjugal. E é muito importante você olhar para a sua vida espiritual, porque nós somos corpo, nós somos alma, nós somos espírito. Então nós somos a imagem e semelhança de Deus, é nesse sentido. Deus é Pai, Deus é Filho, Deus é Espírito Santo. Então nós temos que estar na mesma direção, na mesma cobertura, nós temos que estar nas revestidas do poder de Deus contra o espírito invejoso das trevas, que quer imitar Deus. E ele, com a ação de Lúcifer, na ação de Satanás e na ação do diabo acusador, que fica olhando para você 24 horas, acusando você pelos seus pecados, impede de você ser feliz, para que você tenha o alta condenação, para impedir de você ser feliz. E tivemos também no domingo a oração forte do fogo, do poder, na descida do Espírito Santo, a descida de Pentecoste. Receber o poder de Deus na sua vida. Como é maravilhoso eu abrir meu coração, eu abrir os meus olhos, abrir meus ouvidos, abrir a minha boca e falar diretamente com o Espírito Santo de Deus, e ele me conceder a honra e a graça de nosso Senhor Jesus Cristo na minha vida e na vida daqueles que crê e confia nele e busca por ele, para que não tenha uma vida perturbada, conturbada, destruída. Nós estamos nessa batalha espiritual constante, lutarmos e lutarmos constantemente, resistir o diabo para ele fugir de cada um de nós. Está na palavra de Deus, está registrado nas Sagradas Escrituras. Eu creio na palavra de Deus. Deus me protege, Deus me livra de todo mal, como diz a oração do Pai Nosso. Eu tenho que considerar que Jesus nos ensinou essa oração de batalha espiritual para não aceitar nenhuma obra maldita das trevas para interferir na sua fé, porque você acredita em Deus, você crê que Deus pode fazer algo grande na sua vida, mas você precisa colocar a sua fé em prática e me procurar no Santuário do Jardim Nova Esperança para você entrar na batalha espiritual contra o seu inimigo. Pode ficar tranquilo, o arcanjo Miguel, ele vai entrar a seu favor, porque é a ordem que vem de Deus. Ele dá para nos livrar, para nos proteger de toda cilada, de todo mal, em nome de Jesus. Então me procure nessa sexta-feira, a partir das 7 horas da manhã, às 3 horas da tarde e às 7 horas da noite, na Avenida Central, número 1347, fica em cima da drogaria Neofarma,
Eu, missionário Júlio César, estou ali pronto para atender você e poder ajudar você, orientar você, conduzir você. Não importa a sua crença religiosa, não importa a sua denominação, eu quero falar com você da resposta de Deus na sua vida. Me procure nesta sexta-feira, a partir das 7 horas da manhã, às 3 horas da tarde e às 7 horas da noite, no Santuário do Jardim Nova Esperança, na Avenida Central, número 1374. Anote o meu número, WhatsApp, 62982253770. 62982253770. Eu, missionário Júlio César, fui preparado pelo missionário Adelino de Carvalho para ajudar você. E o mais forte, mais poderoso, pelo poder do Espírito Santo de Deus, poder ajudar você a sair dessa situação terrível, esse sofrimento terrível, que tem cura, tem libertação, tem resultado. Basta você apenas exercer a sua fé em nome de Jesus.

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1: Foi Deus quem me colocou no seu caminho e nós estamos para todo o Brasil levando uma mensagem inteligente para que você possa entender, através da fé racional, o que Deus pode e quer fazer por você. Os dois pilares da nossa salvação, os dois, estão no poder de Deus e no amor de Deus. No amor de Deus e no poder de Deus. Deus tem poder para resolver o seu problema, para curar a sua enfermidade, para libertar você da escravidão do vício, da amarração, da depressão, da tristeza, do vazio da alma. Deus tem poder para libertar seu filho do vício das drogas, a pessoa que você ama, mudar a história da sua casa. Mas Deus só vai fazer isso se Ele te amar. E Deus é amor. O segundo pilar, que seria o primeiro, Deus é amor. Deus te ama. Nada para Deus é mais importante do que você, do que sua vida, porque você é filho de Deus. Quando nós entendemos quem somos diante de Deus e o que Deus representa para nós e o poder infinito que Ele tem e a liberdade que Deus nos dá para decidir o que queremos e o que não queremos para a nossa vida, nós damos o primeiro passo rumo ao milagre de Deus. O milagre de Deus. O nosso Deus, nosso Pai, a glória do nosso Pai, a glória do nosso Deus está em realizar o impossível por você. Para que todos possam enxergar que a sua fé, ela vence o mundo. Então, aquilo que eu acho impossível acontecer, aquilo que você acha impossível de acontecer, para Deus, tudo é possível. Você sabia que nós pecamos quando nós imaginamos como Deus vai fazer? Como será que Deus vai fazer para me curar? Como será que Deus vai fazer para me tirar dessa situação? Como será que Deus vai fazer para abrir a porta para o meu emprego, para minha empresa? Como será que Deus vai fazer para salvar meu casamento? Como será que Deus vai fazer para mudar minha situação? Eu não sei. Você não sabe. Ser humano nenhum sabe, porque os caminhos de Deus são infinitos. Agora, eu sei que Ele vai fazer. Eu sei que Ele vai operar. Eu sei que Ele vai agir. Porque diz a Bíblia que todas as coisas podem acontecer, menos Deus decepcionar a sua fé. Nosso Deus, Ele navega no mar da nossa fé. Ele não pode decepcionar a nossa fé. E se você tem fé, eu sei que você tem fé, Deus tem poder. Deus é todo poderoso. Ele é teu Pai. E pode ter certeza que Ele vai agir na sua vida. Vai. Teus inimigos vão ver o que Deus vai fazer na tua vida. Teus teus inimigos serão envergonhados diante do que Deus vai fazer na tua vida. Esta obra é forte. É a obra da revelação do Espírito. E ela chega até você para dar a você uma direção, uma saída, um grito de liberdade, um brado de vitória.

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Primeiro mandamento com promessa. E a promessa é a longevidade, ou seja, raí. Deus prolonga os dias de vida, dando aos filhos que honram o pai, honram a mãe, dias acrescentados na vida, dias de saúde, de paz, de alegria, de triunfo. É impressionante que na vida tudo tem uma consequência. Tudo. A semeadura é livre. Você escolhe o que você vai plantar. E planta o que você quiser. Escolhe o tipo de semente. E planta o que você quiser. Mas na hora de colher, você não vai colher outra coisa a não ser aquilo que você plantou. Deus perdoa os nossos erros. Mas a consequência dos nossos erros é inevitável. Inevitável. A colheita é obrigatória. Quando damos o desprezo para Deus e o colocamos em último lugar, estamos plantando o desprezo. E isso não é bom. Isso não é bom. Quando o filho pródigo desprezou a casa do pai e foi para o mundo, levando a herança que ele exigiu receber do pai, ele gastou tudo que tinha no mundo, ficou sem nada, e depois que perdeu tudo que possuía, diz a Bíblia que o mundo não lhe dava nada. E o mundo não lhe dava nada. Você tem um lugar marcado na casa do Pai. Deus trouxe você para o santuário e você tem um lugar marcado, uma cadeira cativa. Um lugar que é seu na casa do Pai. Então todas as bênçãos de Deus vêm para você ali naquele lugar. Naquele lugar. Se você não está, outro recebe. Se você não está,

nem por padres, nem por bispos, nem pelo Papa, nem por pastores. A maior pregação quem faz é o sofrimento do mundo. O mundo é mau. O mundo é mau, é perverso. E não tem outra saída. Ele te empurra ou para a casa de Deus ou para o fundo do poço. Ou para a casa de Deus como tábua de salvação ou para o fundo do poço. Pense bem. Olha onde você está. Alguém, em algum lugar, precisava ouvir esta palavra.

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2: Na minha Bíblia tem uma palavra que diz: tudo eu posso naquele que me fortalece. Eu sei que você já ouviu muita gente pregar sobre isso. Nós vivemos num país cheio de grandes pregadores. E durante mais de 40 anos, eu tenho abraçado esse texto da palavra de Deus com uma fé violenta, com um poder violento de enxergar o impossível, de partir para cima do inimigo, de ter foco, força e fé naquilo que eu quero e onde eu quero chegar, onde eu quero chegar, onde eu quero chegar. Tudo eu posso naquele que me fortalece. Tudo. O que é tudo? Tudo não tem limites. Tudo não tem limites. Quando eu falo tudo, eu estou incluindo a cura, a libertação, eu estou incluindo a vitória sobre os seus inimigos espirituais, sobre quem tenta destruir você por causa da inveja. A vitória sobre quem se levanta contra a sua vida, no seu trabalho, que faz feitiço contra você. A vitória contra as pessoas que querem ver a sua ruína e fazem um feitiço chamado oração do contra. Ora contra e determina que você vai cair. Isso é feitiçaria que tem muitas igrejas. Tudo eu posso naquele que me fortalece. Eu posso realizar meus sonhos. Você pode realizar seus sonhos. Você pode conquistar o que você quer. Você pode se levantar e se colocar numa posição de grandeza, porque Deus levanta o homem, Ele tira o homem do pó e o coloca assentado com príncipes. Você pode pagar as suas dívidas e prosperar. Você pode ver a sua empresa crescer. Você pode enxergar a porta que estava fechada se abrindo, você pode encontrar o grande amor de sua vida. Você pode reabilitar seu casamento, resgatar o verdadeiro amor de sua vida. Você pode estender a mão para o seu filho e ajudá-lo e enxergar nele uma nova criatura. Tudo você pode. Deus, Ele nos dá as chaves do reino dos céus, que é a fé. Nos revela o tempo que nós estamos vivendo da segunda glória. Este tempo que nós estamos vivendo, o tempo do fim, é o tempo da segunda glória da igreja. A primeira glória foi a igreja primitiva. A segunda glória, segundo castiçal, a dupla honra no lugar da vergonha, o poder dobrado de Deus que Elias deu a Eliseu quando foi arrebatado no carro de fogo. Deus prometeu dar a você, a mim, a nós, o poder para dizer: tudo eu posso naquele que me fortalece. Pare de queixar, pare de reclamar, pare de olhar para baixo, pare de olhar para os lados, pare de olhar para trás. Olhe para cima, olhe para frente. Deus me colocou no seu caminho para mostrar a você o tempo de Deus que chegou na sua vida.

a todos os ouvintes do programa O Poder da Fé. Aqui quem vos fala é o missionário Júlio César, faço parte da equipe do missionário Adelino de Carvalho. Eu quero primeiramente comentar o que aconteceu no santuário essa semana que passou. Dia 12, o tapete do amor, aonde as pessoas passaram pelo tapete do amor buscando a resposta de Deus na vida sentimental, conjugal, e ter um bom convívio dentro de casa. Foi muito forte, foi só apenas a primeira passagem, que vai haver ainda a segunda passagem em nome do Filho. E vai ter a terceira passagem em nome do Espírito Santo. As coisas de Deus é com ordem e decência. Deus faz de tudo para nos trazer alegria, transmitir o amor. Deus faz de tudo na condição de Pai, Pai Todo-Poderoso, para vermos cada um de nós que somos filhos felizes. Então não é justo você enfrentar um problema na sua vida sentimental, você que tem procurado ser feliz na sua vida sentimental e não conseguir achar a pessoa certa, uma pessoa companheira, uma pessoa que está ali do seu lado, lutando com você para construir uma história muito bonita. Então tudo isso é plano de Deus, é um projeto de Deus para que você estabeleça a sua família. E nós também tivemos um dia muito forte de batalha espiritual. No dia 13, sábado, foi de batalha, guerra, plantão no santuário, recebendo aquele ramo de espinho que estava representando o sofrimento, uma dor, uma enfermidade, um encosto, uma obra negativa que foi lançada em direção à vida de uma pessoa, para travar a vida da pessoa, para impedir da pessoa ser feliz na vida e progredir, ter sucesso, seja na financeira, seja na familiar, seja na conjugal. E é muito importante você olhar para a sua vida espiritual. Porque nós somos corpo, nós somos alma, nós somos espírito. Então nós somos a imagem e semelhança de Deus. Nós somos corpo, nós somos alma, nós somos espírito.

você pelos seus pecados, impede de você ser feliz, para que você tenha o alta condenação, para impedir de você ser feliz. E tivemos também no domingo a oração forte do fogo, do poder, na descida do Espírito Santo, a descida de Pentecostes. Receber o poder de Deus na sua vida. Como é maravilhoso eu abrir meu coração, eu abrir os meus olhos, abrir meus ouvidos, abrir a minha boca e falar diretamente com o Espírito Santo de Deus, e Ele me conceder a honra e a graça de nosso Senhor Jesus Cristo na minha vida e na vida daqueles que crê e confia nele e busca por ele, para que não tenha uma vida perturbada, conturbada, destruída. Nós estamos nessa batalha espiritual constante, lutarmos e lutarmos constantemente, resistir o diabo para ele fugir de cada um de nós. Está na palavra de Deus, está registrado nas Sagradas Escrituras, eu creio na palavra de Deus, Deus me protege, Deus me livra de todo mal, como diz a oração do Pai Nosso. Eu tenho que considerar que Jesus nos ensinou essa oração de batalha espiritual para não aceitar nenhuma obra maldita das trevas para interferir na sua fé, porque você acredita em Deus, você crê que Deus pode fazer algo grande na sua vida, mas você precisa colocar a sua fé em prática e me procurar no Santuário do Jardim Nova Esperança para você entrar na batalha espiritual contra o seu inimigo. Pode ficar tranquilo, o arcanjo Miguel, ele vai entrar a seu favor, porque é a ordem que vem de Deus. Ele dá para nos livrar, para nos proteger de toda cilada, de todo mal, em nome de Jesus. Então me procure nessa sexta-feira, a partir das 7 horas da manhã, às 3 horas da tarde e às 7 horas da noite, na Avenida Central, número 1347, fica em cima da drogaria Neofarma. Eu, missionário Júlio César, estou ali pronto para atender você e poder ajudar você, orientar você, conduzir você. Não importa a sua crença religiosa, não importa a sua denominação, eu quero falar com você da resposta de Deus na sua vida. Me procure nesta sexta-feira, a partir das 7 horas da manhã, às 3 horas da tarde e às 7 horas da noite, no Santuário do Jardim Nova Esperança, na Avenida Central, número 1374. Anote o meu número, WhatsApp, 62982253770. 62982253770. Eu, missionário Júlio César, fui preparado pelo missionário Adelino de Carvalho para ajudar você. E mais forte, mais poderoso, pelo poder do Espírito Santo de Deus, poder ajudar você a sair dessa situação terrível, esse sofrimento terrível, que tem cura, tem libertação, tem resultado. Basta você apenas exercer a sua fé em nome de Jesus.

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2: 3 horas e 30 minutos.
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1: Então Deus falou com você, mulher. Então Deus falou com você, você homem. Então Deus falou com você, jovem. Com você, adolescente. Com você, criança. Vai nesta tua força, porque eu te usarei para livrar a tua casa. Eu te usarei para livrar a tua família. Eu te usarei para te livrar e livrar as pessoas que tu amas das mãos dos teus inimigos. Vai na tua força! Vai na tua força! Yeah!
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luz para você, meu irmão. Paz e luz para você, minha irmã. Para você que está acompanhando aí a nossa programação aqui na Web Rádio Reino. Que Deus venha abençoar rica e abundantemente a sua casa e a sua família, em nome de Jesus. Lembrando a você que você pode estar enviando o seu nome e o da sua família para serem inclusos ao momento de oração. Adicione o nosso número 62, nosso WhatsApp é o 62 98583-4609. 62 98583-4609. Ou dentro do nosso aplicativo ou no nosso site, o www.radioreino.com, ou nosso aplicativo baixado aí na sua Play Store, o aplicativo Web Rádio Reino. Nele você pode deixar aí o seu pedido de oração na aba de pedido de oração ou de recados. Que Deus abençoe a sua vida. Mais uma vez aí, o nosso WhatsApp, 62 98583-4609. Paz e luz pra você!

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2: 3:59.
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2: Direto do altar dos altos louvores, no Monte Manaim, nós profetizamos que o leão da tribo de Judá reine na sua casa.

0: Eu sei que você que agora me ouve, você não está me ouvindo simplesmente por ouvir. Sei também que você já bateu em muitas portas, já buscou ajuda em muitos lugares, sua vida tem caminhado aí de mal a pior. Mas eu digo para você que o segredo está em você nunca desistir daquilo que você quer, daquilo que você precisa para a sua vida. Vamos agora ouvirmos esse forte depoimento de fé.
1: 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Vamos agora acompanhar mais um resultado de quem usou a fé e recebeu o seu milagre.
2: Qual que é o seu nome?
3: Genebaldo Pereira Tavares.
2: Genebaldo, que foi essa experiência do Monte Manaim para o senhor?
3: Foi muito bom, porque eu estava sentindo uma dor que eu não podia nem dormir de noite. Amanheci o dia da janela. Minha esposa também não dormia. Para ir para o trabalho, ficava a noite toda acordada comigo. E depois que eu destinei para o Manaim, graças a Deus essa dor desapareceu. Tenho certeza que quando eu chegar em casa, é outra vida da minha família.
2: Graças a Deus, né? O que te chamou a atenção no Monte Manaim?
3: Tudo. Em bondade e tudo, porque fui muito bem tratado, fui muito bem respeitado, uma coisa muito boa, entendeu?
2: Eu percebo que o senhor tem se emocionado. O senhor esperava que o Monte Manaim era tão bom assim?
3: Não esperava, porque foi muito bom e eu fiquei muito emocionado mesmo, inclusive quando eu fui para o mergulho.
2: O senhor está se sentindo curado?
3: Curado, graças a Deus.
2: Foi curado?
3: Fui curado, estou sentindo muito bem mesmo. Espero que daqui para frente serei muito mais melhor.
2: E será? Agora, na hora que o senhor viu o missionário Adelino de Carvalho fazendo aquela operação ali, com todo mundo vendo, ali, aquelas pessoas, ali, o que é que o senhor viu?
3: Ele falando aquilo e as coisas acontecendo na mesma da hora. Que nem aconteceu comigo. Na hora que eu encostei, eu só vou lá. Que ele chamou, a pessoa tá sentindo dor, sentindo coisa de esquilo, eu digo, eu vou lá. Aí quando eu cheguei, que ele pegou a orar, pegou a falar, e melhorou muito mais ainda.
2: O que, que o senhor fala para quem não conhece o Monte Manaim?
3: A mesma coisa que eu tô falando aqui, eu tenho que esclarecer para muitas pessoas que procuram o caminho de Deus, porque o caminho que a gente sempre andava é errado.
2: Graças a Deus, ele tá até emocionado aqui, porque Monte Manaim é o lugar dos grandes milagres de Deus.
0: Você acabou de ouvir aí mais uma pessoa que recebeu uma mudança de vida, recebeu aí através da fé o que buscava dentro do santuário do Arcanjo Miguel, o meu santuário. Assim como eu ajudei essa pessoa, eu posso também te ajudar. Qual tem sido o seu sofrimento? Qual tem sido a sua maior dor nos últimos dias? Não importa a situação que você se encontra hoje, eu digo para você que o seu problema, ele é solúvel. Há solução em Deus para você. Há solução em Deus para sua casa, para sua família. Não desista. Vá você também até o santuário do Arcanjo Miguel. Nesta sexta-feira, no horário de 7 da manhã, 9 da manhã, às 15 horas, também às 19 horas. Corrente forte de batalha espiritual, a corrente que tem trazido ali o resultado para a vida de muitas pessoas que estão chegando até o Santuário do Arcanjo Miguel. Santuário do Arcanjo Miguel fica na rua 59, número 294, no setor central.
1: Santuário do Arcanjo Miguel, Rua 59, número 294, quadra 132, lote 11, setor central. 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
1: Vamos agora então à prece do meio-dia com o apóstolo missionário Adelino de Carvalho. Paz e luz.
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3: 4h29.
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2: 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Ana Nascimento, filho liberto do vício em drogas após 17 anos. 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Pare agora de fazer tudo o que você está fazendo e ouça uma lição de vida na palavra da Apóstola Sol, Daniela Carvalho.
0: O Deus que nós servimos é o Deus de Abraão, Isaac e Jacó. O Deus que fez de Moisés o homem mais poderoso nessa terra. O Deus que não é o eu era. O poderoso somente na vida de Abraão, Isaac e Jacó. O poderoso somente na vida do povo de Israel. O poderoso só nas escrituras sagradas, como se fosse algo tão distante de nós. Ele não disse para Moisés, diga que eu era e nem eu sou o eu serei. Diga, eu sou o que sou. Eu, Senhor, não mudo. O Deus que operou grandezas e proezas do passado está pronto para operar na sua vida, como Ele operou na vida dos que creram. Ele disse, eu sou o que sou. Eu não sou o que eu fui. Eu não sou o eu serei. Eu sou o que sou, ponto.
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2: Eu li na minha Bíblia que o filho pródigo, quando abandonou a casa do pai, ele foi pro mundão e ele perdeu tudo que tinha. E depois que perdeu tudo que tinha, ele foi cuidar dos porcos. Aí ele passou a comer farelo, comida de porcos. Que cara burro! Que cara burro! Ao invés dele comer o porco assado,

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0: Os sete mergulhos que fazem a purificação do corpo, da alma e do espírito da pessoa, retirando doenças mandadas, inveja e toda a substância escura e pegajosa da feitiçaria.
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Frase do dia. Saber amar é como a construção, onde cada dia vivido é uma pedra ou um tijolo acrescentado na construção da realização plena do sonho de ser feliz no amor. Livro O Amor Cobre Todos os Defeitos, autor Adelino de Carvalho.

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2: 4h59.
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0: Pare agora de fazer tudo o que você está fazendo e ouça uma lição de vida na palavra da Apóstola Sol, Daniela Carvalho.
1: O Deus que nós servimos é o Deus de Abraão, Isaac e Jacó. O Deus que fez de Moisés o homem mais poderoso nessa terra. O Deus que não é o eu era. O poderoso somente na vida de Abraão, Isaac e Jacó. O poderoso somente na vida do povo de Israel. O poderoso só nas escrituras sagradas, como se fosse algo tão distante de nós. Ele não disse para Moisés: diga que eu era, e nem eu sou o eu serei. Diga: eu sou o que sou. Eu, Senhor, não mudo. O Deus que operou grandezas e proezas no passado está pronto para operar na sua vida, como Ele operou na vida dos que creram. Ele disse: eu sou o que sou. Eu não sou o que eu fui. Eu não sou o eu serei. Eu sou o que sou, ponto.
0: Você acabou de ouvir uma lição de vida, um trecho das mensagens da Apóstola Sol, Daniela Carvalho. 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
2: Qual é o seu nome?
3: Thaís.
2: Thaís, conte para os filhos qual foi a graça, o milagre que você recebeu das mãos de Deus depois que você colocou o seu sacrifício no altar.
3: Eu vivia sentindo o meu coração todo tempo acelerando, não conseguia me concentrar, dormir direito. Eu vivia indo para o hospital, quando chegava lá o médico dizia que eu não tinha nada. E era aquele medo de morrer. Para mim, toda hora eu ia morrer.
2: Você estava vivendo uma espécie de síndrome do pânico.
3: Era. Eu estava assim, com pânico de tudo. Às vezes eu tinha medo até de sair, né? E aqui o meu coração acelerava demais, e indo para o hospital, eu achava que eu estava infartando. Quando chegava lá, o médico dizia que eu não tinha nada.
2: E aqueles problemas todos acontecendo com você, e você sem saber por quê?
3: Sem saber por quê. E assim, já está no sexto elo, né, que eu estou alcançando muitas graças mesmo.
2: Vale a pena iniciar a trezena?
3: Com certeza. Quando eu entrei aqui, mudou muita coisa na minha vida.
2: O impossível Deus pode realizar, né?
3: Com certeza. Pode sim, Ele vai realizar na minha vida e na vida de todos que tenham fé.
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1: É madrugada, eu tenho uma palavra de Deus para você hoje. Paz e luz para você, que o nosso Deus te abençoe rica e abundantemente, em nome de Jesus. Olha que coisa forte e tão linda que Davi escreveu no Salmo 51 e que nos ensina tanto a ter confiança em Deus e pedir a Deus a sua misericórdia sobre a nossa vida. Pedir a Deus que molde em nós uma maneira correta de viver, de lidar com os nossos pecados. É muito importante a gente entender que pecado é errar o alvo. Que alvo? O alvo de viver como um cristão, um discípulo de Cristo, que se espelha em Cristo para viver, agradar a Deus, servir a Deus, ao reino e às pessoas. Ser a imagem e semelhança de Deus em boas obras, em bons sentimentos, em bons pensamentos e na fé, sobretudo. E quando a gente peca, a gente está agindo, pensando, falando, sentindo ao contrário de como Cristo nos deixou como exemplo, como Deus estabeleceu para nós como mandamento de como viver a vida. E existem dois tipos de pecados: o pecado por omissão e o pecado por comissão. Os pecados de omissão são aqueles que nós sabemos que devemos fazer algo de bom, mas nos recusamos a fazer. Os pecados de comissão são pecados que nós cometemos. Por exemplo, Deus proibiu no Jardim do Éden que Adão e Eva comessem o fruto da árvore da vida, pois eles, ao invés de ficarem com a palavra de Deus, escolheram ficar com a palavra da serpente, que fala até os dias de hoje, né? A serpente está aí falando à torta e à direita, e tem muita gente que, entre ficar com a palavra de Deus e ficar com a palavra do mal, escolhe ficar com a palavra do mal. Mas Adão e Eva fizeram isso, né? A Eva ouviu a serpente, corrompida pelo pecado, ela corrompeu Adão, que ao invés de ficar com a palavra de Deus, ficou com a palavra da mulher. Então a gente tem que prestar muita atenção, porque quando nós cometemos um pecado intencional, quando nós agimos de maneiras que Deus proibiu que nós agíssemos, nós estamos cometendo o pecado por comissão. Davi cometeu esse pecado. E uma coisa interessante da palavra de Deus que me encanta: Deus é tão generoso conosco que Ele não omite nas Escrituras os pecados de grandes homens e grandes mulheres de Deus, que mesmo tendo pecado, colheram fruto do pecado, mas porque se arrependeram, Deus os perdoou e ainda assim os usou poderosamente. Assim somos eu e você. A gente tem que entender que todo pecado que a gente comete, a gente tem a oportunidade de receber de Deus perdão, se a gente verdadeiramente se arrepender. E arrependimento é o seguinte: se você tiver a oportunidade de fazer de novo, você não vai fazer. Isso é arrependimento. Arrependimento é mudança de comportamento, né? Mas a consequência do pecado vai ficar, e você vai ter que lidar com ela. E a palavra de Deus não esconde isso, né? Você vê lá, Abraão, ele, ao invés de ficar com a palavra de Deus, ele ficou com a realidade. E ele viu que ele estava ficando velho e não tinha filho. A Sara foi lá e arrumou Agar para Adão ter um filho. Virou Ismael, e é o motivo das guerras até hoje no mundo, né? Israel vive esse conflito de dois irmãos, o filho da promessa que Deus prometeu e Abraão não quis esperar, ficou entre a palavra de Deus e a realidade. Por um momento ele ficou com a realidade, aí ele pegou um problema para a vida dele, que foi Ismael, que é um problema até hoje, né? Então, você vê Davi, quando Davi cometeu o pecado matando aquele soldado para poder ficar com a mulher dele, a mulher de Urias, a Bíblia não esconde os detalhes. A Bíblia traz claramente para nós o pecado cometido por Davi e a consequência do pecado. E foi um pecado de comissão. Ele sabia o que ele estava fazendo. E ele foi lá e cometeu esse pecado. Então, Davi, ele escreve algo tremendo, que mostra uma humildade tremenda e que chama a atenção de Deus, e que a gente pode usar isso na nossa vida para aprender, corrigir a rota, limpar o coração. Davi, ele se arrependeu, ele sabia o caminho de se arrepender e de atrair a atenção de Deus. Davi, ele se arrependeu, ele sabia o caminho de se arrepender e de

voluntário. Forte, né? Lindo, né? Aqui Davi está pedindo a Deus e nos ensinando a como lidar diante de um arrependimento pelo pecado de comissão, um pecado que ele cometeu consciente. Então, assim como Deus teve misericórdia de Davi, ele colheu consequência do pecado. É muito importante você entender isso. Mas o relacionamento dele com Deus foi restaurado, porque Deus o perdoou, Deus renovou dentro dele um coração puro, como ele pediu. Deus não afastou dele o espírito. Então, quando nós reconhecemos o nosso pecado, nós podemos voltar para Deus, reconhecer que erramos e pedir a Deus perdão, pedir a Deus a purificação, para a gente poder recomeçar, né? Eu amo quando meu pai está pregando e ele sempre diz que não é tarde para você recomeçar. Ele fez até um louvor que nós dois cantamos juntos há muitos anos, que diz assim: a palavra é recomeçar. Quantas vezes precisar e nunca mais olhar para trás. A vida caminha para frente, as promessas de Deus estão no seu futuro te esperando. Agora, tudo que você semeou ontem, você está colhendo hoje. E o que você semeou hoje, você vai colher amanhã. Pecado é uma semeadura que traz uma colheita ruim. O que você semeia, certamente você vai colher. Isso não significa que Deus não vai te perdoar e que você não vai ter oportunidade de recomeçar. Você entende o que eu estou dizendo? Então, cuidado, porque tem uma conversa aí vinda do inferno no meio dos religiosos que, em nome de uma hipergraça, a pessoa pode sair pecando à torta e à direita, porque afinal de contas Deus perdoa, né? Deus perdoa. Eu posso pecar à vontade, porque Deus perdoa. É verdade. Deus perdoa diante do arrependimento. E arrependimento é mudança. Mas a consequência do pecado que você comete, você vai colher. Então cuidado para você não estragar a sua vida. Cuidado para você não desperdiçar a sua vida com tolices, com crenças vindas do inferno para deturpar a imagem de Deus e a palavra de Deus. A gente tem que tomar muito cuidado para a gente viver uma vida reta diante de Deus e agradar a Deus e não fechar o céu sobre a nossa cabeça impedindo que as bênçãos de Deus cheguem até nós. A palavra de Deus não volta vazia. Certamente, tudo aquilo que você semeou, você vai colher, né? Então, pense nisso, aproveite essa reflexão para você dar aquela arrumada na sua vida espiritual, nas suas atitudes, pensar no que você tem pensado, conferir seus sentimentos, suas motivações, suas intenções nas suas ações, porque Deus está conferindo o seu coração. Pensa nisso, que o Espírito Santo te ajude a ser uma pessoa melhor, a ser um cristão verdadeiro e fiel, a ser uma pessoa que agrada verdadeiramente o coração de Deus. É madrugada, deixa eu orar por você.

Senhor meu Deus e meu Pai Todo-Poderoso, na madrugada eu te agradeço por mais um dia que o Senhor nos dá, pela tua graça maravilhosa que a gente não merece, tanto bem que o Senhor nos faz, mas ainda assim o Senhor quer nos dar, quer fazer, quer renovar nossas forças a cada madrugada, renovar a nossa vida, o nosso espírito, e eu te agradeço muito por isso, porque ai de nós se não é a tua misericórdia e o teu favor. Eu tomo posse de um dia vitorioso, eu abençoo a vida desse meu irmão que eu amo, dessa minha irmã que eu amo, que ora comigo agora, onde quer que essa pessoa esteja, que ela seja alcançada pela tua bênção, pela visão do reino, pela força do reino conspirando em favor da vida dela, o reino dos céus. Em nome de Jesus, amém e graças a Deus. Muito bom dia para você e para toda a sua família também. Um forte abraço. Paz e luz para você.

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1: Cuidado com quem você ouve. Tem gente que dá conselho, vem querer dar palpite na sua vida, mas ela mesma não conseguiu colocar em prática esses conselhos que ela quer te dar na vida dela. Ela não tem vitória para testemunhar que o que ela está dizendo para você é algo que vai ser bom, que vai ser benéfico para a sua caminhada, para a sua carreira, para a sua vida. Seu ouvido não é pinico que qualquer um pode chegar lá e colocar qualquer coisa. A maturidade espiritual nos dá um ouvido seletivo, nos dá discernimento no espírito para saber: isso aqui favorece a minha vitória ou rouba vitórias de mim? Isso aqui fortalece a minha fé ou enfraquece a minha fé? Então você seleciona. Isso aqui eu deixo entrar, isso aqui eu jogo fora.
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0: Eu falo com mais uma pessoa. Como o senhor chama?
1: Antônio.
0: Antônio, tem quantas semanas que o senhor está aqui no santuário?
1: Segundo dia.
0: Antônio, o que mudou para você da semana passada para hoje? O que você está vendo que Deus está fazendo na sua vida através de você usar a sua fé aqui na Trezena Milagrosa?
1: É o seguinte, eu conheci o santuário da, através do rádio. Mas também eu quero falar que antes de chegar no santuário, minha vida estava difícil de dormir à noite.
0: O senhor não conseguia dormir à noite? O que acontecia? Era insônia?
1: Insônia, pesadelo.
0: Tinha perturbação noturna?
1: Perturbação, em sonhos, né?
0: Pesadelo, né?
1: Teve uma vez que eu sonhei com duas serpentes. Isso foi antes de vir ao santuário. Depois que eu vim, que voltou para casa, minhas noites estão sendo melhor.
0: Meus não tem dias... insônia?
1: Não, meus dias estão sendo melhor. Tipo, no trabalho,
0: saí. Pesadelo acabou também.
1: Acabou.
0: A insônia também foi embora.
1: Foi embora também.
0: Mudou pra você?
1: Mudou.
0: Aquele mal que estava no seu corpo saiu?
1: Saiu, graças a Deus. E eu vou não só 7 semanas.
0: Amém, tá feliz?
1: Feliz.
0: Trezena é forte?
1: Muito forte.
0: Já sobe ali não, tá, toca o sino. Opa. Bate palmas, bem forte. Olha aí mais um milagre. É forte. Palmas do bom Jesus. Toca o sino. Diga graças a Deus.
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3: Chegando a Hora do Consumidor, nesta quinta-feira, 18 de junho de 2026. Por aqui é o Kleber Salles e a gente vai responder aqui a pergunta da Denise, de Ponta Grossa, no Paraná. Ela contratou um pacote turístico e alguns passeios incluídos foram cancelados. E ela pergunta, tenho direito a algum ressarcimento? Olha, tem sim, viu, Denise? Quando parte do serviço contratado deixa de ser prestada, o consumidor pode solicitar abatimento proporcional do valor pago ou outra compensação adequada, viu? Guarde os comprovantes e documentos da contratação, tá bom? Fica aí a dica para você. E daqui a pouco a gente volta com mais uma edição do nosso quadro A Hora do Consumidor.
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A Polícia Federal desarticulou um grupo criminoso em Porto Seguro, na Bahia, durante a Operação Conexão Perigosa. Foram cumpridos 22 mandados de busca e apreensão, além do bloqueio de 97,7 milhões em ativos dos investigados. A operação também determinou a suspensão das atividades econômicas de 6 empresas envolvidas. A ação da PF visa combater a criminalidade organizada.

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4: Olá, tudo bem? Chegando para você o nosso Esporte Agora de hoje, com a minha apresentação locutora Patrícia. E Messi citou Ronaldo Fenômeno e disse ser uma honra dividir recordes com o brasileiro após marcar 3 gols na estreia da Argentina na Copa do Mundo de 2026. É uma grande honra poder competir com todos esses grandes, incluindo o Ronaldo. Entre os jogadores que assisti, ele foi um dos maiores de todos os tempos, disse Messi. O camisa 10 explicou que chorou após o primeiro gol por razões pessoais. Messi disse que passou por dias difíceis fora de campo e agradeceu o apoio dos companheiros para superar o momento.
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5: A Hora do Consumidor chegando nesta quinta-feira, respondendo a pergunta do Roberto de Mossoró, no Rio Grande do Norte. Ele diz o seguinte: meu plano de telefone inclui os serviços que eu nunca solicitei. O que é que eu posso fazer? Obrigado pela participação, viu, Roberto? Olha, a inclusão de serviços sem autorização do consumidor é considerada prática abusiva, tá bom? Você pode solicitar o cancelamento imediato da cobrança e pedir a devolução dos valores pagos indevidamente, tá certo? Obrigado, Roberto, pela sua participação. Esse foi o nosso quadro, A Hora do Consumidor. Eu sou Kleber Salles e volto na próxima edição.
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4: E o Real Madrid anunciou a contratação do português Bernardo Silva para as 2 próximas temporadas. Com o fim do contrato com o Manchester City, onde venceu 19 títulos desde a sua chegada em 2017, incluindo a Primeira Liga dos Campeões do clube inglês em 2022-2023, o meio-campista de 31 anos jogará no Real Madrid até 2028, depois da Copa do Mundo. Sob o comando de Pep Guardiola, Silva disputou 459 partidas pelo City e marcou 76 gols. Entre suas conquistas, destacam-se os 4 campeonatos ingleses consecutivos, 2021-2024, a Tríplice Coroa, Premier League, Copa da Inglaterra e Champions em 2023, e os 4 títulos domésticos conquistados na temporada 2018-2019.
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8: O Fluminense encaminhou o empréstimo do volante Davi Melo para o Central Espanhol, do Uruguai. Filho do ex-jogador Felipe Melo, o atleta de 20 anos ficará no clube uruguaio até junho de 2027 em busca de mais oportunidades para atuar profissionalmente. A transferência acontece pouco depois de o tricolor renovar o contrato do jogador até o fim de 2027. Mesmo com a renovação, Davi não fazia parte dos planos do técnico Luiz Ubeldia e vinha treinando separado do elenco principal. Como já ultrapassou a idade das categorias de base, o empréstimo foi visto como a melhor alternativa para que o volante ganhe experiência e minutagem. Pelo time profissional do Fluminense, ele disputou apenas 1 partida, entrando nos minutos finais da derrota para o Boa Vista pelo Campeonato Carioca.
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10: O Tribunal Regional Eleitoral do Amapá iniciou uma importante ação itinerante nas aldeias Manga e Espírito Santo, no Oiapoque, levando serviços essenciais a comunidades indígenas. A iniciativa visa promover a inclusão digital e facilitar o acesso a serviços eleitorais. Durante os 5 dias de atividades, serão oferecidos serviços como a emissão da segunda via do título de eleitor, orientações para as eleições gerais de 2026 e ações educativas sobre a democracia, além de uma exposição sobre a história da urna eletrônica.

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1: Produtor rural, atenção! O Ministério da Agricultura, Pecuária e Abastecimento deu início à campanha nacional de vacinação de bezerras bovinas e bubalinas contra a brucelose. A medida, publicada no Diário Oficial da União, é fundamental para a saúde do rebanho e a qualidade da nossa produção. Essa campanha é direcionada a fêmeas com idade entre 3 e 8 meses e a comprovação da imunização deve ser feita junto ao Serviço Veterinário Estadual até 10 de julho para o primeiro semestre e até 10 de janeiro de 2027 para o segundo. É um passo importante para o controle e erradicação da doença, garantindo a sanidade animal e a valorização da pecuária brasileira.
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4: A FIFA suspendeu por 3 jogos o meia-atacante sul-africano Temba Zwane, expulso na derrota por 2-0 para o México na partida de abertura da Copa do Mundo de 2026. O jogador recebeu cartão vermelho direto após atingir o rosto do mexicano Roberto Alvarado em uma disputa de bola. Normalmente, uma expulsão gera suspensão automática de 1 jogo, mas a entidade decidiu ampliar a punição por considerar a jogada como falta grave. Com a decisão, Zwane ficará fora dos confrontos contra a República Tcheca, Coreia do Sul e também da terceira rodada da fase de grupos. A seleção sul-africana ainda pode recorrer da punição. O técnico Hugo Bruce discordou da expulsão e classificou o lance como uma decisão exagerada da arbitragem, embora tenha admitido que a equipe precisa aceitar o julgamento feito durante a partida.
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7: 6:12.
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0: e luz para você, paz e luz para sua casa, paz e luz para sua família. Aqui quem vos fala é a profetisa Graça Fernandes. E eu quero neste momento chamar a sua atenção. Você que me ouve, sofre ou tem alguém aí dentro de sua casa sofrendo. Você que está cansado, está cansada de perder. Já bateu em muitas portas, já buscou ajuda em muitos lugares. E sua vida tem caminhado de mal a pior. Preste bastante atenção. Você não me ouve simplesmente por ouvir. Eu sei como te ajudar a sair do sofrimento que você se encontra. É com você mesmo que o Espírito revelador de mistérios que me usa fala neste momento. Eu posso te ajudar. Você quer a minha ajuda? Se você quer a minha ajuda, eu quero que você anote agora o meu telefone e você vai entrar em contato comigo, a profetisa Graça Fernandes, profetisa da espada do Arcanjo Miguel. Meu WhatsApp é o 62 99354 0914. 62 99354 0914. Você pode falar aqui por este WhatsApp, deixar o seu pedido de ajuda espiritual. Você que está cansado, cansada de perder, já não sabe nem mais o que fazer da sua vida e nem para onde ir. Não desista. O segredo para vencer é nunca desistir daquilo que você quer. Você sabia disso? Então você vai agora, você pode fazer agora isso. Você pode entrar em contato comigo e deixar aí o seu nome, a sua data de nascimento e o sofrimento ao qual você está passando para receber a abertura da vidência divina, onde você vai estar sabendo de onde vem o seu sofrimento, a sua dor e como fazer para você sair dessa situação.
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2: Eu vou falar hoje sobre liberdade. Deus nos deu, quando nos criou, o livre-arbítrio, a liberdade de decidir o que você quer ou não quer fazer da sua vida. É sua. Essa liberdade Deus te deu. O que você vai fazer da sua vida é você quem sabe. Você decide. Sua profissão, seu amor, seu estilo de vida, como viver, suas decisões são suas. Deus não vai tomar decisão por você. Você que tem que tomar as suas decisões. Ora a Deus e toma as suas decisões. Sua forma de ser, sua forma de agir. Se você vai ser uma pessoa formada, você tem que estudar. Se você vai ser um trabalhador honesto, você vai ter que zelar da sua moral. Se você vai ser esposa, se você vai ser uma mulher apenas do momento ou de um compromisso, você vai decidir sua vida. Agora preste atenção. A decisão é sua. As consequências também. Todos os erros e todos os acertos que nós temos na vida trazem consequências, desdobramentos. às vezes terríveis, às vezes bons. Melhor do que você errar e pedir perdão é não errar. Melhor do que você errar e sair correndo atrás do prejuízo é não errar. Melhor do que você tomar um caminho errado e voltar atrás é não tomar o caminho errado. Melhor do que você cruzar os braços e assistir o inimigo destruir seu filho é você lutar, brigar pelo seu filho, pela sua filha, pela pessoa que você ama. Prevenir é melhor do que remediar. Ensinaram errado em muitas igrejas que você tem que orar hora que melhora. E não é bem assim. Você tem que orar sim, mas você tem que aprender a ensinar na sua casa o respeito. Você tem que aprender a cobrar respeito, mas você tem que dar respeito. Às vezes uma palavra dura não agrada, mas é preciso, porque o remédio amargo é que é bom. Tem muita gente que ama o meu programa, tanto de rádio quanto de televisão. Porque eu não uso meias palavras. Eu vou direto ao assunto. As pessoas, elas gostam muito de ser bajuladas, e eu não sei bajular. Pregadores gostam muito de contornar o assunto e levantar a plateia. Eu não estou aqui para isso. Eu quero que você seja feliz. Tenha uma família sadia e uma vida vitoriosa. O possível você faz, o impossível Deus fará por você.

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3: Hoje eu vou falar uma coisa que não vai agradar muita gente. Eu canto, minha filha canta, sou amplamente favorável ao louvor na igreja, mas existem igrejas e líderes que só se preocupam com louvor, com a pregação e com a oração. Tem igrejas inteiras que você vai lá, é só louvor, pregação e oração. Louvor.

pregação e oração. Vai de novo, louvor, pregação e oração. E oferta, né? Oferta é que mantém as igrejas, toda a igreja é assim. Dízimo é que mantém, é obrigação nossa entregar o dízimo, ser fiel a Deus. Mas eles preocupam, o pastor preocupa, os líderes preocupam em louvor, cantam como os anjos, pregam como os apóstolos, oram como os profetas. E os filhos vão para a droga. Os filhos vão para a prostituição. Os casais separam. Outros vão para o mundo do crime. Outros caem na jogatina. E o povo está cantando. Está pregando, está orando. E a família indo para o buraco. Aí você pergunta, mas no santuário não tem louvor? Tem. Tem. Tem pregação da palavra de Deus? Tem. Tem. Tem oração? Tem. Mas tem uma coisa que é muito importante. A revelação do Espírito Santo. A palavra rema, a palavra revelada. E a prática do que é necessário fazer, do que precisa fazer, do que precisa agir para ficar de pé. Ah, meu irmão, para ficar de pé não basta só orar, não basta apenas você cantar, não basta apenas pregar. Tem que vigiar. Tem que ensinar como você observa o mover do inimigo. Tem que ter força para a batalha espiritual. Tem que ter garra de águia. Tem que ter visão de águia. Tem que voar alto. E tem que ser praticante da verdade. Às vezes isso desagrada. Então, quando eu chamo lá na frente os adolescentes, pré-adolescentes, e tenho uma reunião com os pré-adolescentes, e falo para eles a verdade, e falo, olha, se vocês não estudarem, vocês não vão conseguir nada na vida, e depois, se vocês conseguirem alguma coisa na vida, alguém que estudou vai tomar de você. Então, quando eu começo a falar para os pré-adolescentes e adolescentes, que é um trabalho lindo que nós realizamos, que eles têm que honrar o pai, honrar a mãe, que eles têm que estudar, e que é ruim estudar, eu nunca gostei, eu sou doutor formado, nunca gostei de estudar, mas eu estudei para não ser feito de bobo. Aí o pai chega para mim depois e fala assim, muito obrigado, o senhor me ajudou muito. A mãe, muito obrigado, o senhor me ajudou muito. O avô, a avó, o senhor me ajudou muito, a palavra que o senhor me deu, valeu por uma pregação, aquilo que o senhor falou para o meu filho, para minha filha, valeu por uma pregação, porque hoje meu filho estuda, não me dá trabalho, tem a cabeça no lugar e não anda com qualquer pessoa. Esqueceram de ensinar as crianças, os adolescentes e pré-adolescentes, esqueceram de ensinar as coisas normais da vida, esqueceram de ensinar que parentes a gente não escolhe, mas amigos a gente escolhe. Deus quer que você tenha uma vida sadia, normal e vitoriosa.

0: Paz e luz para você, paz e luz para sua casa, paz e luz para sua família. Aqui quem vos fala é a profetisa Graça Fernandes. E eu quero neste momento chamar a sua atenção. Você que me ouve, sofre ou tem alguém aí dentro de sua casa sofrendo. Você que está cansado, está cansada de perder, já bateu em muitas portas, já buscou ajuda em muitos lugares e sua vida tem caminhado de mal a pior. Preste bastante atenção, você não me ouve simplesmente por ouvir. Eu sei como te ajudar a sair do sofrimento que você se encontra. É com você mesmo que o Espírito Revelador de mistérios que me usa fala neste momento. Eu posso te ajudar. Você quer a minha ajuda? Se você quer a minha ajuda, eu quero que você anote agora o meu telefone e você vai entrar em contato comigo, a profetisa Graça Fernandes, profetisa da espada do Arcanjo Miguel. Meu WhatsApp é o 62 99354 0914. 62 99354 0914. Você pode falar aqui por este WhatsApp, deixar o seu pedido de ajuda espiritual. Você que está cansado, cansada de perder, já não sabe nem mais o que fazer da sua vida e nem para onde ir. Não desista. O segredo para vencer é nunca desistir daquilo que você quer. Você sabia disso? Então você vai agora, você pode fazer agora isso. Você pode entrar em contato comigo e deixar aí o seu nome, a sua data de nascimento e o sofrimento ao qual você está passando para receber a abertura da vidência divina, onde você vai estar sabendo de onde vem o seu sofrimento, a sua dor e como fazer para você sair dessa situação.
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1: Por que que eu não prospero, apóstolo? Eu sou evangélico, sou católico, sou espírita, não importa a denominação. Sou uma pessoa de fé e não consigo prosperar. Qual que é a chave dos Salmos de número 1? Todo aquele homem que não anda segundo o conselho dos ímpios, que não se detém no caminho dos pecadores, que não se assenta na roda dos escarnecedores, que é dizimista, que é fiel a Deus, que tem seu prazer na lei do Senhor, ele será como uma árvore plantada junto a ribeiro das águas, de águas, da qual dará seu fruto na estação própria, cujas folhas não caem, e tudo quanto ele fizer prosperará.
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0: Paz e luz para você, paz e luz para sua casa, paz e luz para sua família. 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Você que me ouve, sofre ou tem alguém aí dentro de sua casa sofrendo. Você que está cansado, está cansada de perder. Já bateu em muitas portas, já buscou ajuda em muitos lugares. E sua vida tem caminhado de mal a pior. Preste bastante atenção. Você não me ouve simplesmente por ouvir. Eu sei como te ajudar a sair do sofrimento que você se encontra. É com você mesmo que o Espírito revelador de mistérios que me usa fala neste momento. Eu posso te ajudar. Você quer a minha ajuda? Se você quer a minha ajuda, eu quero que você anote agora o meu telefone e você vai entrar em contato comigo, a profetisa Graça Fernandes, profetisa da espada do Arcanjo Miguel. Meu WhatsApp é o 62 99354 0914. 62 99354 0914. Você pode falar aqui por este WhatsApp, deixar o seu pedido de ajuda espiritual. Você que está cansado, cansada de perder, já não sabe nem mais o que fazer da sua vida e nem para onde ir. Não desista. O segredo para vencer é nunca desistir daquilo que você quer. Você sabia disso? Então você vai agora, você pode fazer agora isso. Você pode entrar em contato comigo e deixar aí o seu nome, a sua data de nascimento e o sofrimento ao qual você está passando para receber a abertura da vidência divina, onde você vai estar sabendo de onde vem o seu sofrimento, a sua dor e como fazer para você sair dessa situação.
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1: Nada acontece por acaso. Pode ter certeza disso. Foi Deus quem me colocou hoje no seu caminho. Eu quero falar para você sobre a formação do caráter de uma pessoa no meio da família. Talvez você pense que eu esteja sendo muito incisivo, muito forte, batendo muito. Mas é muito importante você entender que cada um de nós terá que prestar contas a Deus pela nossa família, pelos nossos filhos, pelos nossos netos, pelas pessoas da nossa casa. É muito importante você se preocupar em formar o caráter dos seus netos, dos seus filhos. E às vezes nós temos que desagradar. Somos obrigados a falar determinadas coisas, principalmente quando uma pessoa mais velha, ela se vê ameaçada pelos filhos, porque tem filho que não respeita o pai, não respeita a mãe, e outras pessoas que choram amargamente a solidão que ficaram. Eu descobri em São Paulo muita gente que mora sozinho, sozinho e Deus. Às vezes a pessoa mora numa casa grande, numa mansão, sozinha e Deus. Filho não vai ver. Às vezes a esposa Deus já levou, ou o marido Deus já levou, o pai, a mãe Deus já levou. É muito triste isso. Porque muitas pessoas reclamam que sofrem e não sabem de onde vem o sofrimento. E nós temos que aprender na vida a ser boas pessoas, a tratar todo mundo com gentileza, com generosidade, com amor. Os nossos pais, nossos avós, nossos tios, nossas filhas e filhos, nossos netos, nossos entes queridos, nossas amizades sinceras. Toma cuidado com os falsos amigos, toma cuidado com parentes invejosos. Não se pode falar tudo o que pensa, e nem planos, projetos, contar para as pessoas, porque inveja existe. Sobretudo, irmão, irmã, tenha consciência cristã para você servir a Deus e, através do seu exemplo, do seu testemunho, você levar salvação às pessoas que você ama.

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0: Paz e luz para você, paz e luz para sua casa, paz e luz para sua família. Aqui quem vos fala é a profetisa Graça Fernandes. E eu quero neste momento chamar a sua atenção. Você que me ouve, sofre ou tem alguém aí dentro de sua casa sofrendo. Você que está cansado, está cansada de perder. Já bateu em muitas portas, já buscou ajuda em muitos lugares. E sua vida tem caminhado de mal a pior. Preste bastante atenção. Você não me ouve simplesmente por ouvir. Eu sei como te ajudar a sair do sofrimento que você se encontra. É com você mesmo que o Espírito revelador de mistérios que me usa fala neste momento. Eu posso te ajudar. Você quer a minha ajuda? Se você quer a minha ajuda, eu quero que você anote agora o meu telefone e você vai entrar em contato comigo, a profetisa Graça Fernandes, profetisa da espada do Arcanjo Miguel. Meu WhatsApp é o 62 993 54 09 14. Você pode falar aqui por este WhatsApp, deixar o seu pedido de ajuda espiritual. Você que está cansado, cansada de perder, já não sabe nem mais o que fazer da sua vida e nem para onde ir. Não desista. O segredo para vencer é nunca desistir daquilo que você quer. Você sabia disso? Então você vai agora, você pode fazer agora isso. Você pode entrar em contato comigo e deixar aí o seu nome, a sua data de nascimento e o sofrimento ao qual você está passando para receber a abertura da vidência divina, onde você vai estar sabendo de onde vem o seu sofrimento, a sua dor e como fazer para você sair dessa situação.
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2: Todos os dias você vê o agir de Deus, você vê o milagre que Deus opera, o milagre de mais um dia. Tem dia que amanhece um pouco frio ou fazendo calor, ou um dia que está chovendo ou está fechado, e você vê o poder de Deus, né? Que Deus tem o controle de todas as coisas. Aí você pode falar assim, mas se Deus tem o controle de todas as coisas, por que que tem tanta gente sofrendo, tanta gente morrendo, tanta gente doente nesse mundo? É muito importante você analisar o seguinte: às vezes a pessoa só procura mostrar o lado ruim das coisas. Quando você abre o seu telefone, que as pessoas que gostam muito de ficar nas redes sociais, ou assistir uma reportagem, ouvir um rádio, geralmente o que passa para as pessoas são as coisas ruins: mortes, acidentes, sofrimentos, doenças. O lado bom muitas vezes não é mostrado. Um testemunho de uma pessoa que foi liberta das drogas, ou que foi curada, uma família que foi restaurada, crianças que estão sendo usadas por Deus, prosperidade que as pessoas estão tendo no meio de um mundo de crise que nós vivemos, porque não é só crise financeira, tem pessoas que vivem uma crise familiar, uma crise emocional, uma crise sentimental. Tudo de ruim que você atrair para dentro de você vai gerar dentro de você uma crise. Tem pessoas que o problema dela não é financeiro. Às vezes o problema dela é um problema de saúde. É aquela pessoa que recebeu o diagnóstico do médico que ela está com os dias dela contado. Ou aquela pessoa que é infeliz na área sentimental. Às vezes ela tem o dinheiro, ela tem a casa, ela tem fama, ela tem carro, mas é uma pessoa infeliz, infeliz na vida sentimental. Você passa às vezes na porta de uma casa, ou às vezes próximo a um condomínio de luxo, casas lindas, maravilhosas, mas ninguém imagina o que acontece lá dentro daquela casa. Às vezes uma pessoa infeliz, uma pessoa que está doente, uma pessoa que está com depressão, uma pessoa que de uma hora para outra ela estava em alta, de repente a pessoa está atrás das grades. É o que você vê no mundo de hoje. Então existe o lado do bem e o lado do mal. E o que que o mal procura fazer? Colocar na sua cabeça só o terror, as coisas ruins que acontece nesse mundo. As coisas boas muitas vezes não são noticiadas, não aparecem. Deus trabalha na contramão do mundo. Deus não tem compromisso com o mundo, não. A Bíblia diz que o mundo jaz no maligno. Quando você busca por Deus, as coisas mudam, como mudaram na vida de milhares e milhares de pessoas que um dia se arrependeram. Houve um arrependimento. Aquela pessoa se arrependeu do mal que ela fez. Ela se converteu, abriu o coração. Eu tenho visto isto dentro do santuário, pessoas que começam uma corrente na sexta-feira,

maneira como começou a corrente do Arcanjo Miguel, a corrente passando pelo tapete do amor. As pessoas vão passar novamente agora pelo tapete do amor. Pessoas que tiveram experiências com Deus, casais, jovens, pessoas que simplesmente exerceu o poder da sua fé e viu o agir de Deus, Deus operando. Quando você deixa Deus operar, Ele opera. Ele sabe daquilo que nós necessitamos. No livro de Salmos, capítulo 37, 4 e 5, Deus diz: agrada-te o Senhor teu Deus, e Ele satisfará o desejo do seu coração. Deus conhece o desejo do meu coração, do seu coração. Você que está agora em casa, no seu trabalho, no seu carro, viajando, e sei que você é aquela pessoa que foi escolhida por Deus para receber esta palavra, essa força espiritual, e que o Espírito de Deus trabalhe na sua mente. Muda o seu pensamento. Talvez você é aquela pessoa que já esteve no caminho, afastou, ou você é aquela pessoa que nunca entrou na porta do santuário, mas Deus vai trabalhando na sua vida. Agindo Deus, quem impedirá? Nada impede a ação de Deus. Que o Espírito de Deus te revele. Lembrando que sexta-feira tem a corrente forte. Você que deu início à sua corrente, não quebra a sua corrente, né? A pessoa vai passar pelo tapete do amor segunda, sexta-feira. Quem não foi, vai, para você começar a sua corrente. E não desista de ser feliz. Não desista da sua vida, porque Deus não desistiu de você. Eu estou do seu lado e Deus vai te abençoar.

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1: Estou falando aqui do Monte Manaim, vou conversar com mais uma pessoa. Qual que é o nome da senhora?
2: Neuci.
1: Neuci?
2: Isso.
1: Dona Neuci, a senhora veio de onde?
2: Mogi Mirim, São Paulo.
1: Amém. É a primeira vez que ela está em Manaim?
2: Não, é a quinta vez já.
1: Quinta vez. Conta aqui para os nossos ouvintes um milagre, alguma coisa que a senhora já veio buscar aqui, que a senhora já recebeu.
2: Recebi vários milagres, mas vou falar de um, senão vou ficar a tarde inteira aqui só falando. Eu tinha muito medo de dirigir. Tirei carta, tudo, mas fiquei 10 anos com a minha carta guardada, porque eu não tinha coragem de pegar o carro. Mas daí eu vim aqui, acho que faz uns 2 anos, e pedi, né, em busca dessa coragem, desse milagre. E hoje, graças a Deus, eu vou para todos os lugares que precisa.
1: Graças a Deus,
2: né? E para a igreja.
1: Amém. Assim, a senhora vivia numa prisão, né? Porque
2: isso.
1: A senhora tinha a carteira, tinha o carro, né?
2: Isso.
1: E não conseguia usar.
2: É, né? Isso mesmo.
1: Por causa do medo que travava a senhora.
2: É, mas eu me libertei disso, graças a Deus.
1: Graças a Deus, né?
2: É.
1: É. Tem muitas pessoas ouvindo a gente agora pelo rádio, né? Que estão passando algum sofrimento na vida ou até mesmo tem o mesmo problema que a senhora já teve, já enfrentou. O que, que a senhora fala para essa pessoa?
2: Que procure o santuário, procure um missionário ou missionária, peça orientação e obedeça. Obedeça, sacrifica e venha ao Monte Manaim.
1: Aqui recebe milagre, né?
2: Recebe. Ninguém nunca sai de mãos vazias.
1: Amém. Graças a Deus. Mais um milagre, mais uma vitória alcançada aqui no Monte Manaim, um lugar dos grandes milagres de Deus.
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1: 7h57.
2: O dia está chegando ao fim. E mais uma vez estamos juntos, na força da fé, paz e luz. Que o nosso Deus te abençoe rica e abundantemente, em nome de Jesus. Depois de vivermos dias fortes, como aconteceram os dias 12, 13 e 14, onde buscamos pela vida sentimental, quebrando e começando a queimar os espinhos, batalha espiritual forte e a oração do fogo do Espírito de Deus, nesta quarta-feira nós temos também um marco espiritual. Hoje, na caverna de Adulão, os líderes do povo de Deus, profetas e profetisas, juntos com os nossos apóstolos, com a apóstola Sol Daniela Carvalho e o apóstolo Adelino de Carvalho, estão queimando os espinhos na caverna de Adulão. Um ato solene de poder espiritual e de amor ao povo. Porque quando você se coloca na frente numa batalha, você está disposto ali a enfrentar de cara a cara com o inimigo. Porque é guerra. Muita gente trata a guerra espiritual com muito desdém. Acha que a batalha espiritual, ela é algo seguinte, né? Só de você falar, o inimigo vai correr. Eu quero te falar uma coisa. Batalha espiritual não é assim, não. Ela envolve toda uma disposição mental, física e espiritual. Isso que muita gente que frequenta uma igreja não entende. Eles começam a falar, tá amarrado, eu determino, tá repreendido. São palavras. Quando uma pessoa ela se engaja numa luta, ela tem que entrar de corpo e alma e dizer, eu estou aqui para enfrentar o inimigo. Essa disposição é passada para cada pessoa que forma a corrente forte ou que participa do curso e começa a entender que se ela não mudar a cabeça dela, ela vai continuar enfrentando derrota na vida. É por isso que nós falamos muito de um ato profético chamado troca de raízes, e eu vou falar sobre isso nesta aula, nessa quarta-feira que você não pode perder. O que muda a perspectiva de uma pessoa? Quando muda as raízes, o fundamento essencial da vida de uma pessoa. Tem gente que carrega abusos, que carrega mentiras e conceitos que ela foi alcançando na cultura que ela vivia. Por exemplo, é aquela pessoa que está tão acostumada com pobreza que no dia que aparece uma coisa boa na vida dela, ela não acredita que ela merece. Tem gente que não se acha digno de ser amado. Eu conversava com uma senhora que ela dizia assim, todo mundo pode ser feliz nessa vida, menos eu. Minha mãe não foi feliz no amor, minha avó não foi feliz no amor, e eu também, eu sei que isso não vai acontecer comigo, porque é assim, é coisa de família. Olha que herança diabólica que ela tem na vida dela, na mente dela e no espírito dela. Se não mudar as raízes, se não mudar essa essência, ela vai continuar a mesma. Nessa quarta-feira você vai aprender isso. E vai aprender que a riqueza é muito mais do que dinheiro. Existe uma riqueza que ela começa dentro de você e transforma a sua vida. Agora cabe a você, tomar uma decisão. Inclusive na aula, eu estou falando sobre isso. Eu começo falando sobre a mudança, a perspectiva de um propósito. Você tem que ter um objetivo e uma decisão. É isso que eu quero para mim. Quanto você quer. Não importa o que as pessoas vão falar, não importa o que as pessoas vão pensar. Eu ouço muitas vezes, às vezes uma pessoa falar assim, ah, mas o que eles vão pensar do senhor? Estou falando isso na internet, falando isso nas redes sociais. Eu vou falar uma grande verdade. Eu me preocupo com a minha imagem, preocupo. Mas eu não estou nem aí com que pare, pense, falem de mim. O que importa é aquilo que eu aprendi, que mudou a minha vida e que tem ajudado a vida de tanta gente que está na palavra de Deus. A palavra de Deus é real. E se alguém não acredita nela, o problema é da pessoa. Eu vivo isso. E o conhecimento, ele gera poder espiritual. Eu sempre disse que o conhecimento faz a diferença. E ele gera poder para você enfrentar os inimigos e vencer. Não perca a aula dessa quarta-feira. E amanhã, eu quero que você comente para os outros, comente para todos a alegria do que você aprendeu. porque você vai ter essa alegria. Que o Espírito de Deus te abençoe. E em nome de Jesus, que nada te impeça de buscar o conhecimento espiritual para mudar a sua história, para mudar a sua vida. Eu abençoo o seu caminho, abençoo a sua estrada, abençoo a sua jornada. Em nome de Jesus, que assim seja. Amém. Que Deus te abençoe. Forte abraço, paz e luz para você. Curta, compartilhe, se inscreva no meu canal e entre no grupo Sala de Revelação, onde você vai receber mais conteúdo e poder falar comigo. Deus abençoe.

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2: Eu vou falar hoje sobre liberdade. Deus nos deu, quando nos criou, o livre-arbítrio, a liberdade de decidir o que você quer ou não quer fazer da sua vida. É sua. Essa liberdade Deus te deu. O que você vai fazer da sua vida é você quem sabe. Você decide. Sua profissão, seu amor, seu estilo de vida, como viver, suas decisões são suas. Deus não vai tomar decisão por você. Você que tem que tomar as suas decisões. Ora a Deus e toma as suas decisões. Sua forma de ser, sua forma de agir. Se você vai ser uma pessoa formada, você tem que estudar. Se você vai ser um trabalhador honesto, você vai ter que zelar da sua moral. Se você vai ser esposa, se você vai ser uma mulher apenas do momento ou de um compromisso, você vai decidir sua vida. Agora preste atenção. A decisão é sua. As consequências também. Todos os erros e todos os acertos que nós temos na vida trazem consequências, desdobramentos. Às vezes, terríveis. Às vezes, bons. Melhor do que você errar e pedir perdão é não errar. Melhor do que você errar e sair correndo atrás do prejuízo é não errar. Melhor do que você tomar um caminho errado e voltar atrás é não tomar o caminho errado. Melhor do que você cruzar os braços e assistir o inimigo destruir seu filho é você lutar, brigar pelo seu filho, pela sua filha, pela pessoa que você ama. Prevenir é melhor do que remediar. Ensinaram errado em muitas igrejas que você tem que orar, ora que melhora. E não é bem assim. Você tem que orar sim, mas você tem que aprender a ensinar na sua casa o respeito. Você tem que aprender a cobrar respeito, mas você tem que dar respeito. Às vezes uma palavra dura não agrada, mas é preciso, porque o remédio amargo é que é bom. Tem muita gente que ama o meu programa, tanto de rádio quanto de televisão, porque eu não uso meias palavras. Eu vou direto ao assunto. As pessoas, elas gostam muito de ser bajuladas, e eu não sei bajular. Pregadores gostam muito de contornar o assunto e levantar a plateia. Eu não estou aqui para isso. Eu quero que você seja feliz. tem uma família sadia e uma vida vitoriosa. O possível você faz, o impossível Deus fará por você.

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3: Hoje eu vou falar uma coisa que não vai agradar muita gente. Eu canto, minha filha canta, sou amplamente favorável ao louvor na igreja, mas existem igrejas e líderes que só se preocupam com louvor, com a pregação e com a oração. Tem igrejas inteiras que você vai lá, é só louvor, pregação e oração. Louvor, pregação e oração. Vai de novo, louvor, pregação e oração. E oferta, né? Oferta é que mantém as igrejas, toda a igreja é assim. Dízimo é que mantém, é obrigação nossa entregar o dízimo, ser fiel a Deus. Mas eles preocupam, o pastor preocupa, os líderes preocupam em louvor, cantam como os anjos, pregam como os apóstolos, oram como os profetas. E os filhos vão para a droga, os filhos vão para a prostituição, os casais separam, outros vão para o mundo do crime, outros caem na jogatina, e o povo está cantando, está pregando, está orando, e a família indo para o buraco. Aí você pergunta, mas no santuário não tem louvor? Tem. Tem pregação da palavra de Deus? Tem. Tem oração? Tem. Mas tem uma coisa que é muito importante: a revelação do Espírito Santo. A palavra rema, a palavra revelada. E a prática do que é necessário fazer, do que precisa fazer, do que precisa agir para ficar de pé. Ah, meu irmão, para ficar de pé, não basta só orar, não basta apenas você cantar, não basta apenas pregar, tem que vigiar, tem que ensinar como você observa o mover do inimigo, tem que ter força para a batalha espiritual, tem que ter garra de águia, tem que ter visão de águia, tem que voar alto e tem que ser praticante da verdade. Às vezes isso desagrada. Então, quando eu chamo lá na frente os adolescentes, pré-adolescentes, e tem uma reunião. Então, quando eu chamo lá na frente os adolescentes, pré-adolescentes,

e que é ruim estudar. Eu nunca gostei, eu sou doutor formado, nunca gostei de estudar, mas eu estudei para não ser feito de bobo. Aí o pai chega para mim depois e fala assim: muito obrigado, o senhor me ajudou muito. A mãe: muito obrigado, o senhor me ajudou muito. O avô, a avó: o senhor me ajudou muito, a palavra que o senhor me deu valeu por uma pregação, aquilo que o senhor falou para o meu filho, para minha filha, valeu por uma pregação. Porque hoje meu filho estuda, não me dá trabalho, tem a cabeça no lugar e não anda com qualquer pessoa. Esqueceram de ensinar as crianças, os adolescentes e pré-adolescentes. Esqueceram de ensinar as coisas normais da vida. Esqueceram de ensinar que parentes a gente não escolhe, mas amigos a gente escolhe. Deus quer que você tenha uma vida sadia, normal, vitoriosa.

0: Em Isaías 53 está escrito:
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0: Abraão creu na mensagem do sacrifício e Deus deu a ele o poder de dominar a cidade onde morava.
1: Isaac creu na mensagem do sacrifício e Deus deu a ele o poder de herança.
0: Moisés creu na mensagem do sacrifício e Deus deu a ele o poder de dominar Satanás.
1: Ana creu na mensagem do sacrifício e Deus deu a ela o direito de gerar filhos.
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0: Tem que descer, tem que descer.

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1: Por que que eu não prospero, apóstolo? Eu sou evangélico, sou católico, sou espírita, não importa a denominação. Sou uma pessoa de fé e não consigo prosperar. Qual que é a chave dos Salmos de número 1? Todo aquele homem que não anda segundo o conselho dos ímpios, que não se detém no caminho dos pecadores, que não se assenta na roda dos escarnecedores, que é dizimista, que é fiel a Deus, que tem seu prazer na lei do Senhor, ele será como uma árvore plantada junto a ribeiro das águas, de águas, da qual dará seu fruto na estação própria, cujas folhas não caem, e tudo quanto ele fizer prosperará.
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3: Nada acontece por acaso. Pode ter certeza disso. Foi Deus quem me colocou hoje no seu caminho. Eu quero falar para você sobre a formação do caráter de uma pessoa no meio da família. Talvez você pense que eu esteja sendo muito incisivo, muito forte, batendo muito. Mas é muito importante você entender que cada um de nós terá que prestar contas a Deus pela nossa família, pelos nossos filhos, pelos nossos netos, pelas pessoas da nossa casa. É muito importante você se preocupar em formar o caráter dos seus netos, dos seus filhos. E às vezes nós temos que desagradar. Somos obrigados a falar determinadas coisas, principalmente quando uma pessoa mais velha, ela se vê ameaçada pelos filhos, porque tem filho que não respeita o pai, não respeita a mãe, e outras pessoas que choram amargamente a solidão que ficaram. Eu descobri em São Paulo muita gente que mora sozinho, sozinho e Deus. Às vezes a pessoa mora numa casa grande, numa mansão, sozinha e Deus. Filho não vai ver. Às vezes a esposa Deus já levou, ou o marido Deus já levou, o pai, a mãe Deus já levou. É muito triste isso. Porque muitas pessoas reclamam que sofrem e não sabem de onde vem o sofrimento. E nós temos que aprender na vida a ser boas pessoas, a tratar todo mundo com gentileza, com generosidade, com amor. Os nossos pais, nossos avós, nossos tios, nossas filhas e filhos, nossos netos, nossos entes queridos, nossas amizades sinceras. Toma cuidado com os falsos amigos. Toma cuidado com parentes invejosos. Não se pode falar tudo o que pensa, e nem planos projetos, contar para as pessoas, porque inveja existe. Sobretudo, irmão, irmã, tenha consciência cristã para você servir a Deus e, através do seu exemplo, do seu testemunho, você levar salvação às pessoas que você ama.

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1: O dia está chegando ao fim e mais uma vez estamos juntos na força da fé, paz e luz. Que o nosso Deus te abençoe rica e abundantemente em nome de Jesus. Depois de vivermos dias fortes como aconteceram os dias 12, 13 e 14, onde buscamos pela vida sentimental, quebrando e começando a queimar os espinhos, batalha espiritual forte e a oração do fogo do Espírito de Deus, nessa quarta-feira nós temos também um marco espiritual. Hoje, na caverna de Adulão, os líderes do povo de Deus, profetas e profetisas, juntos com os nossos apóstolos, com a apóstola Sol Daniela Carvalho e o apóstolo Adelino de Carvalho, estão queimando os espinhos na caverna de Adulão. Um ato solene de poder espiritual e de amor ao povo. Porque quando você se coloca na frente numa batalha, você está disposto ali a enfrentar de cara a cara com o inimigo. Porque é guerra. Muita gente trata a guerra espiritual com muito desdém. Acha que a batalha espiritual, ela é algo seguinte, né? Só de você falar, o inimigo vai correr.